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0: 21 horas e 7 minutos.
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3: Olha, para você não se atrasar aos seus afazeres, viu? Já são 9:19, caminhando para 9:20. Verdade. O meu abraço a você, amigo, aí em Olindina da Bahia. Obrigado, viu? Uma boa noite, tudo de bom para vocês, moradores em Olindina. Nova Soares também, o meu abraço. O amigo aqui de Rio Real, ele diz: Valdemir, mande um alô para os meus filhos que moram em Tobias Barreto. São eles: Sávio Matos,

Porém, Tobias, nunca mais eu vi esse rapaz, não é? Nunca mais. É o Zé Carlos, morador da Rua do Amparo, verdade, Nossa Senhora do Amparo, em Tobias Barreto. Então tá aí, um abraço, viu? Se continua lá na Rua do Amparo, que Deus ilumine todos os moradores na Rua do Amparo. Manuel Silva, ele diz, boa noite, meu amigo Valdemir Barreto. É o Coronel Manuel Silva, de Natal, Rio Grande do Norte. Manda aí um abraço para o seu Pedro, Jacarezinho e o café. Café eu parei. Reduzi pra caramba. Café agora é só um copinho aqui de manhã, quando tem. Ou melhor, quando faz. Quando não, aí agora é em casa. E à noite também em casa. Agora é mais água. Apareceu uns problemas, né? Apareceu uns problemas e agora eu tô caindo na água. Fui fazer uns exames, apresentei a médica olhou para mim e perguntou, você não bebe água não? Eu disse, mulher, eu sou ruim para água, eu tomo mais é café. Pois é, tem que beber água. E aí comecei a beber água. Também, de minutos em minutos, como diz o sertanejo, estou correndo ali para arriar o óleo. Isso mesmo. E aí agora gravou. Aí tem que ir para cardiologista, né? Tem que ir para médico de rim, porque diz que tem um cisto no rim. E Deus tome conta. Valeu, meu São Benedito. Vamos esquecer tudo. Vamos embora. Trazer música que é melhor. Negócio de falar em doença é pior. Pior fica. Vamos lá? O que é que tem por aqui? Um abraço para os amigos moradores ali nas cidades de Lagarto, Salgado, aos amigos em Itapuranga da Ajuda. Obrigado, amigos. Ali, ó, sabe onde? Em Macambira, terra do Chicão. Um abraço também aos amigos em São Domingos, terra de Popô. Alô, Popô? Tá desaparecido, meu amigo? O que foi que houve? Tá com raiva do amigo aqui? Hein? Ô João do Padre Pedro, dê sinal de vida, meu amigo João. Tem um amigo que já entrou em contato comigo por diversas vezes e hoje encontrou comigo em frente à minha casa. Ficamos conversando bastante. E ele disse que tinha um serviço para você e você não dá sinal de vida, cabra. Diga aí, rapaz, se mora em Tobias ou se está morando, eu vou estar dando risada. É verdade, cabra. Quando chega a idade, chega tudo, viu? A gente fica torcendo para se aposentar e descansar e curtir numa prainha, né? Se deitar numa rede embaixo de alguma árvore. Mas não, quando vê, chega é doença. Só Deus na causa. Vamos embora, trazendo ele. Quem é ele? Leonardo Sullivan. Sei errar sozinho é o título dela. 9:24.

Narra Leão, com a música Nasci para Malhar. Esse é o programa Encontro com a Saudade, 9h38. Olha, o Galegão continua metendo dedo, né? Nas coisas brasileiras. Aí aqui agora diz o seguinte: bancos defendem Pix e dizem que o governo dos Estados Unidos tem informações incompletas sobre o sistema brasileiro. O que tem que dizer ao governo americano é que ele vá para aquele lugar. O que tem que dizer para esse presidente americano é que ele vá para aquele lugar. Não tem que dar resposta a respeito de disso e daquilo do Brasil, não. Tem que mandar ele

para aquele lugar com todas as letras. Essa é a verdade, rapaz. Eu vou te contar, viu? Eu vou te contar. Aí o outro sai daqui e vai para lá. Agora já pede arrego, né? Com medo de perder voto, aí ele já pede ao Sarará, lá dos Estados Unidos, que não taxe o Brasil, né? Deixe do jeito que está. Tá vendo como é as coisas? Mas eu vou te contar. Tem que dar informações, presidente, rapaz. Ele que tome conta lá do país dele, rapaz. Agora fica a humanidade com medo daquela praga. Manda aquele cara e tomar naquele lugar. É isso que tem que se fazer. Oxê. Olha, vamos embora. Mas antes, deixa eu abraçar um amigo que está aqui no Facebook da Tobias Barreto FM. Quem é ele? Eu digo agora. O Manuel Silva, ele está dizendo que ele deu risada e depois disse: você está certo, Valdemir. Cuidado da saúde, né? Muito bom. Muito bem. É, e o pior é que eu fui no médico sem querer. Não queria de maneira nenhuma. Aí eu disse: rapaz, se eu for no médico, aí vai ser pior, porque a gente só arruma doença. Foi dito certo. Foi dito certo. Apareceu mesmo. Quem é mais que está no Face? Mais ninguém? Pronto, são eles mesmo? Isso mesmo. Yara Mansio está ali desejando boa noite para nós. Já disse, já. E aqui no WhatsApp. No WhatsApp apareceu o quê? Boa noite, Valdemir Barreto. Aqui é Zé da Lagoa Redonda. Gostaria de ouvir a música de Violão de Ouro, pode ser qualquer uma. Ofereço a todos ligados no melhor programa da noite. Obrigado, amigo. Valeu. Tudo de bom para você. Uma boa noite. Tá bom? Primeiro tem José Augusto Sergipano com o Cinzeiro Cheio. Na sequência, iremos à procura do violão. Banhado com ouro e tudo.

Olha, um abraço a todos. Obrigado pela sintonia do programa Encontro com a Saudade. Se o nosso Criador permitir, tenho certeza. Amanhã estaremos juntos mais uma vez. Até lá. Boa noite, mundo.

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0: 22:03.
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0: meia-noite e 38.
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0: 1:24.
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0: 24 e 29.
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1: Cinco e cinquenta e quatro.

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1: 7 horas em ponto.
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1: É isso aí. É isso aí. Sete horas da manhã, 16 minutos. 7:16, bom dia com Jesus, bom dia a todos vocês. Hoje é dia 3 de junho, não é isso? Hoje é quarta-feira, dia 3 de junho de 2026. Que a graça de Deus Pai Todo-Poderoso esteja no lar de vocês, na vida de vocês, no trabalho de vocês. Vamos aí de manchetes.
0: Manchetes.
1: 7 horas 16 minutos, 7:16, daqui a pouquinho. O povo quer saber, amanhã é feriado, o que é que vai funcionar, o que não vai funcionar. Vamos tentar uma fala aí com o secretário de comunicação para trazer informações para você. Muita mãezinha aí de aluno perguntando se vai estender o feriado, se vai esticar o feriado. Vai colocar a sexta como ponto facultativo? São perguntas como essa que a gente precisa perguntar aí ao secretário de comunicação. É já já.
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1: Ainda no programa de hoje, fábrica clandestina de fogos na cidade do interior de Sergipe é desativada pela polícia. Já já a gente traz aí esse destaque.
0: Manchetes.
1: Apreensão de maconha na capital sergipana. Cerca de 52 quilos de drogas são encontrados. Já já maiores informações.
0: Manchetes.
1: Mulher de 37 anos finge ter 12 e é presa por este estelionatário. Será que alguém engoliu isso? Mas, menina, tinha até cara, eu com uma mulher velha com 37 anos, 38, fingi ter 12. Pare, juiz de gente, será que teve alguém que acreditou numa conversa dessa? Já já você fica sabendo.
0: Manchetes.
1: Homem é preso por agredir e ameaçar ex-companheira. Aonde aconteceu? Já já você fica sabendo.
0: Manchetes.
1: Vítimas de acidente que deixou 16 mortos são sepultados no dia de ontem. Tudo numa mesma família, viu, gente? Tudo na mesma família. Já já a gente vai trazer essa informação, viu? No comando da mesa, a nossa Cindy Schilder, a Cindy Kruszewicz, que é a nossa repórter. Nosso amigo Valdemir precisou se ausentar para poder fazer aí outro exame, né? E ela está no comando. Obrigado, Cindy Schilder. Ainda no programa de hoje, ela vai trazer informações sobre o dia de ontem, a tarde de ontem, a solenidade de assinatura de contrato para início das obras da escola SESC aqui em Tobias Barreto. E o tobiense Marcos Andrade, presidente do sistema Fé Comércio, SESC, SENAC, né? Vai falar conosco. São essas e outras informações a partir de agora no Bom Dia Tobias.

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7 horas e 21 minutos, eu tinha até esquecido o quanto essa música é bela. O quanto ela é uma verdadeira oração, né? Cantada. Ela é maravilhosa. Valdemir, só bota um pedacinho dela, assim, de Gilda. Porque ele é o Deus da nossa história. Ninguém. É ele mesmo. Um abraço, João Corrêa. Um abraço, Jorge Luiz. Clóvis Serafim, bom dia. Professora Miriam dos Santos. João Luiz dos Santos, bom dia em Cristo. Bom dia. João da Lapa, Clarice Ribeiro. Lena Matos, bom dia. Bom dia, bom dia a todos vocês que nos acompanham aqui através do Bom Dia Tobias, através do Facebook, através da Rádio Net e do YouTube. Obrigado a todos vocês, você de rádio ligado, a todos que estão nos ouvindo, tá certo? Obrigado, obrigado mesmo. E a palavra do Senhor, ela é muito linda, ela é linda, ela é limpa, ela é pura, ela é eficaz. E bate certinho no nosso coração, quando a gente, o quê? Dá lugar. A palavra do Senhor, lá em Salmos 73, versículo 26, diz o seguinte: ainda que a minha carne e o meu coração desfaleçam, Deus é a minha fortaleza do meu coração e a minha herança para sempre. Ainda que a minha carne e o meu coração desfaleçam, Deus é a fortaleza do meu coração. Tem dias que a gente acorda, tem dias que a gente acorda se sentindo sem força, desanimado, desmotivado, cansado da vida, cansado de tanta luta e sem saber o que fazer. É para você essa palavra, em nome de Jesus, receba, em nome de Jesus, para você mulher guerreira, para você homem guerreiro, que muitas das vezes acorda assim, cansado, desmotivado, sem rumo. Quantas vezes a mãe de família, o pai de família acorda sem rumo? Oh, meu Deus, não tem um conto no bolso para poder comprar o pão. E agora, Jesus? É para você. Tem dias que o coração fica apertado e parece que não vamos conseguir continuar e nem vencer o dia. Mas é justamente nesses momentos que Deus mostra que a nossa força não vem de nós, vem dEle. E em nome de Jesus, quando tudo parecer difícil, Deus nos sustenta, Ele sustentou ontem, hoje, e Ele vai continuar a nos sustentar para sempre. Ele vem nos fortalecendo e nos lembra que não estamos sozinhos. Então eu preciso dizer na manhã de hoje, se você acordou cabisbaixo, para baixo, preocupado, tenso, com alguma situação para resolver, não se preocupe, minha amiga. Não se preocupe, meu amigo, se Ele te deu a oportunidade de hoje acordar, de respirar, Ele vai te dar um jeito, vai arrumar uma forma, vai usar pessoas para poder, em nome de Jesus, te ajudar. As circunstâncias mudam, o problema vem, vai, problemas vão, vem, aparece, depois resolve, aí depois aparece outro, mas Deus permanece firme, em nome de Jesus, sempre ao nosso lado. O que é que eu não posso e você não pode fazer é começar a murmurar, a viver reclamando, a viver questionando. Meu Deus, por que agora? Por que eu? E por que comigo? E por que comigo? Que eu não sou uma pessoa que não faço isso, não faço aquilo. A gente é pecador. Comece a agradecer a Deus pelas pequenas coisas. Peça a Deus, Senhor, que eu possa reclamar menos, em nome de Jesus. Que eu possa olhar pelo que o Senhor já fez em minha vida. E aí você vai começando a ver. Agradecendo, Senhor, muito obrigado pela família, Senhor, muito obrigado pela minha casa, obrigado pelo meu trabalho, Senhor, abençoa meu trabalho, abençoa as pessoas que estão no meu trabalho, meu Deus, que faz parte do meu ciclo de convivência. Você vai ver a mudança de vida que vai ser. Ah,

não vê as pessoas. Então, em nome de Jesus, levanta a tua cabeça e siga em frente, minha amiga. Siga em frente, meu amigo. Não baixe a cabeça, não curve a cabeça para quem quer ver você cabisbaixo, que é o inimigo. O inimigo é quem se agrada, é quem fica aplaudindo. Oi. Então, em nome de Jesus, que possamos olhar a bondade de Deus, a misericórdia de Deus em nossas vidas. A última, lembre desse versículo maravilhoso que eu levo para a minha vida, porque a última palavra sobre a minha vida, sobre a minha família, sobre a minha casa, vem das mãos de Deus. A última palavra é a do Senhor. A última palavra na sua vida vem das dificuldades, não vem das dificuldades, vem da de Deus. Porque às vezes o cenário é desfavorável. Às vezes o cenário parece que vai até engolir a gente, o sistema vai engolir a gente. Marcela, tô apertada, Marcela, tô sem dinheiro, Marcela, não tenho dinheiro para comer hoje. Eu não sei o que é que vai ser de mim amanhã. Oh, minha amiga, descansa no Senhor. Em nome de Jesus, que Deus já está preparando algo especial na sua vida. Continue firme. Deus está cuidando do que você não consegue controlar. Deus está cuidando do que você não consegue controlar. O choro pode durar uma noite, mas a alegria ela vem do amanhecer. Creia em nome de Jesus. Bom dia.

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1: 7h33, 7h33, já estou aqui com o nosso amigo Charles, em nome da Ótica Preço Bom, com muita variedade de armações de óculos, cada uma mais bonita que a outra, lembrando que todas as segundas e quintas-feiras temos atendimento de oftalmologista e optometrista. 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Antes de ir para o nosso amigo Charles, vamos, que já estamos na ponta da linha, com o secretário de comunicação, Henrique Menezes. Henrique, bom dia, como é que você está, meu querido?
2: Bom dia, Marcela, bom dia a todos os ouvintes da Tobias Barreto FM. Estou bem, graças a Deus, um pouquinho gripado, com a voz meio nasarroada, mas estou ótimo.
1: É, todo mundo está assim. Ô, Henrique, uma mãezinha me perguntou no dia de ontem se a prefeitura vai estar... Vamos lá, estendendo, que fala a palavra, o feriado é emendando, né? Emendando o feriado. Amanhã é feriado de Corpus Christi e na sexta-feira haverá aula municipal.
2: Isso, pronto. É, amanhã, né, feriado, e na sexta-feira, sim, é ponto facultativo. Desse modo, acaba emendando, né? Por isso que emenda, eu gosto desse termo, porque facilita a comunicação. Então, amanhã é feriado, sexta-feira, emenda. Então, os serviços, que acaba sendo uma forma de economia também, né? Para o município. Porque quando você utiliza esses dias, assim, para reduzir alguns serviços, você acaba também gerando uma economia para o município. Então, amanhã é feriado e sexta é ponto facultativo, mas a coleta de lixo acontece normalmente.
1: Pronto. O que é que vai funcionar?
2: Não, coleta... Marcela, quando é assim, fecha tudo, entendeu?
1: Entendi.
2: O bicho vai, o que tá vai gripado, funcionar é a coleta de lixo.
1: O bicho vai estar gripado mesmo, viu?
2: Tô gripado, tô... Tô travado aqui.
1: E além dessa
2: informação...
1: Tá dando sim. Além dessa informação, você tem algo a mais para acrescentar? Fica à vontade, porque senão eu vou deixar você à vontade.
2: Eu tenho. Eu vou reforçar o convite às pessoas. Porque tá acontecendo a Semana Cultural. As atividades da Semana Cultural se mantêm, né, dentro da programação das noites, que vão acontecer o teatro, o recital de poesia. Então, a gente está tendo a programação da Semana Cultural, que se mantém normalmente, que envolve a Secretaria de Cultura e a Secretaria de Educação, certo? E daqui a pouco vai ser realizada uma ação muito bonita, que marca um momento muito especial da nossa cidade. Só que eu vou só dar um spoiler e depois o secretário Matheus de Agricultura e Comércio vai ao seu programa para falar mais sobre isso. Mas eu já adianto que é sobre a plantação de árvores na nossa cidade. Né? Vai começar aí um passo novo de arborização na nossa cidade. Daqui a pouquinho, estou indo para lá, mas aí depois eu vou deixar que o secretário Matheus, o prefeito Dilson, expliquem sobre esse projeto tão bonito, que vai ser sobre plantar mais árvores aqui na nossa cidade.
1: No mais, que Deus te dê saúde. Amém?
2: Obrigado, Marcela. Qualquer coisa pode
1: diga
2: ligar.
1: Estou
2: assim com a voz meio ruim.
1: Não é obrigado não,
2: mas pode ligar, viu?
1: Diga amém.
2: Amém, amém, amém, amém.
1: Não se dá. Você está igual o povo novo. O povo novo, a gente é quem dá a benção. Deus te abençoe, meu filho. Deus te abençoe. Lembra? Aí mas quando você diz, Deus
2: peço,
1: abençoe, te dê saúde. Aí você, amém. Não é brigar,
2: amém.
1: Amém, meu filho. Tchau.
2: Claro, Marcelo, obrigado. Bom dia a todos, viu?
1: Amém. 7:38, é isso? 7:38, antes de ir para o nosso amigo Charles, deixa eu passar aqui um comunicado importante que o meu presidente me informou agora há pouco, né, sobre o sepultamento de Rita Maria. É com um profundo pesar que comunicamos o falecimento de Rita Maria. Seus familiares e amigos farão uma última homenagem na sua residência, na Rua Itabaianinha, número 804, em frente aí ao Posto Céu. Rita Maria era irmã da Dona Raimunda, né? Aquela que manda o mucunzá, manda a torta salgada pra gente, e também era nosso ouvinte. Então, eu deixo aqui o meu abraço fraternal, meu abraço especial a toda a família. Dona Rita Maria era ouvinte da gente e cunhada da Dona Raimunda. Na verdade, ela é irmã do esposo da Dona Raimunda, não é assim ou não? Me confirme aí, por gentileza. É irmã do Lelo, não é assim? É isso mesmo. Obrigado, Nan. Daqui a pouquinho a gente anuncia de novo o que é que vai acontecer às 8 horas. Era para ter acontecido no dia de ontem, né? Mas estava aguardando os filhos chegarem de São Paulo para cá para ver, para dar o último adeus à sua mãezinha. E aí agora vai acontecer na manhã de hoje, tá certo? 7:40. Bom dia, Charles.
0: Muito bom dia, Marcela.
1: Como é que você está?
0: Estou bem, graças a Deus.
1: Graças a Deus.
0: Nós estamos aqui mais uma vez para trazermos sempre dicas de saúde, né? Falando sempre aí dos benefícios do chá acaba, um produto aí 100% natural, sem efeitos colaterais nenhum. Isso é muito importante, né? Porque é um produto que dá para você usar não só diariamente, também como constantemente, né? 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Ele tem vários benefícios que vai te ajudar a ter mais qualidade de vida e também mais saúde de forma natural. Lembrando que o chá acaba, Marcela, são 10 anos de mercado, né? Então, não são 10 dias, 10 meses, não é um produto que chegou agora, que está fazendo
1: por
0: sucesso.
1: Por que é que eu devo tomar chá acaba todos os dias?
0: Pronto, vamos lá. Primeiro, justamente porque ele vai te ajudar a ter mais saúde no seu aparelho digestivo, né? Digamos assim, mais saúde digestiva. Por que isso, Charles? Como assim? Muitas pessoas hoje sofrem com problemas digestivos. 50% aí da população, né, sofre com problemas digestivos como azia, queimação, má digestão, né, e desses 50%, 48% estão no nosso Nordeste, justamente por conta da culinária nordestina, né, apesar de ser muito deliciosa, também bastante pesada, agressiva ali para o estômago. Então, o chá acaba, ele te proporciona você poder comer sem limites, né, porque, infelizmente, esses problemas digestivos acabam limitando as pessoas de comer, às vezes, um churrasco, uma lasanha, uma pizza, né? Um frango assado, uma moqueca de peixe. Agora mesmo, nas festas juninas.
1: Ah, agora pessoas... é que vai abusar, amigo.
0: Exato.
1: Deixa eu tomar de conta de mim esse mês de junho.
0: É complicado, né? E tem pessoas, Marcelo, que tem problemas, por exemplo, com a má digestão, com o mau funcionamento intestinal, comem 2, 3 pedacinhos de canjica, um pedacinho de pamonha, já fica ali com a barriga inchada, né? Empazinada, gases estomacais. O excesso de gases estomacais vai gerar também a cólica intestinal. Então, é horrível. Então, tem pessoas que, para evitar todo esse transtorno, todo esse sofrimento que é causado ali pelos problemas digestivos, acaba evitando essas alimentações. Então, você não vai precisar fazer isso utilizando aí o chá acaba, usando o chá acaba diariamente, né? Ele vai justamente eliminar a azia, a queimação, melhora a sua digestão e melhora todo o seu funcionamento intestinal. Inclusive também Copa do Mundo, né? Vários jogos já marcados, pessoas reunidas, tomando uma, duas ou
1: come três mesmo!
0: Come pra ver doer, né? Como diz na Bahia. Então, claro, o chá acaba também vai ser um grande aliado pra você poder se divertir tranquilamente e comer aquilo que você gosta, aquilo que te dá prazer, né? Porque nós temos essa relação emocional com a comida, né? Quando conquistamos alguma coisa na vida, o que é que acontece? Quer logo reunir todo mundo e comer a sua comida
1: e comemorar, né?
0: Comemorar comendo, né? Você tá triste, deprimido, o que acontece?
1: Como?
0: Come pra ficar
1: alegre. Arroche doce pra dentro.
0: Chocolate na veia. Então, nós temos essa relação. Então, realmente dá prazer, né? Porque libera serotonina, né? Dopamina, né? Por isso que as mulheres não têm PM ali, se sentem com bem-estar, né, ao comer um açúcar, um doce, porque libera a glicose e a glicose vai liberando os hormônios.
1: Eu tô tomando muita camomila para acalmar os nevinhos e não comer muito docinho.
0: Assim, né? Então, por esse motivo, é que o Checado ele vai te ajudar, né, justamente nessas festas juninas, poder comer tranquilamente, com equilíbrio, é claro, mas sim, poder comer aquilo que você gosta. Tá?
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1: O original, viu, gente?
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1: gente?
0: Da Natubio.
1: Como,
0: né,
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0: 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E outro detalhe, se tentarem te vender um outro produto, falando, olha, esse aqui é parecido, esse é semelhante, esse faz a mesma coisa, ah, esse chegou agora, tá vendendo muito, tá fazendo sucesso, muito cuidado, tá? Não seja enganado. Se não tiver estabelecimento, procure outro. Lembrando que o Chacabe, pessoal, é um produto que tá há 10 anos no mercado. Então, é um produto confiável, com credibilidade, com resultados ali garantidos, tá? Não conheço uma pessoa que tomou o Chacabe.
1: A gente já ouviu vários testemunhos aqui no rádio.
0: Vários depoimentos,
1: né?
0: Vários depoimentos.
1: Não dá um brindezinho pra gente sortear animal os nossos ouvintes.
0: Agora.
1: Amém! Então vamos sortear um Chacabe. É você que vai sortear agora.
0: Pronto, é?
1: Como é que a gente vai fazer? Eu gosto assim.
0: É. Mande um áudio. Primeira pessoa que mandar um áudio.
1: Eita! Como é o nome? Não diga mais não o nome. Como é o nome do remédio que vai ajudar a você desinchar, com aquela sensação de empanzinamento. Vai salvar a sua vida.
0: Pronto.
1: A primeira pessoa. Vamos ver se tem ouvindo. Será que o povo está ouvindo? Eita. Eu acho que não. Eu já tinha mandado, não?
3: Bom dia, Marcela. É o Chacabe.
1: Eita. Está ouvindo, né? Eita. Dona Rebe. Eita. O povo é engraçado, né?
0: O povo tá atentado, né?
3: Até injeção na testa. Chacabe, que desincha, melhora a nossa vida. Aqui é Raimunda.
1: A primeira pessoa que acertou foi a Adriele.
0: Souza.
1: Não é não?
0: Exato.
4: Foi.
1: Adriele, mulher, venha buscar o seu Chacabe, porque vai estar aqui, tá certo? Adriele, você acaba de ganhar o Chacabe. Aqui é ligeiro, meu
0: filho. E outra, com intervalo, você dá pra ver ali, intervalo de minutos, né? De segundos, né? De um minuto, segundo.
1: Aí depende da internet da pessoa.
0: Da pessoa que chegar primeiro, vai. Exatamente.
5: Marcela Fernanda, esse remédio aí se chama Chacabe.
1: Eita.
3: Aí. Bom dia, Marcela. É o Chacabe. Aí. Eu quero ganhar um Chacabe desse aí, mulher.
1: Meu Jesus Cristo.
0: A Dona Celinha falando ali que já tomou, já foi muito bom e é muito bom, né?
1: É bom, né?
0: As pessoas é maravilhoso, né?
1: É mesmo, é bom mesmo. Teve uma que tentou ligar, não conseguiu.
0: Tá garante logo.
1: Valeu, viu, valeu, Charles?
0: Tamo junto.
1: Obrigado,
0: sempre,
1: viu?
0: Eu que agradeço sempre, tá, Marcela?
1: Fica aí, fica à vontade, você vai ficar pra Larissa também, né?
0: Eu acredito que sim.
1: Fica à vontade aí,
0: certinho.
1: Tá bom? 7h46. Quero mandar um abraço especial para o nosso presidente da Câmara, que está nos ouvindo, rádio ligado, é o Júnior Cisneiro. Obrigado, viu? Olha, eu também estou com uma denúncia aqui. Arrocha aí esse áudio que eu enviei para você, Cindy Schilder, e essas imagens, por gentileza, coloque aí no Facebook da Tobias Barreto FM, acompanha aí, por gentileza, vocês que estão em casa nos ouvindo, nos acompanhando através da TV.
3: Viu?
1: Obrigado,
3: Charles. Por favor, amiga. Aí, amiga, pode dizer que foi a moradora, entendeu, da rua, porque eu moro nessa rua. Aí, bem de frente da minha casa, tá passando essa água velha fedida, viu? Nojenta.
1: Coloca aí essa rua, acho que eu tive ontem. Bota aí pra ver se é a mesma rua. Eu senti um mau cheiro danado na rua. Consegue botar? 7h47, 7h47. Ah, é um esgoto, viu, Cindy? Tá pronta, né, Charles? Tá feito menino, Charles? Aí é o quê? Um esgoto mesmo, né? Uma tampa de esgoto Vige, tá estourado, Cindy. Olha lá, oi. Repita o nome da rua. Eita! Agora que rua é essa que eu tô sem saber?
3: É aqui na Ducati, na rua Niceu Batista.
1: Pronto, na Viu? Ducati, na rua Niceu Batista. Atenção, Secretaria de Obras do município de Tobias Barreto, por gentileza, vai no endereço da Ducati, na rua Niceu Batista. Tem esgoto estourado aí. E pense numa melação, num meloto que tá a rua todinha em um mau cheiro. E aí, além do mau cheiro, você sabe que junto o quê? Muriçoca, né? Muriçoca que fica já para levar... Rapaz, falar em muriçoca, que tempo é esse? O tempo do inverno? O inverno tá... Aí já tá no inverno, não, né? Já tá chegando, é dia 21, né? Menino do céu, que as muriçocas, se eu não botar aqueles... os incensinhos fedorentos? As varetinhas? É já para me carregar, viu? É já para me tirar da cama e elas mesmas deitar. Porque a muriçoca tá demais, viu? Então, atenção, secretaria, por gentileza, eu peço aí a compreensão, né, de vocês que possam resolver essa situação nessa rua, desse esgoto estourado na rua Niceu Batista, no bairro da Ducati. Por gentileza. Bora.
4: Bom dia, Valdemir. Bom dia, Marcelo, e ouvindo a Tobias FM, programa Bom Dia, Tobias. Marcelo, José da Casa Neto.
1: Bom dia, Brasília. José.
4: Então, Marcelo, chegou aqui uma mãe, né, preocupada que tinha perdido a identidade e o cartão do SUS. Ela achou que tinha perdido aqui no CESP, onde eu trabalho. Eu disse a ela, não, moça, aqui você não perdeu, não.
1: Pronto, perdeu
4: aí, logo,
1: sim.
4: Aí, logo, chegou um rapaz aqui dizendo que tinha achado.
1: Eu achei.
4: E que tinha entregado na Tobias
1: tá
4: FM.
1: Tá aqui.
4: Como seu programa é de audiência nesse horário, né? Graças a Deus, tá guardado, né? Aí ela
1: Vem
4: falou
1: buscar.
4: Que quando saísse daqui do SESC, passava aí pra pegar.
1: Vanúzia de Jesus.
4: Valeu.
1: Santana, o atendimento dela era 7 horas
4: Deus
1: da
4: Deus
1: manhã.
4: Abençoe.
1: Amém, José da Casa Neto. Tem cartão do SUS... Tem documento, tem identidade, tem mais o quê? E tem aqui que ela vai ser atendida às 7 horas da manhã pela nutricionista. Vanúzia, venha buscar, minha filha, seu documento. Está guardado.
6: Alô, Marcela, bom dia.
1: Bom dia.
6: É, você fala com Maria, viu, do Agripino 1.
1: Bom dia, Maria. Tá boa, mulher? Fica à vontade.
6: Tô bem, você tá bem?
1: Graças a Deus.
6: Glória a Deus.
1: Amém.
6: Deus abençoe sempre.
1: Amém.
6: Ô, Marcela, o meu contato, eu queria, gostaria de saber se tem como você falar, quem está precisando de gente para fazer faxina.
1: Arroche seu número.
6: Lava roupa, 9926-9099.
1: Diga de novo.
6: 9926-9099.
1: De novo.
6: 9926-9099.
1: Maria faz o quê? Maria lava roupa, Maria faz faxina.
6: Eu lavo roupa, eu passo ferro, eu faço faxina.
1: Amém. Então, quem quiser, quem estiver precisando, Maria é uma pessoa de idade, trabalhadora, então ela está à disposição de vocês. Obrigado, viu, Maria? Boa sorte.
6: Obrigado você, Deus abençoe, Deus lhe dê um bom dia.
1: Amém. A nós todos. Libera os áudios. Cadê meu cuscuz, hein, que me prometeram, hein? Já chegou?
7: Bom dia, Marcelo. Marcelo, aqui é Cláudio.
1: Já chegou?
7: Marcelo, eu gostaria de saber com o Rafael se o forró coruja vai ser nesse domingo agora, porque minha sogra bota barraca, ela queria saber, disse que o forró coruja vai ser nesse domingo e dia 27, eu gostaria de saber. Não divulgaram nenhuma atrações?
1: Segure aí que o forró vai acontecer. Não sei a data. Mas que vai acontecer, vai. Segure que a gente vai buscar essa informação com o secretário. Bora.
8: Bom dia, Marcela. Já cabe. Quero ganhar esse chá.
1: Eita.
8: É, José.
1: Quem ganhou foi a Adriana. Eita.
8: Tá
1: dois minutinhos. Minha amiguinha do Cuscuzinho já chegou. Minha diretora predileta. Só tem ela. Minha diretora pé quente, trabalhadeirinha de aguda, bichinha. Cleidilene. Ela disse hoje de manhã, logo cedo. Marcela, bom dia com Jesus. Bom dia.
9: Bom dia.
1: Amém. Bom dia. Ela disse logo cedo. Leve os ovos, que eu vou fazer um cuscuz para você. Aí eu amei, eu amo. Eu disse, eu levo com todo gosto.
10: Eita, carne de boi ensopada, a outra. Vala-me, Jesus Cristo. Tinha coração ontem, o restinho do coração ontem. E eu esqueci de trazer. Mas eu como meio-dia. E quem, se tiver cuscuz de novo, eu como meio-dia de ontem. E o que é que tem? E o que é que tem? Você faz isso, Cindy Schilder?
11: Eu amo comer cuscuz com feijão.
10: Dormido, né? O povo, eu como. Feijão. Cuscuz é cuscuz, gente. Cuscuz. Ontem eu estava escumando por uma tripa. Quando eu olhei o congelador, cadê a tripa? Não tinha.
11: Cuscuz é lanche, cuscuz é café da manhã,
10: almoço. Cuscuz é até bolo.
11: Eu amo.
10: O cuscuz pode ser você tomar o cuscuzinho, você fazer o cuscuz. Corta como se fosse uma fatia de bolo e comer. É. Cuscuz é cuscuz. Cuscuz com leite, cuscuz com ovos, cuscuz com tripa, cuscuz sem nada. Cuscuz é cuscuz. Tem mais? Oi. A mulher botou. Ah, falar nisso, o Cacá me mandou aqui.
11: Vou botar, viu?
10: Mande.
12: Tem cuscuz! Sebastião! Tem cuscuz!
10: Eita, mas o cuscuz é bom mesmo, né, Cindy Schilder? Cindy, você teve ontem, né, no ato de solenidade lá do SESC. Vamos falar, bata um papo comigo. Bom dia com Jesus.
13: Bom dia, Marcela. Bom dia, ouvintes do Bom Dia, Tobias. Isso mesmo, Marcela. Ontem eu estive na solenidade que aconteceu, onde vai ser construído aí a escola do SESC. E quem esteve conversando com a gente, falando desse momento, foi o presidente, a Aparecida, ela que é presidente, presidente não, ela é o presidente Marcos Andrade, Aparecida, ela que é do regional aqui, da região, só um minuto aqui.
10: De toda a região,
13: de
10: né?
13: De toda a região, isso.
10: Então, uma conversa boa ela, né?
13: Maravilhosa.
10: Eu achei bem
13: mesmo.
10: Uma pessoa assim...
13: Ela que é diretora do regional do SESC, o presidente Marcos Andrade, e também a gente conversou com o prefeito Dilson de Agripino e o deputado Cacá Santos.
10: Bota aí, vamos botar para a gente ouvir aí.
13: Vamos ouvir agora aí a Aparecida, ela que é a diretora regional do SESC.
14: Jornalismo da Tobias Barreto FM, eu me encontro aqui com a Aparecida Farias, ela que é diretora regional do SESC, e eu gostaria de saber a sua satisfação em trazer um ato tão, essa benfeitoria, essa escola para Tobias Barreto. Como hoje foi um dia de bastante emoção aqui, como nós vimos o presidente da SESC bem emocionado, e a sua fala em relação a essa obra aqui em Tobias Barreto.
15: A minha satisfação é total, porque o que a gente está trazendo para Tobias Barreto é algo de excelente. Nós estamos trazendo para Tobias Barreto aquilo que todo ser humano precisa, que é educação. E a gente quer compor essa parte, assim, através do Sistema Comércio SESC. A gente vai trazer essa escola para que ela possa compor os equipamentos do município de Tobias Barreto. E compondo esses equipamentos, ele possa fazer a diferença na vida de todos que adentrarem essa escola. É uma escola que vai do quinto ao nono ano, prioritariamente no início. Depois a gente caminha para o ensino médio e fazendo no contraturno, querendo o aluno, o curso de formação profissional na Casa Senac, que também será construída aqui ao lado da Escola SESC. Então, é algo que nos traz alegria, nos traz emoção, porque a gente está fazendo aqui algo que a gente está compondo com o município, está compondo com o Estado. Nós somos parceiros, entendeu? E foi um sonho que muitos sonharam e hoje ele está sendo realizado.
14: Muito obrigada.
13: Tá.
14: Tá aí. Jornalismo da Tobias Barreto FM.
13: Tá aí, Aparecida, ela que é do regional aqui, da região aqui, do regional,
10: Tobias,
13: né?
10: Tobias Barreto, do Senac, né?
13: Não, a do Senac, a moça aqui do Senac é Eline, Eline Barreto.
10: Você conhece ela?
13: Ela é do sexo da região. Eline? Conheço. É. A Eline é das antigas aqui, amiga. Amém. Minha. E também quem conversou com a gente foi o presidente da SESC, ele que foi reeleito aí, Marcos Andrade. Vamos acompanhar.
14: FM, está ao meu lado Marcos Andrade, ele que é presidente da FEComércio. É uma grande satisfação, Marcos, estar falando com você aqui na Tobias Barreto FM, nesse momento histórico aqui para Tobias Barreto, ele que é filho da terra, reeleito aí presidente da FEComércio. E como é trazer para Tobias Barreto algo tão grandioso? Hoje nós vimos aqui a sua emoção em poder trazer um benefício tão grande para a nossa terra.
16: Primeiro, quem é grato sou eu, né? Você chegar e galgar algum cargo e poder ter a oportunidade de ajudar sua terra natal, fazer algo, deixar registrado para a eternidade, é muito gratificante. Aí eu pergunto, quem não queria fazer isso? Eu acho que todos nós, em sã consciência e bom senso, temos esse objetivo. E eu vou começar como eu terminei. Eu posso fazer todas as obras em todo o estado de Sergipe. Mas se eu não fizesse essas do Itubia, nada tinha feito. Então, quando a gente lança da ordem de serviço para essa obra, avaliada em 55 milhões de reais, um prazo de 18 meses, que eu disse ao diretor aqui da empresa, o Gustavo Jatobá, que ele pode antecipar, sabe por quê? Porque as nossas obras têm início, meio e fim, e não iniciamos seus recursos em caixa. Então, temos esse privilégio. A do SENAC já foi feita e a licitação hoje foi concluída. Agora vai os prazos regimentais, né, para que a gente também, no máximo no final de julho, possa também estar aqui, nesse mesmo lugar, lançando, dando a ordem de serviço da obra do SENAC, que vai estar avaliada em torno de 50 milhões de reais. Então, são 105 milhões de reais, o maior investimento da história de Tobias Barreto. E feito para um tubiense que ama sua terra, ama seu povo e quer mostrar que é possível fazer por nossa terra. É só amor. E a gente trabalha, tem amor, tem dedicação. E deixar claro, viu, que povo sabe, nós não somos remunerados. Nenhum diretor tem remuneração. Mas nem por isso deixamos de fazer, porque quando eu cheguei lá, sabia o porquê, sabia as regras do jogo e continuo assim. Então, fui reeleito, até 2030 eu estarei à frente dessa entidade FEComércio Sesc Senac para mostrar a Tobias Barreto que é possível. Iremos inaugurar, com fé em Deus, as duas obras no início de 28, elas entrarão em operação. Vai entrar gradativamente. O SESC serão 550 alunos, quando tiver totalmente em funcionamento. O SENAC, nós vamos qualificar, e o objetivo é qualificar mais de 2 mil pessoas por ano, porque a gente não fica só em Tobias. A gente atinge Poço Verde, Itabaianilha, Tomado Geru, Cristinápolis, Pedrinha, Riachão, fica subordinado à unidade Tobias. E nós levamos isso. Nós fazemos a transformação. Você tem ideia? No SENAC, no ano passado, nós qualificamos 30.130 alunos nos 75 municípios. Quando eu assumi, era 14.500. Mais do que o dobro. O SESC, o Mesa Brasil, nós arrecadamos mais de 750 toneladas de alimentos e distribuímos 720 mil famílias. Ou seja, fazemos a diferença e queremos mostrar que é possível. É um privilégio meu ter essa oportunidade, é um privilégio que nos engrandece e, acima de tudo, leva o nome da minha mãe.
14: Obrigada. Quem? Jornalismo da Tobias Barreto FM, hoje assinatura do contrato para início das obras da Escola Sesc aqui em Tobias Barreto, mais um marco para Tobias Barreto no dia de hoje, não é isso mesmo, prefeito?
17: É isso aí, agradecendo a Deus e desejando paz e muita força espiritual a todos os ouvintes da Rádio Tobias Barreto FM. E muita alegria, o presidente da FEComércio, Marcos Andrade, que é filho de Tobias, filho do seu Cupertino, filho de Dona Lourdes, né, que tem a honra de poder partilhar, enquanto ele presidente do FEComércio, algo aqui em Tobias Barreto, uma escola do Sesc Senac. Também muita alegria porque, quando eu estive prefeito pela primeira vez, a gente adquiriu a Fazenda Concórdia. Foi desapropriada para Tobias Barreto. Recebi muitas críticas naquela época, inclusive disseram que eu comprei fazenda para criar gado. Hoje, nós vemos aqui casas populares, o Instituto Federal de Sergipe, construção de creches, empresários investindo em áreas, e essa área aqui doada através da Câmara de Vereadores, que eu quero agradecer ao presidente João de Cineiro e todos os vereadores que no projeto de lei aprovaram para a gente passar esse terreno para o Sesc Senac. 25 tarefas, né? Foi doado do município para a Fé Comércio e Sistema Sesc Senac. E a alegria de hoje da ordem de serviço do Sesc, uma escola, né? Começa no quinto ano e aí vai até para o curso técnico, em sistema integral, né? Para os filhos dos comerciários, dos funcionários de loja, né? Isso aqui. Então, muita alegria, muita gratidão a Deus. E a Marcos Andrade, né? E ele disse: eu estou presidente da Fé Comércio, mas eu quero deixar algo em minha terra. Então, Dilson, vamos nos unir, prefeito Dilson, o vice-prefeito Gal, e você, passando esse terreno, a gente vai construir. Então, essa semana já começa uma grande obra, né, que de 42 milhões. Uma obra que depois de pronta com os equipamentos vai para 50 e tantos milhões. Isso do Sesc. E depois vem o Senac, que já está licitando mais outra obra de 30 milhões. Então a Fé Comércio, através do presidente Marcos Andrade, vai investir em Tubarão 100 milhões de reais. Mas isso aqui vai valorizar, isso aqui vai atender aos filhos de comerciários, não só de Tubias, de todas as regiões. Então, gratidão a Deus, a gente cumprindo essa missão, o prefeito Dilson cumprindo essa missão, com dignidade, com humildade, com respeito, né? E fazendo sempre mais. Mais um ato. Eu disse que todo mês a gente ou inaugura uma obra ou dá uma ordem de serviço. E hoje, já no dia 2 de junho, o mês de São João, Santo Antônio, São José, né? São Pedro, né? Já dando uma ordem de serviço desse porto. Então, gratidão a Deus e parabéns à Fé Comércio, presidente Marcos Andrade, e parabéns ao povo do Tubias Barreto.
14: Jornalismo da Tubias Barreto FM, quem está comigo é o deputado Cacá Santos, ele que vai falar hoje, né, onde houve aí a assinatura do contrato para o início das obras da Escola Sesc aqui em Tubias Barreto, e vai falar sobre essa obra grandiosa que vem acrescentar aos nossos tubienses. Tudo bom, Cacá?
18: Tudo bem, Cid. E principalmente a todos que fazem a Tubias Barreto FM e também a todos os seus ouvintes. Primeiramente, quero agradecer, né, e celebrar esse dia histórico, esse marco para a Tubias Barreto, né? Hoje aqui teve a ordem, né, a solenidade, né, da ordem de assinatura dessa escola do Sesc, onde temos a certeza, né, com essa obra, da valorização que vai ter aqui nesse bairro, né, no Agripino 2 e 3. Então, podemos ver também através, né, do olhar do querido presidente da Fé Comércio, Marcos Andrade, que foi eleito e agora reeleito, né, da felicidade que ele tem de estar dando a ordem de serviço. É Marcos, que enfatizou no seu discurso que se tivesse feito e fez, né, em outros municípios, e não tivesse feito aqui na cidade de Tubias Barreto, ele não estaria feliz. E hoje, né, a gente pôde ver a alegria dele, não só a alegria dele, a alegria, né, de todos os seus familiares aqui presentes, da sua esposa, e principalmente a alegria de todos os tubienses que estão ganhando esse presente, um investimento, né, que ultrapassa a casa dos 40 milhões, é onde a gente tem certeza que os serviços prestados pelo Sesc são serviços de excelência. Então, a gente fica muito mais feliz, porque vamos ver aqui nossas crianças e nossos jovens tendo, né, uma aprendizagem, né, de primeira linha, onde podem concorrer claramente com pessoas, né, que se utilizam do estudo, né, da escola particular. Então, temos certeza que os filhos, né, daqueles que mais necessitam vão poder estudar numa escola de excelência. Então, a gente fica muito feliz, né, sabendo que o futuro de Tubias Barreto é grandioso, né, quando se junta essas forças em prol da nossa cidade. Então, parabéns ao querido amigo Marcos Andrade, parabéns ao prefeito Dilson, juntamente com a Câmara de Vereadores, né, ter cedido esse local para a construção, e quem ganha com isso e está ganhando é o português.
13: Tá aí, Marcela, nós acabamos de ouvir o prefeito Dilson de Agripina, em seguida o deputado Cacá Santos, que estiveram presentes ontem nessa solenidade, né? Essa é a escola do Sesc.
10: Vai marcar Tubias Barreto, vai fazer história, e daqui a 100 anos, como disse o Marcos Andrade, Cindy Schilder, o pessoal vai lembrar, e vai lembrar que foi um tubiense que fez por Tubias. Isso é muito bom. Evolução na educação, melhorias, também trabalho, porque você viu o que ele disse? Eu quero que pessoas venham trabalhar na obra, que sejam tubienses. Eu quero dar oportunidade aos tubienses. Então, é uma obra que vai se estender, né? 18 meses, que ele falou?
13: É o prazo que ele quer, 18 meses.
10: Amém. Vamos aí aguardar, né?
13: É isso mesmo.
10: Você fala em nome de quem, minha princesa?
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10: E para dar fechamento aí nessa matéria sobre a família que viajou de uma cidade para outra na Bahia e acabou que se envolvendo em um acidente e morreu 16 de uma mesma família, ontem aconteceu aí, né, o sepultamento, um momento muito triste para quem restou, né, para quem ficou, porque 16 pessoas de uma mesma família é muita gente, você enterrar 16 pessoas, e aqui, nosso amigo Cacá me enviou aqui, eu faço questão de ler, ó, deixa eu ver aqui rapidinho, né, onde ele diz aqui, ó, o caminhoneiro Tauan Felipe, 25 anos, envolvido num grave acidente na BR-116, que resultou na morte de 16 pessoas na mesma família, recebeu alta do Hospital Regional do Santo Antônio de Jesus nesta última terça-feira. Ao deixar a unidade hospitalar, o Tauan negou ter realizado uma ultrapassagem regular ou invadindo aí a pista contrária no momento da colisão. Questionado pela imprensa, afirmou: não ultrapassei ninguém. Ele também negou envolvimento com drogas e voltou a rejeitar acusações que teria trafegado na contramão. O caso segue sendo investigado pelas autoridades para esclarecer as circunstâncias. Eu sei que quem morreu é como não está aqui para se defender, né? A fazer o quê? Morreu, não está aqui para se defender, é a palavra dele contra a da justiça, e aí agora cabe a justiça entender ou acusar. Vamos embora, já já a gente volta com mais informações.
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20: 8:09.
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0: Marcela Fernanda.
1: Eita, eita. 8h29, é irresistível. Olha, tá, eu comi certo, não foi? Prometo a você que eu comi certo. Minhas 40 graminhas de cuscuz e 2 ovinhos. Mas me chegou um bolo, lá na casa do bolo, quentinho, no ponto, de milho, com gosto de canjica. Com gosto de canjica, que aí eu diria uma filipinha, não foi? Olha aí, menos de um dedinho de mindinho. Menino, que bolo bom é esse, hein? Obrigado a toda a equipe de lá, Casa do Bolo. Capricham, viu? Vocês capricham. Obrigado mesmo pelo carinho de estar sempre mandando. Olha pra aqui. Menino tá com gosto de canjica. A minha sorte é que eu tô de dieta. Por quê? Se deixar, eu como todo. Mas não quero voltar ao que era antes.
2: Do jeito que tá bom ali, minha filha.
1: Olha aqui. Delicioso. Deixa eu comer mais Ana Maria Braga. Olha, Valderlan Lemos. Que delícia.
2: Tá mastigando, peraí.

0: leve pra lá, porque senão eu vou comer de novo. E aí eu não posso não quebrar. Olha pra aqui. Agora, o bolo é bom. Pra eu dizer que é bom, o bolo tá com gosto de canjica. Bolo de milho. Quentinho, né não? Venha, Valderlan Lemo. Cá pra dentro. Bolo. Cadê Manezinho? Menino do céu. Bota pra lá que eu não quero mais não, em nome de Jesus. Leva um pedacinho pro pessoal da câmera. Quando eu faço vídeo, aí é o que ela comeu lá e não trouxe nem um pedacinho. Eles fazem isso, os coleguinhas. Bora.
1: Bom dia, Marcela, bom dia, Valdemir, bom dia, os ouvintes da Tobias FM. Estamos aqui, viu, Marcela, transformando para esse mês da Copa aí, estamos fazendo as modificações. Amanhã eu estou por aí para nós estar dando um alô.
0: Bem
1: e
0: feriado.
1: Fazer uma visita a vocês. Manda um alô aí pro pessoal do Sabor da Comida Caseira.
0: Um abraço a toda a equipe do restaurante Sabor da Comida Caseira. Amanhã é feriado. Ô, minha diretora, topada, vem cá. Por gentileza, a gente passar os nossos ouvintes. Sexta-feira normal, claro, mas amanhã é feriado. Ô, será que ela está ouvindo? Senhora Cleidilene, diretora aqui da Tobias Barreto FM, amanhã é feriado, né? Então amanhã está todo mundo livre, graças a Deus. Sexta-feira normal, né? Assim, minha princesinha? Obrigado, viu? Amanhã está todo mundo descansando, dormindo até um pouquinho mais tarde. Amém? Amém. Né? Bora lá. 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

0: 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Vamos trazer aqui informação de que, né? Vamos falar daquela situação da abençoada que se passou por uma jovem de 12 anos. Eu quero acreditar quem foi que acreditou numa conversa dessa. A notícia foi parar no G1 do Brasil, no Jornal Nacional. É notícia do Brasil inteiro. Mulher de 37 anos finge ter 12 anos de idade e é presa por estelionato um ano após ser adotada. Cindy Schilder. Que matéria, não, eu vou rir. A mulher de 37 anos, uma mulher velha como eu, assim, com 37 anos, finge ter uma de 12, ter de 12. E alguém adotou um ano depois, foi que descobriram. Meu Deus, é muita inocência. País? Que país é esse, hein? Escuta, uma mulher de 37 anos foi presa nesta última terça-feira, suspeita de se passar por um adolescente de 12 anos e viver por 14 meses como filha adotiva na casa de uma família em Joinville. A notícia chocou todo o país, viu? Ela confessou o crime. Segundo a Polícia Civil, a menina dizia se chamar Gabriele e foi detida na casa das vítimas. No distrito, né, de Joinville, ela é investigada por estelionato e falsa identidade e não teve o verdadeiro nome divulgado. Segundo a Polícia Civil, a suspeita tem antecedentes penais por golpes idênticos em outros estados e confessou integralmente a autoria dos fatos. Ela foi encaminhada, né, para o presídio e, de acordo com o delegado Rodrigo, a mulher chegou até a família após procurar uma igreja, escute essa, viu, Cindy Schilder, uma igreja da cidade e relatar ao pastor ter fugido do Pará por sofrer maus tratos. Ela foi acolhida pela comunidade religiosa, que passou a ajudá-la financeiramente e conseguiu aí uma casa para ela ficar. Resumindo toda essa história, a família que a acolheu acabou se envolvendo emocionalmente e passou a tratá-la como filha. Para sustentar o disfarce de adolescente e justificar a aparência adulta, Cindy Schilder, ela alegava falsamente ser portadora de autismo e de outras condições clínicas, argumentando aí ainda que seus traços adultos eram decorrentes do uso forçado de hormônio. E alguém acreditou nessa conversa, cara? Aí o que é que ela fazia diariamente? Queria chupeta, queria mamadeira, né? Não é doida uma pessoa dessa comer um ano de graça na cara de outra? Chupando chupeta, mamadeira, né? Pagando de criança, bem sendo bem infantil. Agora, o que é que leva uma pessoa a fazer isso? Para mim, que é para chamar atenção, né, não? Como é que você larga a sua vida própria para se passar... É bandido mesmo, né? Para se passar por uma falsa identidade em outro estado, passar um ano dentro de uma casa que você não conhece ninguém, não conhece as pessoas, de repente as pessoas se envolvem tanto que chamam até a chamada de filha, e o povo da igreja ainda cai numa dessa. Homem, eu já vi gente inocente no mundo, viu? É melhor ir para o presídio. Vá para o presídio. Já quer comer de graça? Vá para o presídio.
1: Ai, meu Deus.
0: Se passar por doente, mulher, já vi, o ser humano tem que ser tratado. Tem que ser tratado. É sério mesmo. Aconteceu, virou notícia e a gente traz como destaque. Bora.
2: Bom dia, minha linda.
0: Bom dia,
2: Josiane, linda. Eu quero ganhar uma cabidez aí, viu? Pra aí meu marido tomar. Fica com Deus. Vocês, sim, dia todos. da turma do Pé Durinho. Quem bota pra lá é o prefeito. Tô indo lá pra Praça da Juventude, que ele vai lá, né? Eu vou lá tirar uma foto com o meu prefeito.
0: Rapaz, o povo sabe da agenda todinha, né? Eu nem sabia que ele ia pra Praça da Juventude, não vou negar. E olha que eu tô dentro da comunicação, eu digo, envolvida do município todinho, né? A gente sabe do que vai acontecer, dos murmurinhos e tal, uai, tá sabendo? É desse jeito, mas não sabia não dessa. Mas a Joseane já tá sabendo que ela é dessas. Apreensão de maconha em Aracaju. Cerca de 52 quilos de droga são encontrados. A informação tá lá no G1 de Sergipe, né? Segundo a Força Integrada de Combate ao Crime Organizado em Sergipe, o FICO, responsável pela ação, o suspeito foi localizado e durante a abordagem os policiais encontraram a droga escondida em compartimento oculto no veículo. O suspeito foi conduzido à Superintendência Regional da Polícia Federal em Sergipe, onde foi atuado em flagrante pelo crime de tráfico de drogas. Após o procedimento de polícia judiciária, ele foi encaminhado pela 4ª Delegacia Metropolitana, onde permanecerá à disposição da Justiça. Tá aí, pouco só, 52 quilos de maconha. Rapaz, é o que eu tô dizendo a vocês. Eu tenho orgulho de morar nesse pedacinho, digamos assim, porque muitos dizem, o menor estado do Brasil, não tem problema de ser o menor, mas pense num estado seguro, é a minha terra, né, Sergipe. O Nordeste todo em si é maravilhoso, é bom. Mas igual a Sergipe, é tanto que muitos baianos estão vindo morar na capital, no interior, porque Sergipe é uma terra boa danada de se viver. Primeiro, segurança pública. A gente sabe que ninguém vai fazer 100%, mas os governantes estão acertando em cheio na segurança pública. E o que está bom não deve mexer, na minha avaliação, né? Cada um pensa de uma maneira. Vejo que Sergipe tem ganhado muito com essa segurança. E quem quiser imperar na bandidagem, não venha para Sergipe, não. Que cai do cavalo. Cara, eu vi uma matéria esses dias, tem algum tempo, né? Ele mora em Recife, o rapaz. E ele, cara, eu tô encantado com a terra de Sergipe. Um povo acolhedor, um povo aguerrido. E o melhor de tudo, vocês acreditam que eu ando com o celular na mão, faço minha corrida com o celular na mão, fazendo minha selfie com tranquilidade. Então, gente, pelo amor de Deus, em outros tempos, a gente não podia sentar na calçada, né? Um dia desse eu fui ter o quê? Tem uns 10 anos? Tem mais de 10 anos. Lembro como se fosse hoje que eu reagi. Eita, Marcela doida. Não aconselho ninguém, viu? A reagir a assalto. Reagir a um assalto aqui, porque quando eu vi que o carinha tava com a arma de cano, a moda era essa, né? Os vagabundinhos daqui de Tobias Barreto utilizar arma de cano. Eles faziam aquelas armas, como é que a gente faz? Caseira, é que falam? E eu reagi aqui, ó, há anos, logo no início da reportagem. Foi uma série de coisas para eu desistir da reportagem, mas Deus me fez forte. E eu lembro que era uma bandidagem, nesse mesmo dia, poucos dias depois, foi um colega de rádio, foi Manezinho, foi um atrás do outro, assim, assalto, ó. E graças a Deus hoje, cara, Tobias Barreto, Sergipe, vive em outros tempos. Vocês vão para eventos aí grande, né? Uma festa como a porta de carnaval aqui de Tobias Barreto, Carnatubias. Claro que sempre tem um engraçadinho a levar, a perder um celular, né, Cid Schilder? Mas para você dizer, olha, passei ali agora, foi assalto à mão armada. Graças a Deus, estamos vivendo outros tempos aqui em Sergipe. E isso é motivo de orgulho para nós, viu? É preciso levar como orgulho, porque em outros estados, muito maior, vamos dizer assim, dizer organizado, estruturamente organizado, não é nessa maneira com relação à segurança pública. Então, tira o chapéu para a segurança, tira o chapéu para os nossos policiais, os nossos guerreiros. Quando eu digo que precisa que o profissional da educação, o profissional da segurança, da saúde, precisa ser cuidado, é com relação à psicologia, né, um psiquiatra, porque a gente sabe, lida com o ser humano, a gente lida com o ser humano, não sabe o que é que vai passar. Você vê quantos policiais matou aí, né? Suas companheiras, matou colega de trabalho. Então, essa turma aí precisa ser bem zelada, precisa ser bem cuidada. Então, os governantes precisam só olhar por esse lado. Com relação à segurança, eles estão fazendo a parte dele. Eu digo aqui no presídio, daqui da minha cidade, eu lembro em outros tempos que ali é uma caixinha de surpresa, presídio. Presídio é uma caixinha de surpresa. Há épocas atrás, teve gente se escondendo até dentro do quintal do povo, né, de pessoas que fugiram. E hoje, graças a Deus, o presídio, sabemos nós, que é uma caixinha de surpresa, mas que temos uma equipe pronta, preparada, com equipamentos, né, onde vai as mulheres, visitantes vão entrar, detecta que tem droga, o que vai entrar, o que deixa de entrar. Então, tem melhorado sim isso aí. É preciso reconhecer. 8h43. Se não tiver áudio, vamos falar dos nossos anunciantes aqui, para não ficar devendo a ninguém. Libere aí, depois eu falo, meu anunciante.
1: Bom dia, Marcela. Estou falando aqui, Claudinei Capoteiro.
0: Tudo bem?
1: Passando aqui para avisar que já foi dado início ontem na Estrada da Tapera.
0: A que bom,
1: já
0: estava,
1: né, trabalhando. Foi ontem e hoje já está lá, o rapaz já estava trabalhando. Passando aqui para dar um agradecimento ao secretário. Sei que é a função dele, né, fazer isso, mas como eu fiz uma pequena cobrança para que ele fosse feito esse trabalho, tem pensado em mim para agradecer a atenção que foi dada, né? Sei que não foi só eu que pediu, teve outras pessoas também, mas desde já agradeço a ele aí pela atenção, por estar dando a melhorada na estrada, que já ameniza muito
0: o sofrimento do povo, né?
1: O sofrimento da gente está passando todos os dias, né? Falou,
0: e postou, viu?
1: É um ótimo dia aí, um bom,
0: eita,
1: final de programa.
0: E eu não vi.
3: Bom dia, Marcela Fernandes. Estou passando aqui para dizer que 6h, aqui no Maria do Carmo, nas ruas, tá cheio de muriçoca, dentro, fora, aqui dentro de casa. E pelo menos
0: quatro companheiros,
3: mulher, cheio de muriçoca. Queria que passasse o carro por uma feira na rua, entendeu? Uma vez por semana, porque tá cheio de muriçoca.
0: Mim,
3: aí quando eu bolei nesses esgotos aí, é pior, mulher, cheio com o EP ali que é a Europa.
0: Ah, foi casa, no feed,
3: não
0: foi?
3: Fica nem na sala, é com mosquiteiro deitado na cama. Eu queria que o prefeito botasse o carro pro Maceiro, né? Pra matar essa muriçoca que é cheio. Bom dia, passa no meu áudio.
0: Já passou, bom dia, já passou. Que Deus abençoe, Cindy Shilde. Cada conquista, né, que a gente, seja ela da pequena a grande, é tudo Deus. A gente vê a bondade e a misericórdia de Deus em nossas vidas. Não é verdade? Olha ela. Eu vou fechar minha compra. Esqueci ontem, agora eu tô olhando aqui pra Bis, olha. E eu lembrei aqui, sabe que foi lá? Lá? Eu fiz uma compra, eu disse que eu ia ontem lá, pelo online, mas eu vou assinar lá. Esqueci.
4: Não, você não tem perigo, não.
0: Não tem perigo, não, não, não corre, né?
4: Não, não tem como fugir. Não se preocupe, não.
0: Bom dia, Jó da Bis Móveis.
4: Bom dia, bom dia, bom
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0: passei dias, tanquinho, outro tanquinho, porque eu ganhei de presente de aniversário.
4: Eita.
0: A máquina...
4: Sim.
0: De aniversário o quê, Marcelo? Dia das Mães.
4: Ah, você arrasa.
0: Aí eu disse, para ficar um tanquinho velho, mais velho do que minha avó, eu vou botar o outro novo do lado.
4: Porque nem combina.
0: Nem combina.
4: Isso.
0: Negócio novo daquele.
4: Isso, não tem como. 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
4: Shilder? É muito bom.
0: Ai, que gosto de lavar roupa, mulher.
4: 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Sai bem mais. Bem
0: só que eu queria o meu cinza. Não tinha mais.
4: Ai, não.
0: O seu foi cinza?
5: 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Não tinha cinza.
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6: Marcela.
0: Bom dia.
6: Eu queria que você mandasse a equipe de ligeirinho repor uma lâmpada aqui em um poste, aqui na rua José Jurandir da Silva, bairro Pinheiro. Meu nome é Laudirene. Que o posto está escuro aqui, um dia apaga, outro dia acende, por favor. É 90, de frente com a casa 90.
0: Tá feita a cobrança.
7: Bom dia, Marcela. Aqui é Judite, da rua João Francisco
0: Bom dia,
7: Ramos.
0: Judite.
7: Número 250. Tem um poste, a lâmpada queimou ontem e não dá para ficar apagado, porque é bem na frente da casa, fica muito escuro.
0: Tá feito o pedido, tá feita a cobrança. A gente chama a atenção aí da Secretaria de Obras, que possa resolver essa situação. A senhorinha tá dizendo que tá muito escuro e não tem condições de ficar no escuro de jeito nenhum, né? E aí a gente pede e faz esse apelo aí à Secretaria de Obras, inclusive vou estar mandando esse áudio aí para ele, tá bom? Obrigado aí a todos vocês. Obrigado, Cindy Schilder, né, pela paciência de estar aqui no comando, né? Não é obrigação dela, mas ela quebrou o galho aí do nosso amigo Valdemir, a gente sabe disso, né? Tem toda a disponibilidade e boa vontade. E amanhã não, sexta, estaremos de volta aqui no comando do Bom Dia Tobias. Vamos dormir um pouquinho até mais tarde amanhã, né, Cindy Schilder?
8: Era meu sonho.
0: Era o meu sonho. Dormir, acordar, era o meu sonho.
8: A
0: quando
8: não acordei cedo não, amanhã.
0: Aí agora, Catarina, acorda cedo, né? Eu acho muito massa minhas irmãs de feriado, porque ligam que azedas logo cedo para conversar e bater papo. Não sabe, ninguém escuta nada, porque falam tudo de vez. Aí elas ligam, acho massa, mas o que é? Será que alguém morreu? É uma ligação braba logo cedo, pensando que era logo cedo. Pensei que não, minhas irmãs. Eu olhar assim lá, esfreguei os olhos, disse, 10 horas. É bom demais. Mamãe foi me acordar 10 horas da manhã e elas, Marcela, mulher, melhore, 10 horas da manhã tá deitada. Eu já fiz pouca coisa, passarinho que não deve a ninguém, já está trabalhando no mundo.
8: Graças a Deus.
0: É pouco bom, feriadinho desse. Vou dormir até tarde. Até 10 horas. Se deixar, eu vou para uma. É bom, né? Diga se não é.
9: Mas você fica acordando toda hora. Você não pega noção dessa, não. Você fica acordando.
0: Ah, mas é bom. Não. Não venha me dizer que não é ruim, não, que é ruim. Amanhã, programas musicais. Nosso Valdelan Lemos está dizendo. Pronto. Vamos embora, por hoje deu. Fica com a nossa querida Larissa Rotai no comando. Chama ela. Fui.
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11: 8:58.
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2: Muito bem, conferindo a hora certa comigo, agora 9 horas e 13 minutos no Som da Melhor. Bom dia.
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0: Nada a reclamar, somente agradecer. Tô chegando no seu rádio hoje, nessa manhã maravilhosa de quarta-feira, coraçãozinho da semana, né? Hoje, dia 3 de junho de 2026, uma feliz quarta-feira pra você. Agora são 9 horas e 14 minutos. Primeiramente, agradecendo a Deus por mais um dia, por mais uma oportunidade e pela bênção, né? De estarmos vivos nessa manhã de quarta-feira. Agradecendo a você, ouvinte, pelo carinho da sua audiência, pela confiança, por ter escolhido, né? A minha, sua, nossa caçulinha para te fazer companhia de segunda a sexta-feira, aqui das 9 ao meio-dia. Eu sou Larissa Rotai, tô te fazendo companhia e eu quero, sabe o quê? Eu quero a sua participação ao vivo. Eu quero você ligando, eu quero você interagindo, eu quero você participando no 799-9996-8790. Fique inteiramente à vontade, a programação é sua, tá bom? Fique à vontade. É, eu quero ouvir a sua voz, eu quero que você peça a sua música, eu quero que você fique à vontade. Olha, já ouviu aquela frase? Que onde existe um rádio ligado, não existe solidão? E essa frase é muito mais que verdadeira. Você já viu alguém se sentir sozinho? Com a radiola, com o radinho ligado? Não, já. Mais.
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0: a reclamar, só agradecer. 9 e 15. Bom dia, bom dia, bom dia, bom dia, bom dia. E olha, deixa eu mandar um beijo bem especial pra essa turminha que já está participando junto com a gente, né? É o nosso WhatsApp, 799-9996-8790. E eu já estou ao vivo no Facebook da Tobias Barreto FM. Você curte, comenta, compartilha, sem moderação, que eu vou mandar beijo, né, Val? Val da Bela Vista, olha, já assinou por aqui, dizendo que está ouvindo a nossa programação. Muito bom dia. Adriele, na Fábrica dos Gil dos Papelões. Bom dia, Lari. Ótima quarta-feira. Amanhã ficaremos sem o TBT. E eu não sei, minha filha, como é que vai ser amanhã aqui? Sinceramente, eu já vou perguntar aqui à diretora. Tô boiando. Não sei como é que vai ficar aqui, não, a programação, tá bom? Mas eu falo com vocês até o finalzinho da programação. Agora, 9 horas, 16 minutos. E o que eu quero falar pra você hoje é que tudo que você fizer na sua vida, faça por bondade. Ou não faça, tá bom? Ajuda a gente, ela perde o valor quando vem acompanhada de cobranças, de lembranças constantes ou da necessidade de mostrar o que já foi feito. Porque já percebeu que quem ajuda de verdade não transforma um gesto de carinho em uma dívida pro outro carregar, né? Porque tem gente que às vezes nos ajuda e aí tem aquele ditado, passar na cara, né? Ou às vezes tem pessoas que a gente ajuda também, entendeu? Às vezes a gente ajuda e a gente espera um reconhecimento, uma gratidão, mas a gente tem que fazer sempre pelo outro, entendeu? Não esperando que o outro reconheça. Isso a gente leve para nossa vida. Agora 9 e 17, onde quer que você esteja, tá em casa, tá no carro, tá no trabalho. Bom dia! Para você nas proximidades da nossa rádio, né? A Rose aí, é isso, Rose? A Rosiane Rodrigues, a nossa ouvinte maravilhosa, tá de rádio ligado bem pertinho aqui nos estúdios da 87,9. Ela e toda a sua família nos ouvindo. Para você na doutora Aice de Andrade também, muito bom dia para você. Agora 9 e 18, dona Cida, Joatsa, toda essa turminha boa, Autopeças São Vicente, uma ótima manhã de quarta-feira. Marcela falou que não disse que é só programação musical, não sei. Então, eu também, como é Corpus Christi, não sei como é a programação musical, se é religiosa, se é normal, mas não vamos saber. Mal. Não se preocupa não, se abaixa na grama, vamos procurar saber, filha. Oi, vamos aqui liberando o ouvinte, bora? Vamos começar logo liberando a Pâmela. Oi, Pâmela, bom dia.
2: Bom dia, Larissa. Aqui é Pâmela, do Povoado Muniz. Eu gostaria de ouvir uma música de Anderson Garotinho, só pra curtir mesmo. Estou ligadinha, viu?
0: Valeu, sua
2: bom
0: linda.
2: Bom dia, fica com Deus.
0: Um cheiro carinhoso pra você, fica com Deus, você também. Uma ótima quarta-feira, que Deus continue te abençoando. E a nossa primeiríssima de hoje fica por conta de Matheus e Cauã e Simone Mendes. Meu silêncio.
3: Você é
0: 9 e 18.

0: Valeu, Matheus Cauã, Simone Mendes.
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Parabéns, sucesso pra você do Anderson, garotinho. Só sei ser fiel, agora 9h24. Você pediu Pamela e claro que a gente toca na programação da 87,9. Muito mais você, 10 a 10 sempre. O Tarcísio do acordeão, trazendo hit. Voltável, 9h24.

Cícero, acordeão, dia 12 de junho, tem ele! O São João da parceria. Voltável. Eu não sei vocês, mas... Tá todo mundo preparado, tá? O quê? Aonde foi, hein?

sabia já? Você já sabia que eu estou no comando do Chama Ela? Olha, se você não sabia, acabou de ligar a rádio agora. Meu amor, só te peço 5 minutos pra você ficar ouvindo a minha programação e ficar grudadinho comigo até o meio-dia. Aproveita, avisa, zerar, aumenta o volume do seu rádio. Agora 9h28, vamos fazer valer, vambora, vambora.

0: deixa eu mandar um beijo bem especial, hein? No Facebook, Tainara Costa, Tainara do Marido Carmo, né? Isso, Thay, tá ouvindo a nossa programação. Bom dia, Lari, verdade. Bom dia, bom dia, bom dia, meu amor. Obrigada, obrigada pelo carinho da sua audiência. Uma ótima quarta-feira. Tô toda atrapalhada, né? Hoje é quarta-feira, se é... Hoje é quarta, produção. Seu corpo no meu corpo deixa doida eu. 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Agora 9 horas e 30 minutos. Vamos começar a liberar minha turminha boa, bora? Tá no nosso WhatsApp. Oi, bom dia.
1: Bom dia, princesa.
0: Bom dia.
1: Bom dia.
0: Tudo
1: que é
0: bem?
1: Um dia que tá maravilhoso mesmo.
0: Amém.
1: Escutando você, é só agradecer a Deus e tudo de bom que venha de você, Larissa.
0: Amém.
1: Que Deus te abençoe.
0: Amém,
1: que Deus
0: amém.
1: Te proteja de tudo, viu?
0: Amém.
1: Porque a gente tem que pedir muita proteção a Deus.
0: Tô precisando.
1: E agradecer a Deus de estar você num programa desse, porque é maravilhoso você ligar um rádio e escutar você.
0: Eu amo. Ah, ela gravou, filha. Além de nos ouvir, ela grava. Tami, arrasou! Bom dia, minha locutora linda. Toca uma música de Eduardo Costa, Tonelada de Paixão, te ofereço. Menina, uma hora dessa. Oh, meu Deus do céu. Valeu, Ismael. Obrigada pelo carinho da audiência. Lari já tá me dando sede, viu? Que amanhã é feriadão. Eita, que agora é só segunda. Você, né, filha? Porque eu tenho semana cultural até sexta-feira. Ah, passa, por favor, uma das Samiras Show, as antigas aí, Samira Show do Baú. Aí agora a Cera Estranha vai bater, viu? A Cera Estranha vai bater. Oi, Zerlinho, bom dia.
2: Vamos falar, tem bolão hoje, viu?
0: Menino, menino, você acabou de rir, ele acabou enviando pra rádio. Esqueceu de mandar aí pro cara do homem do bolão. Bota pra fora.

Olha, agora são 9 horas 33 minutos. 9. Amansuada aqui. O display tá querendo baixar, não. Ô, filho de Jesus.

0: Olha, vai participando, vai interagindo junto com a gente no 799-999-6-8790. Esse é o WhatsApp da galera. Quem tá ao vivo junto comigo, curte, comenta, compartilha aí, viu? Sem moderação. Agora 9h33, e que tal se a gente poder, né, dever aí entrar no clima? Uma préviazinha assim de feriado, só pra te lembrar que tá chegando a hora.
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0: Vamos entrar no clima com seu desejo. Adeus, aquele amor. 9h35.

0: Eita, que essa música, hein? Que emoção! Silvânia e Berg, Duas Paixões, 9h48. Segura esse coraçãozinho aí, viu? Porque tá chegando mais música.
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0: Obrigada, sucesso aí, fogo na saia. Eu amo, amo, amo, amo, amo, amo, amo demais. Ai, minha gente, porra, gostoso, né? Aqui, ó, só fechando os olhinhos, só imaginando. Só imaginando aí o São João da parceria, minha gente.
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0: A senha da paixão. E olha, não sei vocês, mas se tem um forró gostoso que eu gosto também, que é presença confirmada no nosso São João na parceria, Barbie Santiago e Ti Gomes no Cuscuz.

confesso pra vocês que quando eu ouvi falar da banda Calango Aceso, eu não tinha noção da qualidade de um forró de verdade. Aproveita aí, já convido vocês pra seguirem aí lá nas redes sociais do Calango Aceso e ver, gente, eles tocam forró de verdade. Uma mistura, toca Mastruz, toca Magníficos, toca Limão com Mel, e eles também, uma apresentação do Sonzo na parceria, que pra mim aí, ó, eles vêm, viu, promete um repertório daquele jeito, com forró de verdade, do jeito que a gente gosta. Agora 9h58, Dona Maria ainda não comprou a galinha pra colocar no fogo, não foi, Dona Maria? 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Agora 10 horas em ponto. Eu vou break das 10 e eu volto já já. Na volta do break eu vou liberar sua mensagem, eu vou tocar sua música, então não sai da sintonia, tá? Rapidinho, lá, tá de volta. E na volta do break você vai ouvir sucesso. Thiago Aquino entrou no clima aí do Arraiá do Aquino e trouxe aí muita música boa, né, no estilo dele. E olha, olha essa participação do Thiago Aquino com Priscila Senna, com esse hit de Alta Estação. Vou e volto com essa e muito mais. Yeah.

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1: 10 horas e 1 minuto.
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2: De volta, som do Thiago Aquino e a Priscila Senna. Alta estação. Coração, que hit, hein? Que não... Agora 10 e 11.
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1: Tá aí, sucesso pra vocês, Joyce, Tainá, Tati Guel e Amanda Rainha destruiu nosso amor juntas aí com esse hit sensacional. Agora são 10 horas e 18 minutos, 10 e 18. 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Agora são 10 horas, 10 horas, olha só, 10 horas e 19 minutos. 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Agora 10h21, já cheguei com a turminha boa aqui. A Blá tá chegando por aqui nessa quarta-feira maravilhosa. O que será que o vento bom, né, desse povo vem trazendo pra gente? Guilherme, a linda que eu esqueci o nome, como sempre, né? Mas vamos desejar um bom dia pra essa turma maravilhosa da loja Blá. Bom dia, Guilherme. Bom dia, minha linda.
2: Bom dia. Bom dia, Larissa. Como é que você está?
1: Eu estou maravilhosamente bem, graças a Deus. Prevezinha de feriado, né?
2: Menina, vibe Copa ou vibe São João? Ou vibe tudo junto ao mesmo tempo?
1: Vibe trabalho, muito trabalho, muito trabalho. Graças a Deus, pai. O junho é babado.
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1: 10:30.
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0: Xambinho, tu quer?
1: Se tu quiser.
0: Ah, eu também quero. Vamos fazer esse forrozinho gostoso?
1: Vamos embora.
0: Menino, começa assim, ó. É, desse jeitinho assim, ó.

0: incrível nosso shot.
1: Eita, Xambinho! Eita, Xambinho!
0: Bora lá! Olha!
1: A gente cantando e tocando é melhor, viu?
0: É melhor.
1: Eita, que maravilha, que forró gostoso, forró de verdade.
0: Obrigado, Solange Almeida.
1: Obrigada, meu amigo. Minha irmã. Até breve, espero vocês lá em casa.

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0: desejo tanto. Eu acho que daqui até quando vocês começar a tocar, eu vou saber a música toda. Mas olha, hoje aqui só visitas ilustres chegando por aqui. 7 minutinhos faltam para as 11. Eu já estou com a nossa gerente Luz. 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

0: Um alôzão bem especial pra turminha boa também aí, ó, que tá interligado junto com a gente. Sabe onde? Sabe onde? Na Auto Giro Motopeças. Obrigada pelo carinho da audiência, viu? Mando um alô pra vocês, falam de vocês já já aqui no som do 87,9. Vamos ao comunicado da Clínica Univida pra gente poder ir ao break das 11, pra mim poder voltar já já. Deixa eu agradecer aqui. Chegou aqui uma saca. Cola de milho verde, né? Diretamente da Fontinha. Valeu, Zezinho. Obrigada, viu? Gratidão mesmo por esses milhos. Não pela questão do presente, viu? Mas por todo esse carinho, né? Que você demonstra diariamente com o meu trabalho, tá bom? Gratidão mesmo. Deus te abençoe, ó. Vou cozinhar esses milhozinhos, né? Levar pra casa de manhã com a manteiguinha. Eita, Lelê. Por isso que eu digo que junho é o melhor mês. É o meu mês. Agora 11:02. Oi, Maria Luísa. Bom dia.
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0: Valeu, então. Gente, eu vou break das 11 e eu volto já já trazendo mais música e liberando ouvintes no ar. Na volta do break você vai ouvir a nossa e as minhas sensação. O som João da Barbie com essa música que estourou aí, né, nas plataformas digitais. Se é sucesso, a gente toca música original da nossa eterna Marília Mendonça na voz da sensação. Foi por conveniência. Eu volto já já.
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5: 11:03.
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5: De volta, o som da Yasmin, a sensação, foi por conveniência. 11h12, e na sequência eu vou liberar sua mensagem. Aproveita aí e manda pra gente. 799-999-6-8790.

0: É sucesso, é hit, você ouve aqui. Ai, Yasmin, sensação aí, viu? Estourou nas plataformas digitais. É do nosso Sergipe para o mundo. Agora 11 horas e 14 minutos. Conferindo a hora certa comigo, para você aí interligado no Distrito de Lagoa Redonda. Muito bom dia para você, viu? A Joyce está na ativa, a Joyce está onde está trabalhando hoje. Joyce, tem a galera também do restaurante Sabor da Comida Caseira. Tá todo mundo de rádio ligado aí, né? Na ponte, né? Ponte Aérea, Tobias e Itapicuru. Eita, Lelê! A galerinha da KB, da Calão Bordados. Bom dia, Ed, toda a turma. 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Agora são 11 horas 17 minutos. 11:17. Libera o ouvinte pra falar com a gente. Oi, Maria, bom dia.
1: Bom dia, Larissa Rodrigues. Fala que é Maria Santos. Passou uma música pra mim de Diego Aquino.
0: Oi, Maria. Como ela tá apaixonada. E um pardalzinho aí do lado cantando pra gente. Um cheiro, meu amor. Oi, bom dia.
2: Bom dia, Larissa. Bom dia. Rapaz, você passou tão intertida aqui no celular.
0: Resolvendo B.O.
2: Você nem viu, não foi?
0: Não vi, não.
2: Já também já ia meio atrasada, né?
0: Tava não, deixa de mentir a
2: Bota
0: sua.
2: Bota pra nós aí uma de limão com mel acústico, aquela tanto que eu te amei.
0: Ei,
2: acústico, viu?
0: Casqueira, tanto
2: aqui nós,
0: que
2: na
0: eu te amei.
2: Estamos aqui nos seus ouvintes oficiais aqui, viu? Da
0: Eita, Lele!
2: Ofereci aí a todos os seus ouvintes e a todos vocês aí na rádio. Um bom dia pra todos.
0: Valeu, obrigada pelo carinho da sua audiência. Rapaz, aí com certeza eu tava resolvendo. Ah, já sei, tava resolvendo a situação de um vídeo pra ser gravado. Agora eu lembrei, tava passando por aí na doutora Estia Andrade, né? Dizendo que eu cheguei atrasado. Cheguei atrasado, não, viu? Cheguei no horário. Mas ela acabou, é porque acaba um novo quebrado, o negócio todo. Desde disso aí, ó. Bom dia, Lare! Bom dia! Passa a música de Alcimar Monteiro pra gente aqui no Ideal Prime, que devendo ontem, né? Vou pagar hoje, viu? Turminha boa da Ideal Prime. É, a turminha boa aí, tá curtindo a nossa programação no conjunto Raimundo Geraldo, pra todos os moradores e os estabelecimentos também curtindo a nossa programação. Agora são 11 horas e 18 minutos, já chegou a entrega dos milhos, Zezinho. Eu te agradeci no ar, você não tava ouvindo não, foi homem. Obrigada, viu? Gratidão aí pelos milhos verdes, deliciosos, né? Vou levar pra comer na casa de manhinha com a manteiguinha. Delícia demais. Valeu, obrigada! Obrigada, obrigada, obrigada, obrigada pelo carinho de sempre. Agora são 11 horas e 18 minutos. A volta da Bela Vista, já falei, já, né? É, já falei, porque tem horas que, né, bate assim a atacação. A galera também da Capotaria. Capotaria, o quê? Só motos, né? Tá curtindo também a nossa programação. Muito bom dia pra vocês aí. Muito obrigada pelo carinho da sua audiência, onde quer que você esteja. Bom dia, Celinha! Bom dia, Celinha! Bom dia, Josielma! Bom dia pra Lucélia, bom dia pra toda a turma aí no bairro Suti, pra você no Santos Dumont, pra você no Macaé, pra você em qualquer lugar do mundo, né? Pra você que nos ouve também nas plataformas digitais, assim como José Maria, o Oliveira, olha, Larissa, tô te ouvindo na Lagoa Redonda, valeu, muito bom dia pra você. O Domingos em Monteiro, na Paraíba, eu também estou ao vivo lá no Facebook da Tobias Barreto FM, você que está ao vivo junto com a gente, curte, comenta, compartilha sem moderação. Agora são 11 horas, 19 minutos. O seu pedido musical aqui é prioridade, meu amor. Você pede, a gente toca. A galera da presença e também roupas de dormir. Obrigada pelo carinho da sua audiência. A Maria pediu Thiago Aquino, a gente toca. Tô mudando.

Alô? Oi. Ah, é você? Tudo bem? Olha, presta atenção. Não desliga. Escuta o que eu vou te dizer agora.

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0: Amigo do espelho, 11 horas 29 minutos. 11 e 29. Piscou já quase meio-dia, né? Piscou quase meio-dia e o povo vai na ativa. E todo mundo aí pra curtir esse feriadozinho, né? Eita, Lelê! 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São 11 horas 32 minutos. Gildete da Taquara, vamos ouvi-la? Oi, Gildete Marques, Marques Gil.
2: Oi, Larissa. Olá. Bom dia. Quartou, não foi, Larissa? Então, Larissa, tá chegando para o final do programa, mas a próxima música que você tocar aí, Larissa, ofereço para todos os ouvintes, para toda a família Tobias Barreto Filme 87.9, certo. E é especial para você, sua família, e dizer para você que você, como sempre, né, Larissa, linda, maravilhosa,
0: ah, minha lalá,
2: amo de paixão, Jesus o ama também, um abraço para sua mãe, a Leila Silva Nascimento,
0: amém.
2: Beijo aí nos seus filhos,
0: amém.
2: E toda a sua família, um abraço, amém. Aí também para o vereador Verânio Rodrigues,
0: amém,
2: Gildete,
0: amém.
2: Marques, Marques Gil.
0: Valeu, Gil, muito obrigada pelo carinho da sua audiência. Olha, a Mariana mandou mensagem aqui pra gente no Instagram, ela disse que tá ouvindo em casa, quer ouvir Luan Pereira e o Panda. 10 segundos, musicão, hein?
3: Conta 10 segundos no relógio aí.

sábado comigo. Beijo, tchau, saudade. Quem se preocupa, não se preocupe, mandar uma mensagem.

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2: MF Felipe Amorim. A galera que tá com card em dia. Tamo junto, hein? Na beira da praia, no Cauí.

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0: Tá sendo acordeão, Eric Landin.
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homem que não tiver uma maluca pirada doida do lado dele, ele tá vivendo errado, viu? Olha, eu tô indo embora, viu? Fiquem todos com Deus, que eu tô indo com ele. A gente se encontra nos stories e nos corres da vida, tá bom? São 11 horas e 50 minutos, as últimas de hoje. Com quem será, hein? Com a Marcinha Felipe, Jonas de Chicago e a Manu Batidão pra fechar nossa grade de hoje, nessa manhã maravilhosa de quarta-feira. E amanhã eu tô de volta, viu? É, amanhã estou de volta no feriado de Corpus Christi, Adriele, com o nosso TBT Chama Ela, né? Marci Herdeira. A gente se encontra, viu? Amanhã, a partir das 9 horas da manhã, aqui nos estúdios 87,9, eu conto com a sua audiência. E olha, tô indo, hein? Beijo. Tchau.

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2: 12 horas e 1 minuto.
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1: Agora são 12 horas, mais 18 minutos, meio-dia. 18 minutos na Tobias Barreto FM hoje. Hoje é quarta-feira, isso mesmo, hoje quarta-feira, dia 3 de junho, o ano é 2026. Nós estamos chegando com o programa Tribuna do Povo, saudando e abraçando a você que está ligado, onde quer que você esteja, obrigado pela sintonia. É hoje 3 de junho. Pois é, aqui deixa eu consertar. Isso, 12. Não é 24 de João Coco, não. João Coco não gosta do número 24. Ele gosta do número 25. Mas agora são 12:19. Pulou, né, João Batista? Obrigado pela sintonia. A você que está em casa, a você no trabalho, onde quer que você esteja, obrigado pela sintonia na Tobias FM. Já estamos ao vivo no Facebook, já estamos ao vivo também no Facebook de Valderlan Lemos, ao vivo já também no aplicativo Rádios Net, também ao vivo a você que nos acompanha através do radinho, é o radinho tradicional, né, o radinho de pilha. Cadê aqui? Esse aqui eu queria ler. Cadê? Deixa eu ver. Pronto, é isso aqui. Eu quero ler porque está uma polêmica no estado e eu vou falar sobre isso já já no programa. Os telefones liberados, 3541-3591, 99996-8790. Esse é o número do nosso WhatsApp. Eita, você gosta, hein? Hein, João Batista? Você curte? Pois é, 99996-8790. Manda mensagem pra gente no zap, mensagem de áudio, mensagem de texto. Me liga aí, por favor, no 24. Vá. Eu adoro o 24, João Batista. Liga o A no 24, que a nossa diretora já chamou a atenção. Que esse ar ficou desligado a manhã toda, e é para ter cuidado. Eita, que Cleidilene, vou dizer, viu? Perfeccionista, como sempre. Também o 98846-4519 e o 99981-0841. Esse é o número da Tobias Barreto FM, que você liga, participa comigo! 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Alô, você almoçando, tá bom, viu? É, ouço depois, viu? É, pronto. Viu? Amanhã toda tá recebendo mensagem agora não tenho, viu? Como? O que é isso, hein? Pois, tá bom. Vamos lá? Cindy Schilder, Valdemir Barreto, Pedro Menezes, toda a equipe pronta. E nós estamos chegando com o Tribuna do Povo.
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1: Olha, daqui a pouquinho, viu? Daqui a pouquinho, a você que gosta de tomar uma aguinha mineral, a Anvisa determina recolhimento de lote da água mineral Cristal sem gás. Daqui a pouquinho eu trago aqui esse detalhe no programa.
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1: Segundo o laudo laboratorial feito pela empresa, e constatou presença de bactéria a sem gás, a Anvisa determinou o recolhimento de lote de água. Não são todos os vasos, viu, gente? Tem um lote. Eu vou trazer detalhes daqui a pouquinho aqui no programa.
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1: Atenção, você que prestou o Enem, você que tem filho, tem sobrinho, tem afilhado, tem neto, isentos do Enem 2026, deve confirmar a inscrição até o dia 5 de junho.
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1: Também no programa de hoje, eu vou trazer no programa de hoje, consumidores terão contas parceladas ou descontos após falta de água. A polêmica, você já recebeu o seu talão de água da Iguá? Você já recebeu o seu talão de água? É, inclusive, desde ontem que eu recebo uma mensagem de Cleidilene Alves, aqui a diretora da rádio. Não, e o talão de água? Não chegou, não foi, não apareceu. Eu vou trazer daqui a pouquinho esse detalhe aqui no programa.
2: Síndico Chavesky.
1: Agora, 12 horas, 24 minutos, meio-dia, 24 minutos. Eu vou a ela, eu vou a Cindy Schilder. Boa tarde.
0: Boa tarde, Valderlan Lemos. Boa tarde, Valdemir Barreto. Boa tarde para você, ouvinte do Tribuna do Povo. Agora, exatamente em Tobias Barreto, o tempo segue instável nessa quarta-feira. Neste momento, os termômetros marcam 29 graus, com sensação térmica de 31, mas há registros de chuva leve e a previsão é de possibilidade de novas pancadas ao longo da tarde. E hoje, já eu trago as informações, onde ontem houve aí, em Tobias Barreto, dado mais um passo rumo ao futuro da educação, com a assinatura de ordem de serviço para a construção da escola SESC. Em entrevista, eu fiz com o Marcos Andrade, ele que é presidente da FEComércio, também com a diretora regional do SESC, Aparecida Farias, o prefeito Dilson da Agripino e o deputado Cacá Santos. Já eu volto trazendo essas informações para o Tribuna do Povo.
1: Tá bom, Cindy Schilder, você volta já também. Aumenta o volume do rádio, Augusto Carrara. Obrigado, Carrara, pela sintonia. Daqui a pouquinho também nós vamos a ele, Ovieda Abreu, que vem lá do Museu Borda da Mata com as prosas e versos do mês de junho.
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1: Vamos falar de futebol pela Copa do Nordeste. Ontem, o primeiro jogo da final, o Fortaleza perdeu em casa de virada. E a seleção brasileira continua se preparando para a estreia na Copa do Mundo no dia 13. Antes, porém, tem aí o amistoso final de semana.
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1: A Cindy Schilder falou do tempo agora e a previsão é que Sergipe terá chuvas nesse final de semana. Hoje, inclusive, quando eu saí para ir bater, né, minha atividadezinha às 5 horas da manhã, meu menino, pensa na neblina. Pensa na neblina hoje. Deixa eu mandar aqui para o Valdemir. Olha, Valdemir, como estava hoje, olha. Deixa eu mandar para você aí. A neblina hoje. A gente foi hoje, rapaz. Naquele jeito, na hora de dormir, olha. A hora boa de dormir ali, olha. Quando você abre a janela, que vê aquela friezinha. Aí diz, eita, meu Deus do céu, agora é hora de botar uma coberta aqui, né, e dormir mais um pouco. Mas não, deixa de preguiça. Levanta e vai. Levanta e vai, deixa de preguiça. Aqui como estava hoje, aqui 5 da manhã, viu? Deixa eu ver aqui. Deixa eu ver aqui, 5 da manhã. 5 da manhã e eu aqui não fazendo pressa. Olha como estava, olha. Eita, filho do cabrito, olha. É mole um negócio desse. Eita, neblina, mas foi bom. Hoje nós fizemos nossa atividade de novo. Ah, tudo isso e muito mais a partir de agora, até às 14 horas, no Tribuna do Povo.
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raiz do forró. Nós estamos no mês de junho, saudando a Vassana, você que está em casa. Alô, Zezé, do Colégio IBV. Zezé disse que ontem vinha da chácara IBV, aí no Alebrejo do Arroz, e vinha ouvindo a Tobias FM. Ele dizendo que estava esperando a entrevista,

0: você. Aí Deus conselha a ele, faça assim, Jairinho. Sobe, meu filho, você. Brincadeira, viu, Jairinho? Forte abraço, meu amigo. Um abraço a todos vocês aí no posto do Grau e também na borracharia do Clécio Borracheiro. Alô, boi, alô, boi. Alô, boi. Padieco aí. Tem muito padieco aí, Vitão, tem? Você, Jairinho, quem é mais? Clécio. Tem muito padieco aí. Se tiver muito padieco, diga, viu? Olha a mensagem.
1: Oi, Nan, boa tarde.
0: Oi.
1: Boa tarde para todos os ouvintes do programa Tribuna do Povo. Sim. Então, Nan, como sempre, sintonizada, né? Gostaria de mandar um abraço para todos os seus ouvintes, assim como eu, que estão ligadinhos.
0: Obrigado.
1: Ouvindo esse programa. E mandar um abraço para a sua repórter, né? A Cindy Shield, né?
0: É, Cindy Shield.
1: Eu acho que é assim que você chama, mas eu só sei chamar diferenciado, né?
0: E é.
1: Mas eu vou aprender. Então, para Valdemir Barreto, em família, para o Naldinho, da Fazenda Barra em Família, o Bom de Madeira, para o João Marcos, o Manu, as mulheres lindas, em nome da Marcelinha, eu abraço todas as mulheres aí, a Cleidilene, né? Essas pessoas lindas, maravilhosas, e também minha família aí na rua Pedro Barreto, em nome da Andriela, eu abraço todos. E dizer, né, que tô, como sempre, sintonizada, né?
0: Obrigado.
1: Gildete Marques.
0: Marques Gil. É, Cid Gilda. Você viu como ela foi, jogou duro? É? Gildete. Vai passar esse finalzinho, Adem. Eu gosto quando ela fala assim. Bota o finalzinho aí da Gildete Marques.
1: Marques Gil.
0: Eita, Gildete, vou dizer, viu? Se você pegasse o velho do Padre Pedro, tem um coroa lá do Padre Pedro, que gosta de mulher, um cabamacho, se pegasse você com essa gemidinha sua aí, vou dizer, você ia botar pra lá, não? E ele gosta, e ele também é telespectador, viu? Ele é telespectador, é forte, viu? Você cuidado, viu? Agora fica uma... Um retrocesso aí do...
1: Dete Marques. Marques Gil.
0: É, tá vendo? Agora fica um retrocesso do açaí aí, dizendo como foi que a do retrocesso do açaí disse ontem. Como foi? A palavra que ela falou. Não sei o quê, não sei o quê. É retrocesso. Só pra perturbar o rapaz lá. Bota aí, cadê o nome dela aí? Bota aí pra ver o que foi que ela falou ontem aí. A do retrocesso aí. Bota aí. Deixa eu ir aqui ao Facebook, tá? Galileu já está comigo aqui, vamos falar de sarau. Juvenil da Boa Ventura, aquele abraço, boa tarde. Luiz Carlos, um forte abraço. Luiz Carlos, boa tarde. Gildete Marques já mandou um áudio também. Vania, aqui no Raimundo Geraldo, forte abraço. Marcelo, lá do Cancelão, ele que era comedor de toicinho. Alessandro Oliveira, boa tarde a você, Alessandro.
2: Esse retrocesso. Mandou... Pessoal aí do Padre Pedro aí.
0: Não, lá em cima, lá no programa ontem, o primeiro do programa ontem, foi meu dia. Falei, pode... Deixa eu ver aí como foi isso aí. Esse primeiro, tá esse primeiro aí, é, pra ver.
3: Não é nada não, viu?
2: Magna.
0: A máquina.
2: Ai, então, vai tomar um banho, vai.
0: É a máquina, a máquina. O
3: espetacular.
2: É, Dan, corta e tem mó e bota aí tu gosta pra jogar, Zé.
0: É a máquina
2: você
0: aí.
2: Você sabe lá na área de futebol e tudo.
0: A máquina.
2: Eu só entendo de mulher aí, né?
0: É a máquina aí, da máquina do ali, do Forró Coruja. Vai ter o Forró Coruja. Daqui a pouquinho, deixa eu agradecer aqui a vinda e cumprimentar o nosso Galileu, que no final de semana agora, mais precisamente no domingo, vai ter aí, né, o sarau. E aí, Galileu, boa tarde.
4: Boa tarde, Nan. Boa tarde a todos os ouvintes da Tobias Barreto FM. É isso mesmo. Agora, dia 7, mais um sarau do Coletivo Cultural Tobias Sou Eu. Dessa vez com programação diferente. Essa vez a programação do sarau...
0: Manda uma foto sua aí para um cidadão aí que você conhece muito bem. Aí, sarau.
4: Vai ser três apresentações teatrais e uma apresentação musical. Dessa vez a gente saiu da Praça do Cruzeiro e foi direto para a Praça da Juventude.

0: Por que a mudança?
1: A mudança, não, é para que a gente faça desse momento um momento de contracultura e de encontro com a periferia de Tobias Barreto. A nossa proposta, também com os temas das teatralidades que a gente vai trazer, é para a gente discutir um outro lado da cidade de Tobias Barreto. Então, a gente vai trazer o pensador, filósofo e poeta de novo à cena, ao anfiteatro, lá na Praça da Juventude. E, a partir da volta desse artista, a gente vai discutir alguns temas especiais, as questões da juventude, a questão da periferia, a questão da população e comunidade negra em Tobias Barreto também.
0: Então isso acontece domingo?
1: Domingo, dia 7, a partir das 18 horas e vamos até umas 11h30.
0: Já fazendo parte também do encerramento da Semana Cultural.
1: Então, é interessante, essa é a nossa proposta desde o princípio. A programação do Sarau Cultural, ela não integra a programação da Semana Cultural Tobias Barreto, porque ela vem justamente com a proposta contracultural, nessa perspectiva de agregar e complementar com outras iniciativas que não só aquela que advenha do governo público local. Ainda que, claro, a prefeitura ela sempre esteja apoiando as iniciativas.
0: Ô Galileu, para quem está nos ouvindo agora, e aí ficou a se perguntar em casa, ou nos assiste pelo Facebook, ou nos ouve pelo radinho de pilha, pelo Rádio Net, quem está ligado na Tobias FM agora, o que é um sarau?
1: Perfeito. O sarau está agora na
0: sua... Tem muita gente que não sabe o que é um sarau.
1: Não sabe o que é um sarau. O sarau está agora na sua quarta edição. A gente trouxe esse nome para criar uma proposta em praça pública, um palco com sua natureza aberto, gratuito e que atraia os artistas locais, aqueles que às vezes não se considera um profissional, mas que precisa de um espaço para demonstrar e apresentar sua arte. O Sarau ela tem essa perspectiva. A primeira e a segunda edição ela aconteceu na Praça do Cruzeiro e ela veio com uma programação diversificada. A gente já teve desde apresentações da lira, declamações de poesia, exposições de obras artísticas, muitas apresentações musicais diversas. Então, o Sarau, ele tem essa possibilidade de, em sua gama, trazer diferentes gêneros artísticos e culturais, mas sempre com esse olhar mais apurado para a arte, para as apresentações e expressões artísticas diferenciadas do que já é usual.
0: Acho que é uma dúvida de muita gente em relação a isso, né? O que é o sarau? Porque assim, as pessoas, quando vai ter um evento, por exemplo, quando você ia ter um som ao vivo,
1: sim,
0: né, vai ter um som ao vivo, mas quando vocês vêm numa ideologia de fazer várias coisas como você na rua aí, a pessoa diz, agora eu fiquei em dúvida o que seria o sarau.
1: Justamente.
0: Agora ficou mais explicado.
1: E aí, esse especial, a gente tirou um pouco do foco das apresentações musicais para fazer as apresentações teatrais. Então, a gente, inclusive, está chamando esse sarau de O Sarau Escondido. A edição especial Noite dos Espetáculos. Escondido por quê? Porque a gente está indo para a periferia da cidade, um lugar que já é naturalmente sem a sombra dos holofotes. A própria Praça da Juventude e o anfiteatro é um lugar hoje que não é utilizado nem pelos meios públicos, nem pela própria sociedade. Então, tem um lugar mais escondido do que esse para fazer uma atividade que já traz uma proposta artística diferente.
0: O teatro fica na parte do fundo, holofote, né?
1: Isso, fica na parte do fundo, logo atrás de uma das quadras ali. Tem uma estrutura belíssima e a proposta do nosso coletivo é reativar aquele espaço. Por isso que o nosso interesse é que a comunidade local seja alcançada por essa informação.
0: Para conhecer.
1: Para conhecer e assistir as peças, porque a temática das peças é de interesse e relevância, especialmente para essas comunidades.
0: Tem gente que descobre ou desperta o interesse em participar, né, do teatro, da dança, da música, quando ela vai a primeira vez.
1: Exatamente.
0: Até então ela fica assim, a se perguntar, me cabe ali, que aquilo ali, aquele negócio é legal, será se eu vou me adaptar, será se eu vou me familiarizar?
1: Ao mesmo tempo que a gente costuma dizer que o teatro ele está na base da vida de todas as pessoas. Antigamente, na Grécia Antiga, dizia-se que a própria vida política é um teatro, porque a gente está sempre pensando como estamos sendo vistos, como as pessoas nos veem. Né? Hoje, a vida é das redes sociais, os Instagrams. Nós não nos enganemos que todos esses personagens por detrás das telas são, na verdade, personagens fictícios criados por esses artistas, né? Virgínia, Neymar, Bruna Marquezine, cada um tem uma vida particular, uma vida pessoal. Então, quando a gente coloca...
0: E uma vida exposta.
1: Uma vida exposta. Então, o teatro é, na verdade, essa liberdade de ser uma outra pessoa, viver um outro personagem. E a partir desse viver outro personagem é que a gente compreende também que nós, como pessoas, podemos ser diferentes e nossas melhores versões. Às vezes é só um olhar da loucura que faz a gente dizer assim, nossa, eu acho que essa minha vida podia ser um pouco mais legal.
0: E essa questão do coletivo Tobias tem trazido muita coisa interessante aqui, né? Um exemplo, aquele pessoal que veio do Rio e São Paulo, do samba.
1: Sim.
0: Porra, curti pra caramba aquilo ali, viu?
1: E novamente,
0: é um negócio diferente, sabe?
1: Diferente. A gente vai trazer, por exemplo, um dos espetáculos, é um monólogo de um rapaz, ele estava até na Câmara de Vereadores lá em Aracaju, fazendo uma fala e apresentando um pouco desse monólogo. Ele tem 16 anos, Vitor Galdino, ele está junto com a companhia Rivaldino Santos, lá de Aracaju. Ele é um jovem negro, 16 anos de idade, e ele traz a história da sua comunidade, bairro São José, em Aracaju, uma comunidade hoje dominada pela violência e pelo tráfico de drogas, onde ele via no seu dia a dia uma jovem, sua vizinha, que tinha cerca de 12 anos de idade, que trabalhava na prostituição. Então, a sua peça Preta por Ter, ele interpreta todos os personagens que faziam parte dessa trama.
0: Como é o nome da peça?
1: Preta por Ter. Preta por Ter. É inspirada de um conjunto teatral francês, que o diretor Rivaldino traz, e ele traz no mesmo personagem o Galdino, interpretando desde a menina, desde ao senhor que utiliza dos trabalhos dela, desde a vizinha fofoqueira que comenta toda a história da comunidade, vai passando, porque ali é uma comunidade, as pessoas se conhecem, e esse menino faz parte dessa comunidade, e a partir do teatro ele também pode trabalhar. Entendi. Algo que com certeza para um jovem de 16 anos em uma comunidade periférica é uma situação traumática.
0: E ele, o que ele viveu, ele trouxe para o teatro.
1: Justamente, então é uma apresentação muito impactante, a gente diz que ela é indicada para... maiores de 16 anos, pelo menos, mas que está presente, né? São situações que estão presentes na nossa vida, a gente sabe que está nas nossas periferias, está nas margens, e às vezes a gente não dá a devida relevância justamente pela densidade e complexidade desses temas.
0: Complicado, viu? Então, como é que vai ser a programação no próximo domingo?
1: Perfeito. A gente abre às 18 horas e iniciamos a primeira peça às 19 horas. A primeira peça se chama O Retorno de Tobias. O encontro entre Arcebispo do Rosário e o Profeta é uma dinâmica, uma performance teatral que vai envolver teatro e rap, mas que vai trazer de volta à cena o personagem de Tobias Barreto de Menezes. Ele vai ser invocado por esses outros dois personagens para conhecer a cidade de Tobias Barreto e a sua cultura naquele instante momento. Às 20 horas inicia a nossa obra principal, que a gente está muito feliz, acabamos de fazer a pré-estreia lá em Aracaju, e a estreia vai ser agora no dia 7, é a história O Mestre da Resistência, a história dos filhos do Baluaiê. A gente trabalhou durante todos esses 5 meses com o Centro Cultural Filhos do Baluaiê e montamos um espetáculo teatral que conta a história do Mestre da Resistência e, a partir dessa história de viagens e lutas do Mestre Bahia, incorporamos também a história do próprio Centro Cultural Filhos do Baluaiê, que para quem é do bairro Santa Rita sabe que aquele equipamento existe ali há muito mais de décadas, tem uma história pregressa muito bonita e precisa ser preservada e valorizada. Então, às 21 horas, iniciamos o Preta por Ter, essa história que eu havia contado para vocês, e às 10 horas finalizamos com a apresentação musical de Neres Mangaba, que vai trazer convidados com certeza, e vamos ficar aí até às 11h30, quando encerraremos antes da meia-noite.
0: Tudo isso no domingo?
1: Tudo isso no domingo. A hora que você
0: e de
1: chegar,
0: graça?
1: Vai ter. De graça, sempre. Todas as atividades do Coletivo Cultural Tobias Sou Eu são públicas e gratuitas e buscam alcançar a toda a comunidade tobiense. Em especial, as nossas atividades são focadas para a juventude. Então, a ideia é essa, ir para as escolas, encontrar os jovens, encontrar as comunidades, para que a gente encontre alternativas e transformar a sociedade, escapando da criminalidade, escapando do mundo das drogas e compreendendo que a arte e a cultura é uma alternativa e uma ferramenta eficiente e que precisa ser olhada com mais carinho e atenção pelos meios públicos.
0: Você falou aí do Filhos de Abolo aí, um equipamento de mais de 20 anos, né? E é uma resistência do mestre Bahia, né, do mestre Josafá, né? Josafá é um guerreiro e eu lembro quando ele começou aquilo ali. Eu acho que ele ainda estava começando a dar aula na escola da professora Gilnete, ali próximo ao cemitério. Ele deu aula de capoeira lá também, na escola. E eu lembro quando ele lançou aquele projeto, a gente fazia um programa na Rádio Imperatriz, na antiga Rádio Imperatriz, ele foi lá para divulgar, né? E ele nunca desistiu, apesar das várias e várias dificuldades que ele passou. Aí você me falando aí do Filhos da Bola aí, que é ali pode botar aquela música para ele que combina com ele, Heróis da Resistência.
1: Com certeza.
0: Combina com ele, Heróis da Resistência, porque ali, vou dizer, viu? Lutou e conseguiu, e hoje conseguiu o seu espaço.
1: E posso dizer que o espetáculo está muito bonito, porque a gente conseguiu trazer, ele é interpretado por todos os jovens, adultos e adolescentes que integram verdadeiramente o Centro Cultural e fazem parte dessa história. E são, em sua grande maioria, grandes alunos de capoeira. Então a gente conseguiu trabalhar com o teatro e a capoeira de uma maneira belíssima, que chega a emocionar. A gente traz um dos personagens, que é o menino Acácio, 16 anos de idade. Ele interpreta Josafá na sua infância e juventude. Então, tem cenas fortíssimas, como a viagem de Josafá a São Paulo, né? Porque ele vem de Tucano, na Bahia, muito novo. Ele passa por situações de vulnerabilidade social. Ele é uma criança, né? Uma cria do bairro Santa Rita. E vai e volta de São Paulo. E quando volta, volta intuído de fazer um projeto social a partir daquilo que ele absorveu na capoeira.
0: No bairro que ele se criou.
1: No bairro que ele se criou. Num projeto que ele fez parte, que era o Centro de Interação Humana. Então, ele retorna àquela mesma casa que ele pôde praticar as artes marciais quando criança, né? Então, isso é uma...
0: Bonita história, né?
1: É uma bonita história. Por isso que a gente transformou em um espetáculo.
0: Bonita história.
1: Porque a gente precisa contar e recontar para que os jovens compreendam, né? Que há alternativas, há ferramentas para a gente mudar o jogo.
0: Das pessoas que viveram as dificuldades da vida que viveu o professor mestre Josafá, o mestre Bahia, infelizmente delas que não conseguiram estar hoje no nosso meio, partiram para um meio, partiram para uma vida que não era a vida digna, né? E uma vida de risco, principalmente a vida das drogas, e ele não, ele foi resistente, ele foi resiliente. Ele conseguiu virar um mestre, de aluno virou um mestre, formou vários atletas e formou várias famílias.
1: Verdade. É muito emocionante. Quando eu me dei conta do tamanho do Filhos do Baluaiê, com o processo do projeto do Coletivo Cultural, a gente foi conectando-se e conhecendo. Então, desde o ano passado, uma das primeiras iniciativas do coletivo foi através da realização de uma emenda parlamentar. A gente realizou no Colégio Abelardo Cultura Negra em Foco, onde a gente trabalhou diversas modalidades de oficinas artísticas com os alunos do Abelardo. E então o mestre Bahia provocou e disse: por que a gente não leva essas mesmas oficinas para o Filhos do Baluaiê? Então, todas as oficinas que a gente realizou nas escolas, a gente retornava à noite para o Centro Cultural Filhos do Baluaiê e desenvolvia com aqueles jovens. E todos os artistas que passaram por lá ficaram abismados com o tamanho daquele projeto, a resistência daquele espaço cultural, porque especialmente no ano passado foi o primeiro ano que o centro conseguiu alcançar um recurso próprio acima do valor de R$100 mil, porque com a existência do coletivo e a existência da Política Nacional de Blank, com os editais para fomento de pontos de cultura, nós produzimos o projeto, ganhamos o projeto e o Filhos do Baluaia pela primeira vez acessou o recurso de R$100 mil. Então, para um espaço que conseguia operar durante 12 meses atividades de segunda, terça, quarta, quinta e sexta, com recursos de menos de R$6 mil por mês, ter R$100 mil, eles fazem uma revolução. Então, todos os professores e oficineiros que passavam ficavam apaixonados pelo espaço. Quem teve a oportunidade de passar lá recentemente viu que uma das áreas ao lado já está com muro, já está murada, e lá há um outro equipamento cultural que conseguimos pôr em prática. Então, inclusive, o oficineiro de teatro que a gente trouxe foi o Rivaldino Santos, que quando conheceu o Filho do Baluaia, ele disse, não, aqui a gente tem que desenvolver, tem que contar essa história. Então, como ele provocou a gente para fazer a criação desse espetáculo, a gente também aproveitou outros recursos que tínhamos captados e fizemos esse investimento. E agora estamos na segunda apresentação, na estreia, e a ideia é que nos próximos meses a gente vá apresentando esse espetáculo em diversos palcos.
0: Como não fica o Mestre Josafá quando está assistindo isso, hein?
1: O Mestre Josafá, ele é o ator principal do espetáculo.
0: Mas ali, ele assiste aquilo.
1: Ele assiste, né?
0: Como é que não fica a cabeça do cara? Você falando aí, eu disse, rapaz, como não fica a cabeça do cidadão? É tudo que ele viveu da infância, hoje sendo contado em teatro, e ele participando, tudo aquilo de novo.
1: Então, isso que você fala é fantástico, porque novamente essa experiência de se colocar como ator, né? As pessoas do bairro Santa Rita, do Conjunto Irmão Doce, do Padre Pedro, que vão ver ali, vão se ver representadas, porque se veem no dia a dia. Então vão se ver atores também e vão ver as suas próprias histórias sendo contadas. Porque
0: e muita gente ali, viu Josafá nascer.
1: Exatamente.
0: Muita gente ali que vai assistir agora, viu ele nascer. Que bom. Então tá aí, gente, próximo domingo aí na Praça da Juventude, no Irmã Dulce, encerrando a Semana Cultural, né? Não tem nada a ver com a programação da Secretaria de Cultura.
1: Mas a gente vai até fazer uma brincadeira. Tudo isso, como eu falei, é muito combinado também, porque a prefeitura...
0: Não, combinado, sempre... mas assim, a ideia de vocês, sim, do coletivo Tobias, foi fazer bem legal e conseguiu associar com a Semana Cultural também.
1: E, inclusive, o encerramento da Semana Cultural é na manhã do dia 7, com a alvorada que sairá da casa de Tobias para a estátua. E aí a gente está preparando uma atividade bem maneira, que é para convidar as pessoas, que é uma performance teatral ali na frente da estátua, que vai ser os Tobias.
0: E domingo eu quero ir para essa alvorada.
1: Os Tobias acompanhando. Então, a gente fazendo essa espécie de entrega mesmo, né? O encerramento da Semana Cultural e o início do Sarau Cultural, a Noite dos Espetáculos. Pronto. Que é essa celebração de Tobias Barreto.
0: Tá confirmado. Forte abraço, viu, Galileu?
1: Valeu, é gratidão.
0: Sempre à disposição. Um abraço.
1: Abraço.
0: Tá aí, são 12 horas mais 52 minutos, meu dia 52. A Cindy Schilder já está pronta? Obrigado a você, Galileu. Forte abraço, viu? É. Sempre que tiver novidades lá do coletivo Tobias, sou Tobias, traga pra cá, pra nós, pô. A gente gosta muito disso.
1: Com certeza.
0: E a nossa função, enquanto rádio comunitária também. A gente tem que inserir a cultura, né, essas coisas do bairro, da comunidade, essas coisas aqui faz parte do contexto de uma rádio comunitária.
1: Com certeza, então eu já me coloco à disposição, porque o segundo período do ano para o nosso coletivo é sempre um momento de realização das nossas atividades. Os primeiros 6 meses a gente projeta e o segundo executa.
0: Bom, então vou ver com você a possibilidade de fazermos o seguinte, já vamos fazer aqui um combinado. Olha, um exemplo. Sempre que nós temos um feriado que marca alguma coisa no Brasil, no mundo, em Tobias Barreto, eu corro para Oviedo Abreu. Você conhece Oviedo Abreu?
1: Eu conheço demais.
0: Pronto, eu corro para Oviedo Abreu. Vai ter uma data festiva, uma data comemorativa, vai ter alguma coisa. Só Oviedo, eu quero aí um verso aí, chega, manda aí para mim uma prosa, um verso, seja o que for. E já que estamos com 3 anos consecutivos, que o mês de junho todo, durante a programação do Jornal de Meu Dia, já são 3 anos consecutivos, a gente traz verso e prosa com Oviedo Abreu. Ele traz os contos, as histórias, né, do mês junino. Uhum. Ele manda tudo pra gente. Daqui a pouquinho mesmo nós vamos ouvir o Oviedo Abreu aqui no programa.
1: Massa demais.
0: Daqui a pouquinho, ele já mandou pra gente aí. Já mandou pra gente aqui, né? Verso em prosa com a Oviedo Abreu, no Tribuna do Povo. O mês de junho ele traz história de Santo Antônio, de São João, de São Pedro, de São Paulo, Santo Antônio Casamenteiro, das comidas típicas. Do, ontem mesmo ele falou do forró.
1: Massa demais.
0: Ontem ele falou do xot, do xaxado, do baião. Daqui a pouquinho nós estamos aqui. Ela está pronta? São 12 horas.
2: Cindy Kruszewski.
0: 54 minutos sem cair. Sem cair. Venha com você, Cindy. Boa tarde.
3: Boa tarde mais uma vez para você, ouvinte da Tobias Barreto FM. Agora eu trago a informação onde ontem, à tarde dessa última terça-feira, dia 2 de junho, foi marcada por um momento histórico para Tobias Barreto. O Sistema Fercomércio, o Sesc Senac, realizou a assinatura de ordem de serviço que autoriza aí o início das obras da Escola Sesc no município. A solenidade reuniu autoridades, lideranças políticas e comerciantes e representantes da instituição em um evento que simboliza um importante investimento na educação e no desenvolvimento social da cidade. O projeto chega com a proposta de oferecer ensino de qualidade e ampliar oportunidades para crianças, adolescentes e famílias da região. Presente ao evento, o presidente do Sistema Fecomércio em Sergipe, Marcos Andrade, destacou aí a importância da iniciativa para o futuro aqui em Tobias Barreto. Vamos acompanhar.
4: Está ao meu lado Marcos Andrade, ele que é presidente da Fecomércio. É uma grande satisfação, Marcos, estar falando com você aqui na Tobias Barreto FM, nesse momento histórico aqui para Tobias Barreto. Ele que é filho da terra, reeleito aí presidente da Fecomércio. E como é trazer para Tobias Barreto algo tão grandioso? Hoje nós vimos aqui a sua emoção em poder trazer um benefício tão grande para a nossa terra.
5: Primeiro, quem é grato sou eu, né? Você chegar e galgar algum cargo e poder ter a oportunidade de ajudar sua terra natal, fazer algo, deixar registrado para a eternidade, é muito gratificante. Aí eu pergunto, quem não queria fazer isso? Eu acho que todos nós, em sã consciência e bom senso, temos esse objetivo. E eu vou começar como eu terminei. Eu posso fazer todas as obras em todo o estado de Sergipe. Mas se eu não fizesse essas do Itubias, nada tinha feito. Então, quando a gente lança da ordem de serviço para essa obra, avaliada em 55 milhões de reais, um prazo de 18 meses, que eu disse ao diretor aqui da empresa, o Gustavo Jatobá, que ele pode antecipar, sabe por quê? Porque as nossas obras têm início, meio e fim, e não iniciamos seus recursos em caixa. Então, temos esse privilégio. A do Senac já foi feita e a licitação hoje foi concluída. Agora vai os prazos regimentais, né, para que a gente também, no máximo no final de julho, possa também estar aqui, nesse mesmo lugar, lançando, dando a ordem de serviço da obra do Senac, que vai estar avaliada em torno de 50 milhões de reais. Então, são 105 milhões de reais, o maior investimento da história de Tobias Barreto. E feito para um tubiense que ama sua terra, ama seu povo e quer mostrar que é possível fazer por nossa terra. É só amor. E a gente trabalha, tem amor, tem dedicação. E deixar claro, viu, que povo sabe, nós não somos remunerados. Nenhum diretor tem remuneração. Mas nem por isso deixamos de fazer, porque quando eu cheguei lá, sabia o porquê, sabia as regras do jogo e continuo assim. Então, fui reeleito, até 2030 eu estarei à frente dessa entidade Fecomércio Sesc Senac para mostrar a Tobias Barreto que é possível. Iremos inaugurar, com fé em Deus, as duas obras no início de 28, elas entrarão em operação. Vai entrar gradativamente, o Sesc serão 550 alunos, quando tiver totalmente em funcionamento. O Senac, nós vamos qualificar, e o objetivo é qualificar mais de 2 mil pessoas por ano, porque a gente não fica só em Tobias. A gente atinge Poço Verde, Itabaianinha, Tomado Geru, Cristinápolis, Pedrinha, Riachão, fica subordinado à unidade Tobias. E nós levamos isso. Nós fazemos a transformação. Você tem ideia? No Senac, no ano passado, nós qualificamos 30.130 alunos nos 75 municípios. Quando eu assumi, era 14.500. Mais do que o dobro. O Sesc, o Mesa Brasil, nós arrecadamos mais de 750 toneladas de alimentos e distribuímos para 720 mil famílias. Ou seja, fazemos a diferença e queremos mostrar que é possível. É um privilégio meu ter essa oportunidade, é um privilégio que nos engrandece e, acima de tudo, leva o nome da minha mãe.
2: Obrigada. Cindy Kruszewski.
3: Nós acabamos de ouvir aí o presidente da FEComércio, Marcos Andrade, mas também a diretora regional do SESC em Sergipe, Aparecida, também falou sobre o impacto educacional e social que a nova unidade deverá proporcionar à população. Vamos acompanhar.
4: Jornalismo da Tobias Barreto FM, eu me encontro aqui com a Aparecida Farias, ela que é diretora regional do SESC, e eu gostaria de saber a sua satisfação em trazer um ato tão, essa benfeitoria, essa escola para Tobias Barreto. Como hoje foi um dia de bastante emoção aqui, como nós vimos o presidente da SESC bem emocionado, e a sua fala em relação a essa obra aqui em Tobias Barreto?
6: A minha satisfação é total, porque o que a gente está trazendo para Tobias Barreto é algo de excelência. Nós estamos trazendo para Tobias Barreto aquilo que todo ser humano precisa, que é educação. E a gente quer compor essa parte, assim, através do Sistema Comércio SESC. A gente vai trazer essa escola para que ela possa compor os equipamentos do município de Tobias Barreto, e compondo esses equipamentos, ele possa fazer a diferença na vida de todos que adentrarem essa escola. É uma escola que vai do quinto ao nono ano, prioritariamente no início. Depois a gente caminha para o ensino médio e fazendo no contraturno, querendo o aluno, o curso de formação profissional na Casa Senac, que também será construída aqui ao lado da Escola SESC. Então, é algo que nos traz alegria, nos traz emoção, porque a gente está fazendo aqui algo que a gente está compondo com o município, está compondo com o Estado. Nós somos parceiros, entendeu? E foi um sonho que muitos sonharam e hoje ele está sendo realizado.
4: Muito obrigada.
2: Cindy Kruszewski.
3: Nós ouvimos a diretora regional do SESC, Sergipe, Aparecida. Logo mais eu volto trazendo mais informações com o prefeito Dilson de Agripino e também com o deputado Cacá Santos. Já já eu volto.
0: Tá bom, Cindy Schilder. Você volta já já. Agora são 13 horas mais 2 minutos. 13 e 2, tem mensagem?
7: Não.
0: Não, né? Olha, tem uma matéria aqui que eu fiz questão de trazer para ler. Consumidores terão contas parceladas ou desconto após falta de água. Os consumidores que enfrentaram problemas com a falta de água em Sergipe durante os episódios recentes de desabastecimento contarão com medidas de compensação e mais clareza nas informações das contas de água. O tema foi discutido ontem em reunião entre Governo do Estado, Ministério Público de Sergipe, Agência Reguladora de Serviços Públicos do Estado de Sergipe, a Agrese, e concessionária Iguá Sergipe. Em relação às faturas retidas pela concessionária, referentes ao período de leitura entre 27 de abril e 25 de maio de 2026, os consumidores das áreas afetadas que registraram consumo de até 10 metros cúbicos terão a cobrança realizada com base no consumo efetivamente apurado pelo hidrômetro. O valor poderá ser parcelado em até 6 vezes, sem incidência de juros, multas, encargos, moratórios e atualização monetária. Já para os clientes que consumiram acima de 10, haverá um desconto proporcional no consumo de água referente aos 5 dias de desabastecimento. Eu quero trazer aqui, e aqui fala de vários pontos também na capital e outras cidades. Aqui fala de várias outras cidades e fala da capital. Eu quero trazer para Tobias Barreto, porque é um assunto falado e perguntado muito, não só aqui na rádio, como também na rua, nas ruas, né? Um exemplo, Cleidilene, a nossa diretora, desde ontem que ela me mandou. Mandou mensagem ontem e mandou mensagem hoje. Não, chegou o dia de pagar a fatura da água. Cadê? Não chegou. Aqui na rádio Tobias Barreto FM a gente não recebeu. Aqui a gente gasta em média 3, 4 metros cúbicos mês. Nós temos até 10, né, da taxa. Aqui a gente nunca passa de 6. Nunca passa de 6. E ela disse, não, mais uma vez, é o dia de pagar a água e o talão da rádio não está aqui. Isso não chegou. Outro exemplo, na minha casa, eu recebi segunda-feira. Segunda-feira eu recebi. Aí quando eu olhei, tinha referente mês 5. Referência, porque tem lá no talão, não tem? Referência, tem 5 de 26. Mas do mês 4, eu não recebi, eu não paguei. Aí depois eu percebi que tinha soltado lá e tinha um comunicado que veio anexo ao talão, explicando sobre isso. Que as pessoas que não receberam o talão, eles tiveram que, né, fazer um recalculamento, como foi falado aqui, inclusive, pelo assessor no programa da Marcela. E aí, no próximo mês, as pessoas vão receber o talão com o valor do mês que foi retido, dividido em 6 parcelas. Um exemplo, se era R$60, vai dividir 10 ou 6 de R$10. Aí, se seu talão é 60, vai vir 70, que é 60 do que você paga do mês, mais 10 do talão que está retido. 6 meses você vai pagar. É o que nós estamos entendendo. Porque fala bem em dividir em 6 vezes, sem juro, sem correção, sem nada. Então, as pessoas que gastam até 10 metros cúbicos, que é o que você tem direito só da taxa, aí quanto é 10 metros cúbicos? Um exemplo, R$50. Você vai dividir 50 por 6. Aí vai vir 50 do mês que você está pagando, mais a parcela do que dividiu. 6 meses. E se você não quiser parcelar, quiser pagar o talão logo todo, para ficar livre, você vai na agência e solicita o talão no valor integral e paga. Aí todo mês você vai receber só o talão no valor. Foi o comunicado que chegou no talão que chegou aí na minha casa segunda-feira. Veio o talão referência 5 do 6, mas veio anexo um comunicado sobre isso. Tá bom? Tem mensagem aqui para mim. Deixa eu ver, o Hélio está mandando para mim aqui. Entrei em contato com a Iguá e eles me disseram que houve um arraso na entrega, um atraso. O meu está para pagamento dia 6 do 6. O meu também, eu paguei. Entrei em contato e eles mandaram o código do valor, que é o mesmo. Se a pessoa não quiser pagar total, eles dividem. É, exatamente, Oelha. No talão que eu veio, o meu veio também. O meu veio R$ 66,00. Eu gastei 11 metros cúbicos. R$ 66,00 veio o meu talão, lá em casa. Paguei ontem. Vencimento para o dia 6. Quando eu olhei, referência, 5 de 26. Aí eu não tinha visto, estava lá outro. Minha mulher disse, achei que veio dois talões. Não, deixa eu olhar o que é. Quando eu olhei, tinha um comunicado. Tem comunicado, eles explicando que o referente ao 4 de 26, que é o mês de abril, vai vir a partir do mês de junho e vão dividir em 6 vezes o valor. Se a pessoa não quiser pagar dividido em 6 vezes, você solicita e ele envia o talão e você paga integral. Tá lá. Era até para eu ter trazido esse comunicado para eu poder ler aqui. Eu não trouxe. Falhei. Mas no próximo programa eu posso trazer e ler para vocês na íntegra. Obrigado, viu, Elia? Obrigado pela sintonia, obrigado por ouvir o programa e obrigado também pela explicação que você deu com relação aí aos seus também. O meu foi R$66. Eu gastei, eu olhei, consumo, 11 metros cúbicos. Então, eu passei da taxa, né? Até 10, só a taxa. Eu passei da taxa. Mas não é fácil, não. Teve gente que já veio até mais de R$200. Então, tá essa polêmica aí. Muita gente não recebeu e muita gente só recebeu um mês. Muitas pessoas não recebeu nenhum. Exemplo, a Tobias Barreto FM. Aqui a gente nunca passa de 5, 6 metros cúbicos. E a gente não recebeu o referente ao mês de abril e não recebemos referente ao mês de maio. Agora é aguardar o que vai vir, né, no mês 6, como é que eles vão mandar. A Cleidilene, não, talão de água, nada. Chegou o dia de pagar. Geralmente aqui o dia de pagar é dia 30. Geralmente o que vem aqui vem com vencimento 30. Nada. Né, Cleide? Tá bom. 10, 13 horas, 10 minutos, 13 e 10. Vamos ao apoio? Eu vou apoio cultural, eu volto. Tem muito mais. Tem Cinder, tem Esporte, tem Alvinha Abreu e tem você do outro lado. É rapidinho.
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11: 13 horas e 10 minutos.
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3: Agora são 13 horas mais 21 minutos, 13h21, na Tobias Barreto FM. Olha a mensagem.
4: Boa tarde, Renan, tudo bem?
3: Boa tarde.
4: Não, estou passando para agradecer aqui ao secretário de obra, que há poucos dias eu fiz o pedido aí para ele passar a máquina na estrada da Tapera, né? Liga para DP da Tapera. Eu sei que não foi só eu que pediu, teve outras pessoas também, mas como eu pedi no seu programa, no programa de Marcela Fernanda também, pela manhã já passei, hoje de manhã já deixei lá uma mensagem de agradecimento. E agora estou passando no seu programa para avisar que o pessoal da Secretaria de Obras já estava passando a máquina já na estrada da Tapera. Iniciou ontem e hoje está passando lá para amenizar mais o problema, né? Passar a máquina melhora um pouquinho. Entendeu? Vai passando para agradecer aí ao secretário de obra por ter atendido os nossos pedidos, né? Valeu, né, mas obrigado aí, viu?
3: Valeu!
4: Bom programa.
3: Valeu, Tapera! É o Tapera conhecido, né? Carinhosamente chamado como Tapera. É Quitinho, é Tapera, nome ele tem, viu? É meu craque. Valeu, Tapera! São 13 horas mais 23 minutos, 13h23. Vamos ao seu Oviedo? Vamos aos contos. Alô, Oviedo Abreu!
1: Oviedo Abreu!
5: Tarde boa, meu compadre, não! Tarde boa, compadre Vardemi Barreto! Tarde boa para toda a equipe da Tobias Barreto FM, a FM Cultural da região do Vale do Rio Real! Eita! Olha eu aqui outra vez! Eu, Oviedo Abreu, sou eu, diretamente do povoado Borda da Mata, já puxei o tamborete, já fui me assentando pra com voz mecê nós ir prusiano! Eita! Coisa boa! Ô, sou menino! Ô, meu filho, me diga uma coisa, cadê o Chucai? Chucai, meu filho, eita, não já tá vendo que nós tá no ar? Sim, senhor. Eita, Chucaiadazinha, afiada da gota serena. Tá bom, meu filho, vamos. É ligeiro, o negócio é ligeiro. Meu compadre Nan, olha eu aqui, dia 3 de junho de 2026, no terceiro dia do Verso em Prosa, aqui dentro do Espaço dos Festejos Juninos. Aqui a bandeirola já tá o vento balançando demais da conta. Sim, senhor. E por toda a nossa região do Nordeste, por todo o Sergipe e por toda a nossa querida Tobias Barreto, a capital sergipana do bordado. Olha, abração dos novos e velhos compadres, eu, Oviedo Abreu, já estou debruçado pro modo de nós e prosear. E no Verso em Prosa de hoje, vocês prestem atenção que eu mantive aí um bate-papo com o Santo São João. Eita, é sim, senhor, acredite se quiser. Olha, só coisa da imaginação, né? Mas faz parte da poesia, do cordel e de tudo mais. Então vamos prosear, cadê seu Luiz Gonzaga lá nos estúdios? Nos estúdios C, porque meu compadre Nan tá ali nos estúdios A e eu aqui nos estúdios B. Bora, seu Lula! Eita! Acui! É só alegria! Na tribuna do povo, com meu compadre Nan e Valdemir nas carrapetas. Eita! Chucaia! É, senhor! É nesse clima! Segura! Chama, morena! Cheiro do cangote! Eita coisa boa! Tá boa! Cadê o licor? Não tem, não? Então vamos prosear. Olha, verso em prosa com eu. Vai dizendo assim, olha. Cadê? Que o Nordeste é celeiro de causos e anedota, todo nordestino é sabedor e todo mundo tem uma lorota. E quando chega mês de junho, aí é que eu acunho e ninguém diga que é marmota. Se tem coisa que detesto, odeio e fico tenino, é de quem de mim duvide e diga que tô mentindo. Não faço uma miséria dessa, e minha prosa que confessa, no mês dos festejos junino. Não é história pra boi dormir, nem tampouco da carochinha, é que agora eu vou contar. Aconteceu bem agorinha. Recebi uma ligação do santo querido São João, perguntando se aqui tinha um rancho pra ele e São Pedro, pro Santo Antônio também. Meio cabreiro, disse eu, é claro que aqui tem. O que não farta é camarinha, nem água de pote friinha, tampouco fiéis, dizendo amém. São João agradeceu, se dizendo satisfeito com a Tobias FM e também com esse sujeito, por dar valorização aos costumes e tradição desse torrão que foi eleito. Eleito para ser o palco da festa que é expressão de um povo que é forte, mesmo na insolação. Imagine na colheita, quando o feijão na terra deita, quando o inverno é a estação. São João disse ainda, não precisa se preocupar. Durante os festejos juninos, quero só observar. Antônio, Pedro e eu ficaremos no museu com o compadre Nan, tudo a bancar. Aproveitando a estadia, alguns povoados vou picorrer. Quero ver se os festejos estão fazendo por merecer. Minha bênção e proteção, e quem tocar chachado shot de baião não irá se arrepender. De Montes Coelho ao Saquinho, da Roma ao Cancelão, vou atentar se nas vitrolas não vão tocar Flávio José e Rei do Baião. E quem Clemilda não convidar, eu, Pedro e Antônio vai se retirar por falta de consideração. No Jabeberi e Agrovila, que tem terra irrigada, vou demorar mais um tiquim, comendo mi com um coaiada. São Pedro, que não é de dar bobeira, diz que quer na paia da bananeira, tambaqui, fresquinha, bem assada. Eu disse, São João, filho de Jesus, todos nós somos seu fã, mas esse caboclo poeta não tem da oveia a lã. Não posso três bocas alimentar nos festejos que tá só a começar, só se a conta assumir o meu compadre Nan. Deixe de bestagem, me disse São João, nos festejos junino é só fartura de montão. E nordestino é povo acolhedor, não nega farinha nem mistura. Da casa de Nan vou pra de Valdemir, por lá vou jantar e dormir, sentindo da fogueira sua quintura. Pra garantir a minha ida, os festejos juninos contemplar, vou enviar minha chave piques, peça pra Nan depositar. Se puder, bote mais uma laminha pros foguetes, busca-pés e chuvinha, que na terra irei soltar. Seu Aviedo, vou desligar antes que caia a internet. Antes do dia de Santo Antônio, comprarei passagem de marinete. Diga pra Nan que tô chegando, que o tamborete vá puxando, que na Tobias.

0: Vamos encarar São João.
1: Ei, valeu, Oviedo, valeu. Dá um clima diferente. Programa Tribuna do Povo de segunda a sexta, do meu dia às 14 horas, curtindo também esse mês junino. É muito bom. Eu gostei, viu? Muito criativo, Oviedo, viu? Oviedo é um cara muito criativo. Parabéns aí você, irmão. Obrigado aí pela atenção de sempre. Olha, gente, vão lá conhecer o Museu Borda da Mata, viu? Lugar muito bonito lá, viu? Aqui pertinho da gente. Vão lá conhecer o Museu Borda da Mata. Ela já está no ponto? Agora são 13 horas 31 minutos. 13h31. De volta, Cine Shielder.
2: Estou de volta ao Tribuna do Povo e agora eu trago a informação onde o prefeito Dilson de Agripino também esteve ontem nessa solenidade, dia 2 de junho, em relação à Escola Sesc, a ordem de serviço que foi dada no dia de ontem, e vamos aí acompanhar.
3: Jornalismo da Tobias Barreto FM, hoje assinatura do contrato para início das obras da Escola Sesc aqui em Tobias Barreto, mais um marco para Tobias Barreto no dia de hoje, não é isso mesmo, prefeito?
4: É isso aí, agradecendo a Deus e desejando paz e muita força espiritual a todos os ouvintes da Rádio Tobias Barreto FM. E muita alegria, o presidente da FEComércio, Marcos Andrade, que é filho de Tobias, filho do seu Cupertino, filho de Dona Lourdes, que tem a honra de poder partilhar, enquanto ele presidente do FEComércio, algo aqui em Tobias Barreto, uma escola do Sesc Senac. Também muita alegria porque, quando eu estive prefeito pela primeira vez, a gente adquiriu a Fazenda Concórdia. Foi desapropriada para Tobias Barreto. Recebi muitas críticas naquela época, inclusive disseram que eu comprei fazenda para criar gado. Hoje, nós vemos aqui casas populares, o Instituto Federal de Sergipe, construção de creches, empresários investindo em áreas, e essa área aqui doada através da Câmara de Vereadores, que eu quero agradecer ao presidente João de Cineiro e todos os vereadores, que no projeto de lei aprovaram para a gente passar esse terreno para o Sesc Senac. 25 tarefas, né? Foi doado do município para a FEComércio, Sistema Sesc Senac. E a alegria de hoje da ordem de serviço do Sesc, uma escola, né, que começa no quinto ano e aí vai até para o curso técnico, em sistema integral, né, para os filhos dos comerciários, dos funcionários de loja, né, isso aqui. Então, muita alegria, muita gratidão a Deus. E a Marcos Andrade, né, ele disse: eu estou presidente da FEComércio, mas eu quero deixar algo em minha terra. Então, Deus, vamos nos unir, prefeito Dilson, o vice-prefeito Gal, e você passando esse terreno, a gente vai construir. Então, essa semana já começa uma grande obra, daqui de 42 milhões. Uma obra que depois de pronta, com os equipamentos, vai para 50 e tantos milhões. Isso do Sesc. E depois vem o Senac, que já está licitando mais outra obra de 30 milhões. Então, a FEComércio, através do presidente Marcos Andrade, vai investir em Tobias Barreto 100 milhões de reais. Então, isso aqui vai valorizar. Isso aqui vai atender aos filhos de comerciários, não só de Tobias, de todas as regiões. Então, gratidão a Deus, a gente cumprindo essa missão, o prefeito Deus cumprindo essa missão, com dignidade, com humildade, com respeito, né? E fazendo sempre mais um ato. Eu disse que todo mês a gente ou inaugura uma obra ou dá uma ordem de serviço. E hoje, já no dia 2 de junho, o mês de São João, Santo Antônio, São José, né, São Pedro, né, já dando uma ordem de serviço desse porto. Então, gratidão a Deus e parabéns à FEComércio, presidente Marcos Andrade, e parabéns ao povo do Bisbarreiro.
5: Cindy Kruszewski.
2: Quem também esteve presente foi o deputado estadual Cacá Santos, que destacou aí os benefícios da escola Sesc poderá trazer aí para as futuras gerações de estudantes da nossa região. Vamos acompanhar.
3: Jornalismo da Tobias Barreto FM, quem está comigo é o deputado Cacá Santos, ele que vai falar hoje, né, onde houve aí a assinatura do contrato para o início das obras da Escola Sesc aqui em Tobias Barreto, e vai falar sobre essa obra grandiosa que vem acrescentar aos nossos tobienses. Tudo bom, Cacá?
6: Tudo bem, Cid, e principalmente a todos que fazem a Tobias Barreto FM e também a todos os seus ouvintes. Primeiramente, quero agradecer, né, e celebrar esse dia histórico, esse marco para Tobias Barreto, né? Hoje aqui teve a ordem, né?

0: solenidade, né, da ordem de assinatura dessa escola do SESC, onde temos a certeza, né, com essa obra, da valorização que vai ter aqui nesse bairro, né, no Agripino 2 e 3. Então, podemos ver também através, né, do olhar do querido presidente da FEComércio, Marcos Andrade, que foi eleito e agora reeleito, né, da felicidade que ele tem de estar dando a ordem de serviço. É Marcos, que enfatizou no seu discurso que se tivesse feito e fez, né, em outros municípios, e não tivesse feito aqui na cidade de Tobias Barreto, ele não estaria feliz. E hoje, né, a gente pôde ver a alegria dele, não só a alegria dele, a alegria, né, de todos os seus familiares aqui presentes, da sua esposa, e principalmente a alegria de todos os tobienses que estão ganhando esse presente, um investimento, né, que ultrapassa a casa dos 40 milhões, é onde a gente tem certeza que os serviços prestados pelo SESC são serviços de excelência. Então, a gente fica muito mais feliz, porque vamos ver aqui nossas crianças e nossos jovens tendo, né, uma aprendizagem, né, de primeira linha, onde podem concorrer claramente com pessoas, né, que se utilizam do estudo, né, da escola particular. Então, temos certeza que os filhos, né, daqueles que mais necessitam vão poder estudar numa escola de excelência. Então, a gente fica muito feliz, né, sabendo que o futuro de Tobias Barreto é grandioso, né, quando se junta essas forças em prol da nossa cidade. Então, parabéns ao querido amigo Marcos Andrade, parabéns ao prefeito Dilson, juntamente com a Câmara de Vereadores, né, ter cedido esse local para a construção, e quem ganha com isso e está ganhando é o Porto Benz.
1: Cindy Kruszewski.
2: Tá aí o deputado Cacá Santos. E com o início das obras, Tobias Barreto passa aí a integrar o grupo de municípios que recebem um dos mais importantes investimentos da FEComércio em Sergipe aqui, e a expectativa é que a Escola SESC se torne uma referência na educação, contribuindo para a formação de milhares de estudantes e abrindo novos caminhos para o desenvolvimento da nossa cidade. 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Então, a todos vocês, ouvintes da Tobias Barreto FM, um bom feriado amanhã de quinta-feira de Corpus Christi, cheio de paz, e a todos uma boa tarde e até sexta-feira, se o Senhor nos permitir.
3: Valeu, Cindy, forte abraço! Pois é, estão perguntando aqui sobre a seleção brasileira, né? A seleção brasileira está aí se preparando, né? Se preparando para esse amistoso, o primeiro amistoso, agora, no próximo sábado. O Brasil está amistoso. Mas eu não tenho muita coisa para falar. A gente vê aí o pessoal treinando e tal. É. Pronto, nem eu. Veja aí, viu? Pronto, deixa eu ver aqui o número de Adelmo. Se Adelmo, tem uma pessoa aqui querendo, deixa eu mandar até o nome. Mandar aqui, tem uma pessoa aqui mandando mensagem para mim, querendo contato com o seu Adelmo da Cordeó. Aqui, Adelmo da Cordeó. Já mandei o número de Adelmo para a pessoa, viu? Pronto. Pode entrar em contato com ele lá, viu? Pronto. Beleza. Então, gente, olha. Com relação à seleção brasileira, eu vou ser bem sincero o que é que eu penso mais uma vez. Fiz um comentário aqui segunda, fiz um comentário rápido na terça-feira, né, ontem, e vou fazer um comentário aqui agora. Com relação à seleção brasileira, eu acho que não tem muito o que se ver mais não, nem se fazer. O Carlos Antelotti, o técnico da seleção brasileira, ele completou um ano à frente da seleção. Ele formou uma comissão técnica, ele formou o staff, né? Formou aí uma série de... Ele montou tudo com relação à seleção para a Copa. Então, ele convocou. A convocação, alguns jogadores que foram convocados, tornou aí um clima, né, de até de raiva, de revolta por parte de alguns torcedores brasileiros, de alguns cronistas. Um exemplo, levar Neymar doente e não levar Pedro do Flamengo, levar Neymar doente e não levar João Pedro do Chelsea, né? Muita gente falou sobre isso. Rapaz, não levou Neymar doente, mas não levou Pedro do Flamengo. Não levou João Pedro. E eu, particularmente, acreditava que o João Pedro iria. Eu achava que João Pedro seria um dos convocados para o ataque. Não foi. Outro exemplo, o Wesley do Flamengo, que foi do Flamengo, né? Está na Itália. Na Itália ele está jogando de lateral esquerdo ou no meio, pelo lado esquerdo. Foi convocado para ser lateral direito. O Júnior, o maestro Júnior, no jogo do amistoso de domingo, ele fez. Ele já se formou na lateral direita. Ele não precisou provar para ninguém, até pela passagem dele no Flamengo como lateral direito. E ele foi vendido por conta do que ele fez na lateral direita. Lá ele teve uma oportunidade de mudar de posição e se adaptou. Eu ouvi Júnior falar isso domingo na transmissão. Eu já falei a vocês que eu escuto o jogo, eu assisto ao jogo escutando o rádio. Mas eu fico atento a tudo, né, que eles falam. Eu fico atento a tudo. Eu não assisto por assistir, não, viu? Ouvi o comentário de Júnior, ouvi o comentário de Paulo Nunes. Aí o Júnior disse, ele, como lateral direito, ele se consagrou. Foi vendido para a Itália e lá ele teve uma oportunidade de se adaptar a uma nova posição, que ele se deu bem. É tanto que lá ele é titular absoluto, é capitão da equipe e fez até gol. Mas na seleção, o treinador vê ele como lateral direito. Já o Danilo do Flamengo, muita gente já viu Danilo várias vezes como lateral direito, mas ele conseguiu se adaptar bem a zagueiro. Então, são coisas. Ah, levar Casimiro. E quem era o outro volante? Na visão. Porque dizem que cada brasileiro é um técnico de futebol. Mas o técnico que comanda a seleção brasileira é outro. Tem que ser a visão dele, da comissão técnica dele. E a avaliação que ele, em conjunto com seus auxiliares, fazem. Então, eu particularmente, não. Eu vou falar agora como torcedor. Não vou falar como cronista esportivo que sou. Estou falando aqui, não, como torcedor. Ouçam, não, de Valdir, o torcedor. Não ouçam, Valderlan Lemos, o radialista. Eu botei na minha cabeça que a única coisa que eu vou fazer agora com relação à seleção é torcer. Vou vestir a minha camisa, vou assistir aos jogos, vou vibrar e vou ficar triste se perder. Mas eu acho que agora a gente não tem mais o que fazer. Porque os que estão lá só serão cortados se clinicamente eles não tiverem condições de jogar. Um exemplo, se Neymar não se recuperar no prazo que deram, de 12 a 15 dias, ele será cortado. E aí, a CBF enviou para a FIFA uma lista de 50 atletas, ele vai escolher o substituto. Mas se ele conseguir se recuperar e ficar à disposição no segundo jogo, no dia 19 contra o Haiti, certeza que ele vai entrar e vai jogar. Eu, particularmente, não vou torcer contra a seleção brasileira. Não vejo motivo para isso. Mesmo também discordando de alguns jogadores que foram convocados. Um exemplo, eu não convocaria Alexandre do Flamengo? Eu não convocaria. Não vejo aquele cara como um jogador para disputar uma Copa. De repente, ele chega na Copa do Mundo e queima a minha língua. De repente, ele chega na Copa do Mundo e queima a minha língua. Então, agora, aí você vai deixar de falar do Brasil? Não, eu vou falar. Eu sou radialista, apresento um programa diariamente. Eu não tenho como fugir. O clima agora é Copa. Você assiste programas de jornal, programas jornalísticos, assiste na TV. A metade do programa é falando da Copa. A metade do programa fala da Copa. A outra metade fala outras matérias. E eu aqui não vou falar de esporte? Não vou. Eu tenho que falar de esporte. Até porque todo mundo gosta de esporte. Tem uns que gostam mais, outros gostam menos. Mas não tem quem não goste de jeito nenhum. Não existe, né, Ademir? Existe quem não gosta de jeito nenhum de esporte? Não. Se não for do futebol, mas você gosta de outro esporte? Estou falando de esporte. Mas agora, mês de junho, e até o final em julho, o assunto é Copa do Mundo. Ontem nós tivemos aí a Copa do Nordeste, Fortaleza em casa, fez 1-0, tomou a virada. Primeiro jogo, jogo de ida, final da Copa do Nordeste. O Vitória vai levar a final para o Barradão com a vantagem. Então, brasileiro da Série C, brasileiro da Série D, alguns poucos jogos. Confiança mesmo agora só joga dia 13, né? O Itabaiana parece que dia 14. Mas o assunto é Copa do Mundo. E Copa do Mundo a gente tem que falar da seleção brasileira. Então torcer que realmente essas falas desses atletas nas entrevistas não seja da boca para fora, que estão focados, que estão concentrados, que querem, que vão mostrar. Até porque o sonho de um jogador de futebol é ir uma Copa do Mundo. O sonho do jogador de futebol é ir uma Copa do Mundo. Quem é jogador de futebol profissional, o sonho dele, rapaz, ele se imagina, rapaz, eu numa Copa do Mundo, hein? E jogador de futebol sabe que na Copa do Mundo, quando você é campeão, meu amigo, você é eternizado. O Brasil é o único país pentacampeão. 58, 62, 70, 94 e 2002. Os jogadores que foram campeões do mundo pela seleção brasileira são eternizados. Ah, mas a gente tem uma seleção de 82 que foi a melhor de todas. Ganhou o quê? Quando você fala em seleção brasileira, você fala do título de 82? Ou você fala do título de 58? Quando você fala de um craque de 82, você fala do título de 82? Ou fala do título de 62? Quando você fala do futebol arte de 82, você fala do título de 82? Ou do título de 70? Quando você fala de um artilheiro de 82, você também fala de Copa de título de 82 ou do título de 94? E quando você fala num conjunto, num comando de 82, você fala do título de 82 ou fala do título de 2002? A gente fala do título. Ah, porque em 94 o time não tinha craque, foi Bebeto e Romário carregaram nas costas, mas foram campeão. Foram campeões, foram tetra. 2002 levou Ronaldo, um ano machucado. Filipão dando cabeçada, não sabia quem levava. Levaram aquele Everson, o Ellison, como é aquele? Que era do Atlético do Paraná. E se encaixou e tal, e daqui a pouco um cara do Atlético do Paraná foi campeão do mundo. Edilson campeão do mundo, Vampeta campeão do mundo. Mas foram. Mas Zico não conseguiu ser, Júnior não conseguiu, Oscar não conseguiu, Falcão não conseguiu, Sócrates não conseguiu, Serginho Chulapa não conseguiu, Éder não conseguiu. Era um time bom, era, mas não conseguiu ganhar. O que vale é levantar o caneco. Não adianta, não adianta. Quando você fala do Penta, aí você vê as bandeiras. 58, 62, 70, 94 e 2002. Não adianta. Então, um jogador quando chega numa Copa do Mundo, e aqueles que estão ali, eles sabem da responsabilidade. É a única seleção Penta. E ali o cara sendo campeão do mundo, além da fortuna que vão receber, que a CBF já definiu, não sei quantos bilhões. Eu nunca vi tanto dinheiro. Eu nem sei falar aquela ruma de dinheiro, como é que fala. Mas o cara fica para a história. Eu vou dar um exemplo rápido. Neymar é um dos maiores artilheiros da camisa da seleção brasileira. O único título que o Brasil tem, olímpico, medalha de ouro, foi com o Neymar. Ah, mas não está jogando nada. Concordo. Eu concordo que ele não está jogando nada. Foi machucado. Mas, de repente, o cara desse joga um jogo e define um jogo. E, de repente, ele entra e faz raiva dobrada a gente. Mas a gente não pode mais fazer nada. É isso que eu quero dizer a vocês. Porque a comissão técnica avaliou e aquele grupo é quem vai representar o nosso país. Então, eu, como torcedor, a única coisa que eu vou fazer agora é torcer. Porque eu não posso fazer mais nenhuma outra coisa. Posso torcer, ou a favor ou contra. Eu preferi, eu botei na minha cabeça que vou torcer a favor. A gente pode torcer a favor ou contra. Já vi muita gente, vou torcer para a Argentina, vou torcer para Portugal, vou torcer não sei para quem. É um direito de cada um, mas eu botei na minha cabeça que eu vou torcer para a seleção brasileira. É uma coisa minha, não tenho motivo para torcer contra o meu país. Concordo, Alessio, concordo. O Alessio está aqui me dizendo, obrigado pela audiência de todos os dias, critério zero na convocação dele. Eu concordo. Eu discordo de alguns jogadores ali, Alessio, que foram convocados. Concordo com você. A gente não sabe qual foi o critério que ele usou. Um exemplo, deixar João Pedro de fora. João Pedro foi convocado quase todas as convocações dele nesse ano. Em um ano. O João Pedro foi convocado quase todas as convocações e ficou de fora da Copa. Os goleiros, ninguém entendeu, porque ninguém esperava que o terceiro goleiro fosse o do Grêmio, né? Então, assim, tiveram coisas da convocação que a gente mesmo não entendeu. Mas ele avaliou, foram mais de 80 atletas avaliados, acompanhados, uma comissão técnica de 8 auxiliares que viajaram, né? 8 auxiliares que viajaram o mundo, para ele depois chegar naquele contexto ali dessa convocação. A vaga era de João Pedro. Eu também achava que a vaga era de João Pedro, mas não foi. Então, qual foi o critério? Por quê? Então, agora o que eu vou fazer? Eu vou torcer para a seleção. Mas vou torcer do fundo do meu coração. Vou torcer do mundo do meu coração. Não tenho mais outra coisa a fazer. Se vai decepcionar, se já vai decepcionar na estreia, se não vai passar da primeira fase, se passa da primeira fase, mas não passa da segunda fase, eu não sei. Quem vai dizer é o andamento dos jogos. Até porque a gente vê muita seleção que foi e passou sufoco nas eliminatórias. Muitas, outras não, foram bem. Às vezes essas que foram bem nas eliminatórias, quando chega na Copa do Mundo, é um fiasco, é uma decepção. Eu até comentava hoje na nossa caminhada pela manhã, eu assisti ontem o jogo do Haiti, que é o segundo adversário do Brasil. Não vi nenhum craque, mas vi um time que corre. Vi um time com vontade. Aqueles caras não têm fama. E no futebol hoje, tem jogadores que rodam o mundo. Por exemplo, Salah, campeão da Champions, né? Ídolo, né? É de onde? Que país? Então, esses países hoje africanos, esses países hoje que não têm expressão no futebol, aparecem sempre dois, três, quatro jogadores que se destacam no futebol europeu. Tem jogador asiático que chega na Espanha, que chega na Inglaterra e se destaca. E a Ásia tem, né, tem tradição no futebol? Não. Tem jogador asiático, tem jogador nigeriano, tem jogador africano. Quando chega, né, num país que tem destaque, que tem campeonatos bons, times bons, e o cara chega lá e dá conta do recado. Não é? A gente já viu isso aí com muitos. Então, agora é esperar com expectativa a estreia. Sábado tem esse amistoso. Né? Falar em sábado amistoso, sábado tem semifinal do Campeonato Tobiense de Futebol Amador. Brejeirão, 13h30. Monte Coelhos e Amigos do Bahia. E às 15h30, jogo de volta semifinal do Campeonato Sergipano de Cinquentão. Flamengo de Tobias Barreto e América de Pedrinhas. No jogo de ida, deu Flamengo de Tobias, 3-2. Aí você me vê, viu, Alessio, com a camisa do Flamengo. Mas é o Flamengo cinquentão de Tobias Barreto. Vamos torcer. Agora são 13 horas mais 58 minutos. Vamos ouvir essas matérias.
4: Boa tarde, Valdir, que tá hoje, né?
3: É.
4: Porque de manhã ele não fez. Bom dia, Tobias.
3: De manhã ele sem compromisso.
4: Mas eu já sabia desde onde que ele avisou. Oh. Aí eu tô quase ouvindo essa seada acordando do campo, né?
3: Tecspectador.
4: Bom demais isso. Isso não. Então, não. Fala, vamos, eu vou esquecer de esporte hoje. Tudo bem.
3: Ok.
4: Vamos falar em forró. Coisa boa, forró. Uhum. Lançado agarrado com mulher. Que uhum. bicho bom, né?
3: Ô, bicho bom é mulher.
4: É, então, não. Eu fui segunda-feira, né? Senhor, eu fui pra feira livre, né?
3: Uhum.
4: Olha as coisas lá. Eu saí. Isso, umas 11, mas eu sabia. Quando eu cheguei, não, atravessei a 7 de junho, ali, tudo bem. Aí, eu chamo de travessa.
3: Sim.
4: Anel Amado, né? Vamos fazer os palitos antigamente, muito lindo isso. Isso. Aí, não, eu vi a safona chorando. Quando eu cheguei perto,
3: ouvi um
4: toque quem
3: da
4: tava,
3: safona me chamar.
4: Que era uma grafa lá, que eu me esqueci o nome, deixa pra lá. A Delmo do Acordeão, grande artista, o cara toca demais. Beto, amigão da Yuto, gosta. A Delmo tava tocando aquela música, né, que eu adoro, viu, meu amigo Adelmo? Adeus Jacobina, ô música linda. Adeus
3: Jacobina,
4: que
3: eu já vou embora.
4: Toca demais. Obrigado, tchau.
3: Bom Valeu, dia. Boa tarde.
5: Já é boa tarde, né? Boa tarde. Não, boa tarde.
3: Boa tarde. Chico
5: de Cruxade. Boa tarde, Cacá Oliveira, é Valdir.
3: Ah, Cacá.
5: Ou quem estiver por aí. Deus te abençoe, tamo junto. Rapaz, olha. Depois nós conversamos, né?
3: Valeu.
5: Dá licença. Socorro, esse não é coisa braba, viu? Já foi. Rapaz, esse Brasil vai ou não vai? Tô com medo, viu, desse Brasilzinho.
3: Tá com medo
5: Brasil,
3: do Brasil?
5: Brasil. Fui. Dá licença, Deus abençoe vocês todos aí. Chico Série, você é cara, viu? Todos vocês aí. Esse Cacá Oliveira, eu botei ele no bolso. Um abraço, fui.
3: Toma aí, Cacá.
6: Ô, meu Pai eterno, glorioso Pai.
3: Amém.
6: Abençoe, Pai, o seu filho aí.
3: Amém.
6: Sempre, toda a
3: Amém.
6: Vida. Deus já, você já é um abençoado de Deus. Ó,
3: Amém.
6: Olha que bonito, falando de jogo.
3: Amém.
6: Nossa, você é demais. Que Deus te abençoe. Eu sempre estou ouvindo você. Não ligo todo dia pensando isso. Deta é muito chata. Tá bom, Deus te abençoe sempre.
3: Eita, amém, amém.
7: Ô, né?
3: Oi.
7: Tô aqui trabalhando na máquina, viu? Tô aqui trabalhando na máquina.
8: Boa tarde, Nan. Ô, Nan.
3: Oi.
8: O velho do Padre Pedro ontem falou pra Cacá que ia dar uma saidinha nas carreiras, não sei o que. Será que ele não pagou a pensão? Porque fizeram um mandado aí de 50 mandados, né? Será que ele ficou lá?
3: Ali foi em Itabaiana, não foi aqui não. Ali foi em Itabaiana. Aqui não teve nada a ver, não. Valeu, Jarleu. Vamos embora? Cacá tá chegando, são 14 horas da Tobias FM. Vem aí, Cacá Oliveira com a energia da tarde. Às 16 horas vem elas, as pessoas do Chique do Brega, Manezinho Amado e João Marcos. À noite, Valdemir Barreto comanda o programa Encontro com a Saudade, das 20 às 22. Das 22 às 24, Sobral Júnior comanda o Love Story. Amanhã nós teremos aqui um especial musical, viu? Mas amanhã tem Valdemir Barreto, 6 horas. A Larissa Rota aí com o TBT Chama Ela. O TBT Chama Ela amanhã. Amanhã nós estaremos aqui com a turma, tá bom? Forte abraço e um bom feriado de Corpus Christi. Tchau!

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4: 14 horas e 2 minutos.
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0: Muito bem, legal demais, cheguei chegando. Olha, hoje é quinta-feira, aliás, hoje é quarta-feira, que é isso? Hoje é dia 3 do 6 do ano 2026. Olha, que legal demais, recebendo mensagens, vai chegando aí. Diz que tá todo mundo ligadão aí, já esperando energia, isso é bom demais. Obrigado pelo carinho, você que chegou agora. Pra você que já tava ligado na Tobias FM, ouvindo o jornalismo com Valderlan Lemes e Valdemir Barreto, com as notícias da sua cidade, do Brasil e do mundo.
1: Brasil!
0: Tá legal demais, 11 terças, quarta-feira, a gente vai sacudindo, o clima tá bom demais, hein? Muito agradável aí, não tá aí fora? É, céu parcialmente nublado, pode cair chuva daqui a pouquinho? Pode? Ah, tá sentindo aquela friezinha à noite, né? Olha, a friezinha tá pela manhã, pra você que acorda bem cedo, eu não. Não acordo cedinho demais, tem que acordar 5 da manhã, já dá pra fazer aquela saída, né? É, trabalhar mais cedo. Tá aquela friezinha, leblina, né? Isso mesmo? Bom demais, bom é assim, eita coisa boa. É mês de junho, é mês de alegria, muitos festejos juninos, muita alegria, muita copa, né? Aliás, muita copa não, muitos festejos juninos, é? Muita fartura, né? Muita fartura, é aquele mês de fartura, considerado o melhor mês do ano, né? Coisa boa, melhor época, é muito forrozão, é muita comida boa, é mês de Copa do Mundo, é alegria, é emoção, eita que legal,
1: Brasil.
0: Muito bem, a emoção é estar ligado na 87, não é não? Pra você que chegou agora, que coisa boa, olha, desde já eu quero aqui avisar logo, pra não, senão eu já joguei nos grupos aí, pra não achar que fui eu. Eu só sei que eu vim descobrir agora, quando eu vim para o rádio, como todo mundo sabe, eu costumo trabalhar mais de bike na cidade, né? Trabalho mais de bike, de moto não, que gasta muita gasolina. Aí eu trabalho de bike, a cidade tá toda no tapete, né? Toda no tapete, aí de bike não tem coisa melhor. É isso, esticar o esqueleto, né? Mas olha, eu saí por a cidade para entregar alguns papéis, né, de trabalho. E eu lembro que não tenho entrado muito assim nas lojas para entregar alguns documentos. E eu só sei que eu saí, a minha bike é vermelha, o adesivo tá aqui mesmo, tudo em dentro, que cheguei em casa e de boa, quando eu vim para o rádio peguei, eu estranhei algo diferente, o punho, né, o freio, o banco da sela, mas é idêntica, a mesma cor, adesivo, tudo, preta com adesivo vermelho, idêntica de marcha. E eu acabei descobrindo, essa bicicleta não é minha, essa bike não é minha. Então, olha, alguém pegou a minha, ou eu peguei a pessoa aí errado. Eu só tô torcendo que a pessoa que pegou a minha também, né? Pegamos enganado. Joguei nos grupos aí pra, né, não achar que... Eu só sei que eu tô com a bike a mesma coisa, idêntica. Só descobri quando eu vim pro rádio. Agora, que caramba é isso, hein? Bom, se alguém tiver com minha bike aí, eu tô com a sua, viu? É, fica assim... Eu espero que alguém esteja com a minha. Ou ele pegou primeiro, enganado, né? Ou eu. Coisa assim. Eu tô com outra bike aqui que não é minha. É idêntica. Algumas peças que mudam, né? Foi isso que eu descobri. É isso aí, viu? Quem tiver ouvindo o rádio aí, souber dessa história aí, alguém tá com a bike trocada aí, é minha. E a dele tá aqui comigo. Ô, loucura, viu? Eu até estranhei as marchas, viu? Ave Maria. Olha, são 2h18. Pra você que chegou agora, vai ficando coladinho até as 4. Feriadão prolongado, vem aí, né? Você tá se preparando já pra viajar, é? Então vai com calma, viu? Vai arrumando o bagageiro com muita calma aí. Você sabe que a vida é bela demais, a vida é só uma. Então verifica o seu carro primeiro, as rodas, é sua moto, sei lá o que for. Vai arrumando seu bagageiro de boa com a família, com os amigos, pra curtir esse feriadão, né? É, muita gente que pega o prolongado. Prolongadão aí, oh, coisa boa, praia é, sítio, vai de boa, viu, vai na paz, vai com 87, muito bem, já conversei demais, tem o que pra nós tocar aqui nessa tarde de terça, de quarta-feira, hein, quarta-feira, é quinta, 2h19,
2: recebendo em casa hoje, no nosso ensaio em casa, Dudu Rocha, e meu amigo Caio Costa, até mais.
3: Sabe, canta.

0: demais, cara.
1: Que pancada.
0: Até uma hora, coração.
1: Agora só pode beber. 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Bora.
0: Vai, Francisco.

0: Atende aí, amor! Alô! Alô, amor! Francis Lopes, né? Participação de Caio Costa e Dudu Rocha. Olha que legal demais, que dupla, hein? Duas não, é 2h22? É, quarta-feira, né? Tem mais o que pra nós aí? Tem esse? É? Então toca pra nós.
1: Esquenta, São João!
0: Esquenta aí, rapaz! Diz aí na tua vida, daqui a pouco eu vou liberando as mensagens, viu?

0: Pitombe de verdade, o nome dele é Erasmo Rocha.
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0: Certos amores são passageiros, mas certas canções são pra sempre. 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Saia fora! O grande amor da sua vida vai estar por aí, não aqui.

Tá aí, legal demais, sucesso do Toque 10, nada se compara a ti, né? Tá legal. Participação de Erickson Rocha, viu? São 2h29 nessa tarde de quarta-feira. Olha, deixa eu mandar um abraço aqui também rapidinho para o pessoal que tá chegando aqui, né? Cadê aqui rapidinho? Agora sim na live, né? Olha, Adriele também no Gil dos Papelões, um abraço para toda a turma boa. Alô, Gil, aquele super abraço, viu? Toda a galera massa aí no bairro Santos Dumont, aí na fábrica Gil dos Papelões. Muito bem, também por cá um abraço para a Gerlil Cardoso, a Fabíola Santana, a Bernadette também ligada na programação. Que coisa boa. Aquele abraço, viu? Uma ótima tarde de quarta-feira. Bom demais. Alô, povoado Roma, Riacho Fundo. Alô, Puxica, povoado Ilha. Tá todo mundo ligado na programação, hein? Olha, também eu quero passar pro lado de cá. Distrito de Lagoa Redonda, na Bahia. Aí no Candeal 2. Hein? Paulo e Dona Zefinha. Aquele casal sonado aí, viu? Aproveitando o povoado João Porto. Aí moram os pais do nosso amigo Marciel Araújo. Ele que tá lá em Guarujá, sempre ligado aí através do aplicativo Radiosnet. Também aqui na Bahia tem mais, Romualdo Nascimento, em Capim Grosso, na Bahia. Alô, Doura, né? Doura e seu esposo, que é o Cruz, é? Cruz, é o nome dele? E a sua esposa, Doura, aí no Brejo, em Lagarto. Bom demais, né? Que quarta-feira boa, né? Tá fresquinho, hein? Ah, que legal demais.

0: Uruguai, povoado Brasília, é Nova Brasília. Alô, Cristiane, tô te vendo. Como é que tá essa tarde boa aí, aí no povoado Nova Brasília, hein? Entre a serra e as montanhas. Alô, Gildete, Marques, Gil. É, quem mais por aqui? Ah, chegando pra cá, é. Ah, legal, então, vou falar. É, um abração aí no bairro Santos Dumont. A nossa amiga aí também, dona a Bia. É a Bia, né, no bairro Santos Dumont, a Mônica. Tem a nossa amiga Célia. Alô, João Coco. A turma que tá no centro dos idosos. É, estão trabalhando ouvindo a programação, viu? A rua Carlos Alberto, aí no bairro Santos Dumont. Alô, Carlos Alberto. O nome dele é Carlos Alberto, que mora na rua Carlos Alberto, Sobral Santos. Coincidência. Tá legal, hein? Bairro Suti, é? Ah, alô, Tonho. Aquele abraço, viu? Tem mais o que pra nós? É, dá licença, já foi. Aí o Tom Góes do Padre Pedro, é isso mesmo? O que, que você manda?
1: Hein? Boa tarde.
0: Boa tarde, já se foi. Silvane, na Panificação Santana, dando aquele legal. Bom demais, manda um abração pra o Guelinha aí na oficina, tá bom? É, centenas de ouvintes estão com rádio ligado, você sabia? Centenas de ouvintes do outro lado com rádio ligado. Muitas delas não mandam mensagem, não mandam áudio, mas tá ali coladinho. Um abração pra Carla também, no bairro Santos Dumont, viu? A Carla, a esposa do Jadson, aí na Carlos Alberto. Ela tá costurando, detonando, viu? Tá legal, então. O que é que você manda aí, hein, com esse áudio comprido?
2: Boa tarde.
0: Diga. Oi.
2: Energia da tarde.
0: Tudo beleza? Já foi.
2: Quem pegou a bicicleta de Cacau Oliveira, venha trocar.
0: Ave Maria.
2: Não sai pra você, não. A dele é dele, a sua é sua. Você pegou enganado aí? É, devolver.
0: Tá aqui, viu? É, eu já joguei no grupo aí, eu não peguei nada.
2: Já foi. Cacau Oliveira, passou a música aí, um forrozão pra...
0: Tá legal.
2: Pra São Pedro. Ô, Luiz Gonzaga, outra aí. Zé Piatá, cacau forró.
0: Tá bom,
2: é São
0: então.
2: João, né?
0: É isso aí. Tá legal.
2: Essa seleção não vai, não. Parece
0: vai,
2: que não.
0: Vai.
2: Mas já foi.
0: Vai.
2: Dá licença, socorro.
0: Socorro.
2: Aqui no Panamá Livre é tarde demais, mano.
0: Yeah.
2: Mas mesmo. Vamos tocar o barco. Deus te abençoe, tamo junto, fui. Devolve a bicicleta de Cacau Oliveira. Ele está na rádio agora. Dá licença, fui. Cacau Oliveira, babado.
0: Oi. É babado, viu?
2: Pega a bicicleta trocada.
0: E agora?
2: Babadismo, sabe do problema.
0: Sei. Eu nem sei como foi isso.
2: Lá
0: viu?
2: Ele, fui. Acho que é você sem óculos, velho. Você tá sem óculos aí.
0: Maria.
2: Socorro, dá licença. É uma onda, viu?
0: Tá legal. Fui. Valeu,
2: passa
0: então.
2: A música aí.
0: Tá bom.
2: Forrozão. Qualquer uma, remandei aí.
0: Muito bem. Obrigado pelo carinho da licença aí no bairro Santos Dumont, né? Na rua José Bispo dos Santos. Já foi.
1: É, Cacá, agora a parte deu certo. Quando eu tava mandando um áudio, eu vou atrapalhar aqui. Boa tarde, Cacá Oliveira.
0: Tudo
1: boa
0: beleza?
1: Tarde, todos ouvindo. Dá.
0: Diga aí.
1: Energia da tarde. Tá, programa bom.
0: Tá bom.
1: Então, Cacá, eu fui ontem, como eu lhe falei, que eu fui resolver um problema, né?
0: Certo.
1: Com aqui, né, besta nem burro, né? É um problema lá do pessoal, mas tudo bem. E respeito, onde disseram por aí, né, porcaria. É, porcaria, porcaria, pai, outro gosto. Aí foi pagar a pensão... Rapaz, gente mal informada é triste. Não, que fosse, né?
0: É.
1: Mas não acontece não, porque Ailton Góes foi casado, Cacá, aconteceu lá no fórum. Fui pai, graças a Deus. Agora, namora, viu? Namora. Chegou a menina e disse, olha, você vai ser pai. Porque a mulher, Cacá, quando diz que é pessoa que namora com a mulher que é pai, não adianta você correr, não.
0: Ah.
1: Ela é 100%. Pra mim, a alegria da Ailton Góes, quem sabe? Porque a alegria da Ailton Góes é ser pai, quem sabe? Assim, eu vi, né?
0: Vixe Maria.
1: Conta lá com Deus, obrigado.
0: Rapaz, ele tem sonho de ser pai, viu? Com quem é essa aí, hein? Com a Lenin não foi, com fulano não foi, cicano não foi. Ele tem um sonho de ser pai. Bom, tá aí. Bom, aí quem vai dizer é Everton, né? Tem quantos anos, Ailton Góes? Tem quantos anos aí, hein, Ailton Góes?
3: Me dê, babai!
0: Ele quer ser papai, Ailton Góes, quem será, hein? Com quem será? Ai, que legal demais, viu? 2 da tarde, mais 35 minutos. Olha, deixa eu aproveitar e mandar um abraço aí também, sabe onde? Ah, que legal, em Praia Grande, litoral de São Paulo. Alô, Vando! Tá legal, a nossa amiga também aí, o nome dele é, rapaz, em Tanhanhã, não perde. Tá sempre coladinho através da Rádios Net. Nosso amigo Francisco, é, em Praia Grande, não liga no meu celular não. Pronto. Tem mensagem chegando aqui, Everton, diga aí, Everton.
4: Vai ser pai de quem? Já viu o cara ser pai sem namorar, rapaz? As mulheres não querem, como é que ele vai ser pai?
0: Aí elas queiram,
4: quem gosta de velho é asilo, meu amigo, diga ele.

0: Não conseguiu quando era novo, quer ser pai.
1: Aí é osso.
0: Só viu? Se arrumar uma mulher e alguém fazer pro filho.
1: Diga aí, José, nosso amigo José aí, vai ser papai.
2: Só se for dos outros.
1: Como é que é mesmo?
2: Só se for dos outros.
1: Ah, bom, pai é o que cria, né? Diz isso. Alô, alô, boa tarde. Michel, também de Damião. Aquele abraço, Damião, aí na borracharia. Tá todo mundo sintonizado no som da 87. A borracharia detona, viu? 24 horas. Isso, 365 dias, sem parar. É isso mesmo. Obrigado pelo carinho. Tem mais mensagem chegando? Diz aí, Ailton Cois. Como é que esse negócio desse pai?
3: Você bate de mulher.
1: Olha.
3: Viu? Parece a mulher, viu? Vai você, seu retrocedente, pegar o chapéu. Caiu, tu gosta de mulher, assonha com mulher a noite toda, viu, seu tabarão, seu burro. Você bateu mulher, correu pra de lagarto pra tubia, vagabundo.
1: Opa! Ele sonha com mulheres todos os dias. Ele sonha, rapaz. Você tem vontade de ser pai, porque ele sonha com mulheres todos os dias. Quem sabe não vai aparecer uma mulher grávida, não, não, Itugói, no sonho. É isso aí. Jogue duro. Vamos de música.
4: Vamos na pegada do Garotinho 2. Quem sabe canta bem forte comigo.

0: cuidado com aquele rapaz que quer...
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0: Um relacionamento à distância, ou por mensagem, ou manda por alguém, não tem coragem de olhar no seu olho. Cuidado. 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

0: Que legal demais, hein? Que pegada é essa, rapaz? Chans Avião, 2:47. Olha que legal, hein? 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Muito bem, são 2:49, faltando 11 para as 3. Tem mais o que para nós aqui? Gerlio, aquele abraço, todo mundo ligadão aí na praça, é ao lado da caixa d'água.
1: Rapaz, é por isso que ele saiu correndo riscando pneu, rapaz. Esse negócio do sonho dele aí, entraram no sonho dele e mudaram lá, rapaz. Não é isso que ele tá dizendo, não, disse que é mulher, não. É outro negócio aí.
0: Deixa pra lá.
1: Bem invocado aí.
0: Deixa pra lá, viu?
1: É, viado.
0: Pronto, deixa pra lá, deixa eu me ver aqui, pronto. Lá no Facebook, então um abraço também no Facebook, é o Sivonaldo, né? Aí na Gesso Correia, a turma que não perde a programação também. Um abraço, é isso mesmo? É Sivonaldo. Isso, aquele abraço, viu? Obrigado pelo carinho. Também tem Israel Aparecido aqui, o nome dele é Israel Aparecido. Boa tarde também, tá legal. Olha, nas ruas da cidade também, Fabinho aí com caminhão HR, viu? É, no painel do caminhão aí tá 87,9. A galera tá trabalhando aí, dirigindo aí nas ruas da cidade e trabalhando, detonando, mas ouvindo o som da 87. Que legal, somzão cristalino, hein? Ai, que legal também. Quem mais aqui rapidinho? Cadê? Pronto, deixa eu mandar então rapidinho, né? Olha, a turma aí na Ducati, a nossa amiga Lena, a negona Lena aí no condomínio Ducati, né? Também não perde. Tá bom então? Quem mais tá chegando? É o João Batista, é o pé de pano aí no Agripino 2. Ah, lá também tem a Shirley, né? Shirley Pereira. Vai lembrando aí, vai lembrando, vai mandando, vai mandando. Ah, que legal demais, também tá na escuta. É o nosso amigo aí, ó. Jairinho de Gringa, no posto de lavagem. Nosso abraço aí também, obrigado sempre pelo carinho com o rádio ligado. Jairinho de Gringa, aí no posto de lavagem. Tem mais o que pra nós? Tem mais mensagens? Também chegando por aqui, quem é? Tamo juntos e misturado. Boa tarde. Quem é esse aqui? É Pedro Vaqueiro, o nome dele. Tá legal demais. Pedro Vaqueiro. É, cadê aqui? Possível passe uma música de Limão com Mel. Tá legal então. Tem mais o que pra nós? Pronto. Ah, cadê? Ela pediu o quê? É, pare aí. Esqueci. Esqueceu a música. Esqueci sim, rapaz. Olha só. Já apaguei. A Eliane Santiago. Me diz aí qual a música você pediu. Pediu ontem, já pra tocar hoje, não foi? Me diga aí qual música você quer ouvir. Muito bem, tá legal, também tô na escuta aqui em Itapicuru, na Bahia, nossa amiga Maria Vandete, obrigado pelo carinho, aproveitando aí no em Olindina também, a banda Magnífico, não é isso mesmo? Onde, Noda de Caju, né? É, banda Magnífico, Noda de Caju, são duas aqui, né? Banda Magnífico, você também quer ouvir Noda de Caju, é? Tá bom, então. Tá legal então, Noda de Caju. Tem Noda de Caju, não tem? Tem Noda de Caju? Tem Noda de Caju. Então toca pra nós aí, rapaz.

0: Três da tarde em ponto, viu? Que legal demais. É, são três da tarde. Tá aqui mais aqui pra nós, a Wesleyane. A Wesleyane tem mais o quê? Aqui tem áudio?
1: Basta, cara.
0: Pronto.
1: Faça uma música de Heitor Santos. Heitor Santos. Não me chame de cachorro. Me descansando.
0: Me chame de quê, rapaz?
1: Uma música de Heitor Santos. Não me chame de cachorro.
0: Vixe, Maria.
1: Descansando.
0: Que música é essa, hein?
1: É viajar, né? Passa o final de semana.
0: Ah.
1: No povoado.
0: Que legal, né?
1: Boa tarde.
0: Valeu, coisa boa. É bom então, não me chame de cachorro, é, um cachorro, sei lá o que é. Olha, são três em ponto, é, tem mais áudio aqui ainda, tem mais? Quem é esse aqui que mandou mensagem? Pronto, solta o áudio aí, a Rua Itabaianinha, tem áudio ligado, tem rádio ligado aí, hein?
2: Boa tarde, Cacá Oliveira. Boa tarde, ouvinte da Tobias Barreto FM. Meu jovem, se for possível, faça uma música daquelas aqui para toda a galera que se encontra presente aqui na Casa do Bolo, para todos os ouvintes da Tobias Barreto FM.
0: Beleza.
2: De AZ.
0: De AZ.
2: Viu, meu velho? Jovem duro. Tô aqui na escuta, viu?
0: Valeu, então.
2: Grande abraço. Espírito da Casa do Bolo e família, agradece.
0: Diga aí.
2: A sintonia da Tobias Barreto FM.
0: Muito bem. Olha por onde você anda, tá todo mundo ligado no som do 87. É a rádio mais ouvida da região, com certeza, viu? É ou não é? E o Energia da Tarde, todas as tardes, coladinho com você. Bom demais, né? É bom demais estar juntinho com você. 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
0: Mas eu vou para um breve apoio cultural. Não sai daí, porque na volta tem muito mais. Isso mesmo. Não desliga, é rapidinho.
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5: 15 horas e 2 minutos.
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0: Muito bem, já estou de volta, são 3 da tarde, mais 12 minutos. Olha, obrigado você que continua com o rádio ligado aí, hein? Deixa eu já aproveitar e mandar um abraço pra você do comércio aí, em geral, né? Pra você que tá com o rádio ligado, pra você das lojas, né? Pra você dos bares e lanchonetes, aí das boleterias, né? Como é que chama? É, boleteria? É, por casa de bolo, né? Casa do bolo aí. É, na Rua Itabaiana tá com aquele radião ligado aí, viu? Pinto de Dalva. É, meio de São João, tem muito bolo agora aí, milho de verde, bolo de milho verde, uma delícia, tá cheirando. Lembrei agora de um negócio, de uma história de um carnaval, tá cheirando a chiclete. Ah, que legal, são 3 da tarde, mais 13 minutos, 3:13, né, 3 da tarde, mais 13 minutos. Também Cosmo Araújo chegando por cá, um abraço. Também tá ouvindo em São Paulo, em capital Bandeirantes. A Wesleyane pediu música de Heitor Santos. Me chama de quê, rapaz? É o nome da música, Me Chama de Cachorro. É o nome da música aí, né? Tem mais o que pra nós aqui, rapidinho? Solta mais um aí. Eliane Santiago já curtiu, não foi? Tem áudio aqui pra mim? Tem áudio?
1: Liga, cara, que eu tava... Quem pediu uma música, mas...
0: Diga aí.
1: Entra o que não presta, coisa, pedra. Eita. 90. Aí é lixaria.
0: Tá tomando uma, né?
1: Não tem mais. Aí é nota zero, é porcaria. Cacá, tiver um espaço aí, você toca aí.
0: Sim.
1: Uma banda, estamos mês de junho, 3 de junho hoje,
0: sim,
1: né?
0: Sim.
1: Catuaba com amendoim. A banda da Raimunda.
0: Só pede essa banda da Raimunda, né, Fabíola? Ih, meu pai. Alô, Everton, da Mármore e Granito. Só pede a banda da Raimunda, né? Do Catuaba. É a banda da Raimunda.
1: Raimunda, pra oferecer pra minhas amigas.
0: Tá bom então, Ailton Góes, a banda da Raimunda.
1: Da Raimunda, pra oferecer pra minhas amigas.
0: Valeu, quem é as amigas? Olha, são 3:14, 3 da tarde, mais 14 minutos. Hoje é quinta-feira, não, né? Hoje é quarta, me confundo toda hora. Né? Quarta-feira, olha, eu quero falar aqui todos os dias, né? 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Final de semana, feriadão aí, hein? Coisa boa. São 3:16, vamos lá para o distrito de Lagoa Redonda, na Bahia, e na Rua do Campo Grande.
2: Boa tarde, meu amigo Cacá Oliveira, que é o Williams, que mora na Lagoa Redonda, que mora aqui na Rua do Campo Grande.
0: Campo
2: tá
0: Grande.
2: Falando de povoado, sim, de Lagoa Redonda. Passa um lugar aí para oferecer para mim de Cavaleiro do Forró.
0: Cavaleiro, viu, do
2: valeu,
0: Forró.
2: Valeu, Deus, que lhe dê uma boa tarde aí, meu amigo Cacá Oliveira.
0: Valeu, então. É o Williams. Ele não perde todas as tardes curtindo aí na Rua do Campo Grande. Tá chegando essa também aqui, é pedido do ouvinte, né? Wesley. A Wesley, Anne. Tá
3: tá certo? Não viu? Não viu? Sabor é essa. Meu parceiro

0: Chão demais da conta, que legal demais, sucesso de unha pintada, vilão, 3 da tarde, 25 minutos, olha, aproveitando, quero mandar um abraço na L Confecções, a turma da L Confecções, é o nosso amigo Andinho, viu? Tá todo mundo ligadão, manda um abraço pra patroa aí, alô Ellen Confecções, aí na Luiz Alves, toda a galera massa aí trabalhando, costurando, né, cortando, embalando, tem uma turma boa aí, viu? A loja de cama, mesa e banho, alô L Confecções, aquele abraço. Bom demais, ele pediu o quê? Mastruz com leite. Nosso amigo Andinho, aquele abraço e obrigado pelo carinho da sintonia aí da 87. Tá legal então? Tem mais o que pra nós? Tem mais o que pra nós aqui, hein? Hein? É, Cleide, né? Gildete. É Gildete Marques, Marque Gil.
1: Boa tarde, Cacá. Boa tarde, ouvintes do
0: Diga
1: programa
0: aí.
1: Nigira, tarde.
0: Beleza?
1: Então, Cacá, toca aí um forrozinho gostoso para oferecer para todos os ouvintes, para toda a família do Bisbeto Filme 87.9.
0: Certo.
1: Em especial para você, sua família, o João Marcos, o Manu, que daqui a pouco estão aí, né?
0: Sim, sim.
1: Para Marcela Fernanda em família,
0: a
1: Cleidilena, Larissa Rotai. Essas mulheres lindas, maravilhosas, que faz parte dessa família
0: tá
1: que
0: legal.
1: Eu amo de paixão e Jesus o ama também.
0: Muito
1: tá bom, Cacá?
0: Valeu!
1: E pra você, um abraço e sua família também. Sem esquecer o Valderlan Lemos em família.
0: Gildete.
1: Marques.
0: Gil. Muito bem, tá legal então. Obrigado pelo carinho. Alô, Wilson Garganta de Ouro.
2: Boa tarde, Cacau Oliveira. Boa tarde, ouvintes do programa Energia da Tarde.
0: Oi.
2: Cacau Oliveira, estou passando para pedir que
0: Manda.
2: Você toque
0: Quem?
2: A bonita música de Calcinha Preta.
0: Calcinha Preta.
2: A Leni do Conjunto Irmã Dulce.
0: Sim.
2: É, a Fabiola Adriele.
0: Muito
2: e a
0: bem.
2: Todos que estão ouvindo o programa Energia da Tarde. Dendo mais, eu quero lhe agradecer, desejar uma boa tarde e um bom programa. Que Deus te abençoe.
0: Muito bem, Neymar. Né? Legal demais. Nosso amigo Wilson, hein? Garganta de Ouro. Ele quer ouvir Calcinha Preta. É, cadê aqui rapidinho? Tem mais? Ah, tem limão, né? Limão com mel. Tava aqui na ponta da linha esperando. A Marlene Mendes pediu essa aqui, ó. De limão com mel.

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0: Vai pra cá! Essa eu vou até amanhã seu dia! Uma coisa boa! Eu lembrando agora de Praia Grande, viu? Eu quebrei os quartos da mulher, só dançando forró. Vem não, que eu derrubo! Oi, eu tô paradão! Era só no chaco. Rasta chinelo. Aí você não aguenta não, viu aí, Tugóis? Aí você não faz neném. Aí você não faz neném, haja coluna. Anda nada, era mim. Chama, vai. São 3 da tarde, mais 34 minutos. Hoje é quarta-feira, na Tubisa é bem melhor. Hoje é aquele climão, viu? Tem feriadão, vem por aí. Vai se preparando, vai com calma.
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0: Olha, pode me chamar, viu? Pode me chamar que eu vou. Eu quero quebrar os quartos da mulher, só dançando forró.
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0: Que é isso, mulher? É só no chinelo. Vixe Maria, que coisa boa, né? Tem coisa melhor do que esse forró? Tem? Diz aí! Ah, que legal demais! Na Tubisa é bem melhor. 3 da tarde, mais 35 minutos. Ah, atendendo o pedido do ouvinte também lá na L Confecções. Pediu música de quem mesmo? Ele pediu música aí de Mastruz com Leite, né? O nosso amigo Andinho, aí da L Confecções.

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Bom demais, são 3h43. Quer mais, é? Como é que tá? Tá bom demais. Alô, dona Laide, vai mexendo aí, mulher. Que é isso, rapaz? Tá bom demais. Pega a vassoura. Pegue a vassoura, cavaleiro do samba.

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Que legal, né, rapaz? É pra mexer.

0: Panetone.
1: Detona Cacau e Vênia.
0: Bom demais. E na sequência, a turma do Giz dos Papelões pediu aí, toca aí, Frank Aguiar, o cãozinho dos teclados, não é isso mesmo? Au! Diz aí, vem! 12 minutinhos pras 4.

0: perdeu o amor também. 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
1: Bom demais, hein? O cãozinho dos teclados. Olha, são 3 da tarde. 3 da tarde, mais 52 minutinhos. Aproveitando aqui rapidinho, né? 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Delícia demais, hein? Faltando 7 minutinhos para as 4 da tarde. Daqui a pouquinho tem um pregão com o Manezinho Amado e João Marcos. Programa bom e todo mundo gosta. Muito pregão, alegria e descontração. Bom demais, obrigado pelo carinho que você que chegou agora, tá bom? Olha, deixa eu mandar um abração pra Dona Maura aqui também. Alô, Dona Maura, aquele abraço. O filho Thelminho também no posto de lavagem. Hugo Boy. Olha, por aqui eu quero mandar um abraço também rapidinho. Cadê aqui, rapidinho? Pronto. Agora sim, viu? Quem manda mensagem aqui? Quem mandou? Fui? Fui pra onde? Ah não, mulher. É, cadê? Pronto. Um abração pra Dona Nininha, na Praça da Bandeira. Também não perde a programação. Ligadinha, como sempre. Legal, né? Olha, eu vou embora, viu? Eu tô indo embora. É, vou deixar a saideira pra você aqui, a saideira. Pra você que tá curtindo aí, não desliga, porque na Tobias é bem melhor. Obrigado pelo carinho. Pra você que ficou comigo aí das 2 às 4. Daqui a pouquinho tem pregão. Continua a programação. E não desliga, porque na Tobias é bem melhor. 24 horas no ar. Pra você, eu desejo um bom finalzinho de tarde de quarta-feira. E um bom feriadão que vem por aí, tá bom? Tá legal, né? Tô indo embora. Aquele abraço. Tchau, tchau. Fui. A saideira é essa aqui, ó. Riacho do Navio.

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2: 15 horas e 58 minutos.
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0: Dezesseis horas e 19. Alô? 16 horas e 19 minutos na Tobias Barreto, FM, a rádio de todos. A princesinha mais linda do planeta, a mais cobiçada da cidade. Eu sou Manezinho, João Marcos já tá chegando. Mandar um abraço caloroso. João Marcos, se você quiser bolo, passe por aí e traga, viu? Traga o bolo. Chegar aqui e a gente resolve. Luiz da Água Boa já mandou aqui, ó. Já tá aqui já, ó. Aqui, ó. O bolo. Eu, João Marcos. Mandar um abraço caloroso pra galera bonita em Tomar do Jeru. Gesso lá. Tomar do Jeru, Gesso, que ele é do Campo Grande. Nunes da cidade de Itabaianinha. Dominique, que tá amando, apaixonado. Brocochô. A Dominique diz que não usa mais Camed. Eu nunca vi um negócio desse, não. A Dominique. Mandaram um abraço caloroso. Mandaram um abraço caloroso pra galera aí nas fábricas de Lagoa Redonda, nas fábricas de Tobias Barreto, Dona Zefinha da Castelo Branco. A irmã de Adelmo do Acordeon já tá ligada. Deixa eu ver, meu Deus. Mas é, Dona Vandete, lá do Walter Franco. Pinto da Casa do Bolo, Silvane da Padaria Santana, Laine da Padaria, ali da entrada do Jabibi. Eu acho que ele está hoje em outra padaria, não sei se é de Maria do Carmo. Sei que ele tá, disse que está ouvindo a gente. Lá na padaria do saudoso e inesquecível Catuta, na rua Itabaianinha, o som está ligado em toda altura, o volume. É, o Pinto da Casa do Bolo, ali da rua Itabaianinha. Alô, Tuleco, Tuleco, Valmir do Caminhão, alô, Valmir, seu Zé Augusto Caminhão, Sejão, são essa gente bonita que acompanha a gente aqui na Caçulinha. Seu Zé Augusto disse que foi ele que batizou o nome Caçulinha. É babado, viu?
2: Manezinho, boa tarde, João Marco. Ô, Manezinho, passa aí a música de Cristiano Neves. Joga a carta sobre a mesa, cigana. Ofereço para Silene dos Agripinos.
0: Sim.
2: E para você, para o programa da rádio e para todos os seus ouvintes. Tenha uma boa tarde, um bom feriado. Lenido, conjunto e Maduro.
0: E para Gil dos Papelão, não mandou nada, um alô não, foi? Mandou não, alô para Gil dos Papelões. Gil tá virado no urucuxu da desgrama, viu? Tá virado no jarucuxu dos topô. É, deixa eu ver, gente do céu. O Maico, lá na vizinho ao Gil, tá ouvindo a gente, Maiquinho. Deixa eu ver mais. Tem gente ligada com a gente no Bom Jardim, no Bela Vista, Suti, Macaé. Tem gente que ouve a gente. É, na Doutor Ayrton de Andrade, no Rotary, ali na Avenida Rotary, deve ter gente por ali ouvindo a gente, menina.
3: Coma.
0: Olha que coisa, mas quem faz regime é coisa.
3: Comprou um iPhone e foi.
0: Não, ainda é o mesmo, qual é o meu iPhone? É muita gente que acompanha o som da Tobias Barreto FM. Mandar um abraço para Marcela Fernanda. É Fernando ou é Fernanda? Fernanda, né? Que ela não é sapatão. Para ser Fernando, é Marcela Fernanda. Né? Vou deixar ela em paz um bom tempo, né? Nesse último programa que eu vim, eu virei o Jurucuçu da Gota Serena. Mas vou deixar ela em paz um bom tempo. Mandar um abraço. Ai, minha cruz do céu, mandaram um abraço caloroso para a galera bonita.
4: O Michel
0: está
4: mandando um abraço.
0: O Michel de Damião. Os irmãos de Nani, lá no posto de lavagem, abaixo do prédio deles, né? Os dois irmãos de Nani, é Márcio ou é Maico, meu Deus? Valeu, Jesus. Ou é Márcio ou é Maico o nome do irmão de Nani? E valeu, minha Nossa Senhora. São os dois irmãos de Nani que estão ouvindo a gente. É o som da Tobias Barreto FM. É Dilson. Adilson e Maico. Ou é Adilson e Márcio? Valei-me, meu Pai Eterno. Sei que são os irmãos de Nani que estão vindo no som do carro, som potente, ali naquela rua que dá acesso ao Maria Rosa.
3: Boa tarde.
0: Maria Rosa Abelardo.
3: Te amo.
0: Maria Rosa, sim. Ah, é a Marcela. Tá aqui, é o Vivaço.
3: Adriele, manda a Adriele vir pegar o chá.
0: Adriele vem, quer ver Cacá Oliveira. Ah. É. Diz que tem um... Oliveira. Cacá Oliveira, olho no olho.
3: Tá bom.
0: Amado, viu?
4: No posto.
2: Manezinho, boa tarde.
0: Cacá Oliveira vazou, que diz que ela gosta. Ah, e ela não gosta.
2: Manezinho, não vai dar tempo de ir aí hoje, não. Vou sair mais um pouco mais tarde. Você pode trazer o sorteio que eu ganhei de Marcela Fernanda. Quando você estiver perto de casa, você me liga, eu vou buscar.
0: Sim, senhora.
2: Ou ele encontra qualquer coisa no caminho.
5: O remédio de Adriana leva pra ele.
0: Eu vou levar, mulher. Vamos de música.
5: Mais um áudio aqui.
6: Boa tarde, padrinho. Já quem tá falando aqui é o Wesley. Manda aí um abraço e um alô. Daquele jeito, pra Fabinho motorista. E eu quero uma música de Asas Livres.
0: Fabinho
6: qualquer uma.
0: Fabinho motorista.
7: Ah, safadinho.
0: É o Fabinho motorista.
5: Ela disse muito obrigado, eu vou sair mais tarde.
0: Essa é a Adriele, né?
5: Sai mais tarde.
0: Adriele quer ver Cacá Oliveira. Pra lá olhar olho no olho.
5: É gente boa demais.
0: Maroca, Maria tá ali, olha.
3: Tá.
0: Marcela já vai sequestrando a Maria.
5: Chama música, então.
0: Vamos de música.
3: Tá com frio.

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0: É isso aí, mandar aquele forte abraço, Cacá, pra galera sintonizada com a gente aí na Lagoa da Porta, essa galera linda aí nos acompanhando lá no bairro Suti, muita gente sintonizada com a gente nas praças de nossa cidade, a galera ligadinha com a gente aí no bairro Bela Vista, a galera dos Agripinos 1 e 2, 1, 2 e 3, a galera sintonizada com a gente lá no Conjunto Padre Pedro, mano. Essa galera aí ouvindo o som potente da nossa caçulinha. São 4 horas e 38 minutos. Mandar aquele forte abraço pra galera sintonizada com a gente também lá no bairro Macaé, né? Muita gente ouvindo a gente aí no bairro Macaé, sintonizados com a gente, mano. Mandar aquele forte abraço pra galera sintonizada com a gente lá no bairro Suti. A nossa amiga Dona Célia Cosmético aí do bairro Suti, sintonizada com a gente. Por lá temos o nosso amigo Tonho das Rolinhas. Temos a nossa amiga Rosana, Dona Valdenir, Seu Joel, essa galera aí sintonizados com a gente na 87,9. Não é isso, Manu?
1: Verdade verdadeira, Marcos.
2: Boa tarde, Mané. Boa tarde. Do papelão. Programa Chique de Vega. Gostaria de escutar uma música de Amado Batista, secretária, e oferecer a Leni e a todos os ouvintes da rádio Tobias Barreto FM.
0: Ele já mandou pra Leni, né? Olha, mandou pra Leni. Ofereceu a música secretária para a nossa amiga Leni aí do Conjunto Irmã Dulce, mano. Que coisa boa, né?
1: Mulher difícil é bom, né?
0: Claro, com certeza.
1: Mulher difícil é bom.
0: É verdade.
1: Ela não é fácil, né? Aí Gil já tá chegando junto.
0: É, Gil. Gil é Gil, olha quem tá aqui aí.
1: Sei,
0: o
1: tá.
0: José Leonardo.
3: Eu tava, mano, eu tava aqui mais se afilhado que o Wesley aqui na escola, pegando os meninos aqui no seu Terezinho. Eu quero que você mande um alô para meu parceiro Jefferson, motorista também.
1: Jefferson, motorista.
3: Qualquer um de Júlio Nascimento.
1: Júlio Nascimento.
4: Foi?
1: Hã?
4: Pediu asas livres no começo?
1: Foi.
4: É o mesmo. Asas livres,
1: foi? Foi. É coisa, né?
0: Travado, né?
1: É.
0: Ô, José Leonardo.
1: José Leonardo, eu vou buscar misericórdia.
0: Vacilou muito agora, mano. Você vacilou
1: que
0: muito.
1: O que foi que aconteceu?
0: Ele ouviu
1: o bafafá.
0: Os bastidores.
1: Abado, né? Ele tava ligado, né?
0: Tava ligadinho.
1: Mas tá acabado, coitado, né?
0: Que conversa breve essa, menina.
1: Tá, cabelo grande, barba sim, grande.
0: Não, mas aí é porque ele gosta de criar esse cabelo pra os cabelos cacheados, mano.
1: Tá tomando um cafezinho uma hora dessa?
0: Tá aprontando a janta.
1: Ele tá jantando o gato todo dia, 4 horas.
0: Claro, mano, já tem molhou. Que molhar o cuscuz, tem que deixar o cuscuz descansar. Tudo isso, né?
1: Nossa, é babado, né?
0: Fazer uma saladinha que ele gosta de comer com salada.
1: Da noite, salada?
0: É, porque eu também não como do José Leonardo.
1: Logo assim você serve, né? Agora depois você não vai seguir ele, né? Vocês comem ovo à noite com salada,
0: é? Ovo com salada, é brincadeira? Será que por isso que o João Marco tá pegando
1: essa tá. forma assim? Quem tá. Quem tá ajeitando o ovo é ele? Ele que tá aprontando?
0: Sim, sim.
1: Ovo duro, é?
0: Ovo duro.
1: Aí você. Lá, pô.
0: Uma delícia. Você sabe que o ovinho duro é bem gostoso.
1: É inteiro, Jamar?
0: Claro, ele vai comer metade do ovo, mano. Você come o ovo inteiro. Não é não?
1: Mas é inteiro ele, o ovo?
0: O ovo é inteiro, mano. Ninguém vai botar metade do ovo.
1: Ai, minha nossa senhora.
4: Mari, nome dela.
1: Mari.
0: Mari. Mari ouvindo aí a 87,9.
4: Passa pra avisar que tive o prazer de conhecer os meus familiares através da audiência de vocês.
0: Olha que maravilha, né? A Mari, né? A aí ligadinha com a gente.
4: Passando pra avisar que tive o prazer de conhecer meus familiares através da audiência da turma.
1: Nossa, que maravilha,
0: né? E nós ficamos alegres, né? De ela
4: Feira
0: ter,
4: de Santana, né?
1: Feira de Santana, na Bahia, mano.
0: Né? De ela ter vindo conhecer os familiares dela, né, mano? Eu lembro que essa moça mandou um comentário, né? Pedindo assim, que a gente pudesse divulgar sobre as informações, parece que era da mãe dela, né, mano?
1: Foi no programa de Marcela?
0: Ela mandou pro da gente, aí a gente mandou ela enviar para o jornalismo, lembra?
1: Foi.
0: Que maravilha. Fernanda. A gente fica feliz, Mara, né? Por verdade, você ter encontrado seus familiares, né? Que maravilha.
1: Verdade, verdadeira.
0: É, mandar aquele forte abraço também pra galera sintonizada com a gente.
1: Olha, camisa de marca, viu?
0: Lá da Lagoa Redonda,
1: Lagoa
0: Manu.
1: Redonda.
0: Muita gente ouvindo a gente na Lagoa Redonda.
1: Menino tá com a camisinha de marca.
0: Aquele forte abraço.
1: Com a camisinha de marca, olha, Nininho. Menininho, irmão de Pebinha, tá com a camisinha de marca.
5: Essa loja de abrigo, tem um carro de abrigo.
1: Você tá andando agora com a camisinha de marca, né?
5: De marca só tem.
1: Olha, tá vendo aí?
5: Olha, dessa de...
1: Oi! Eu já vi tudo da vida. Agora o cabra com a camisinha de marca só foi ele.
5: Linda! De 25 anos, né, Buzinho?
4: Ah, ela conheceu os familiares aqui em Tubias, não foi? Aqui
0: foi, ela veio, ela deve ter vindo pra lá. Tubias pra conhecer os familiares dela, né?
1: É verdade.
0: Que maravilha. Manu, mandar aquele forte abraço pra galera sintonizada com a gente lá no Peba de João.
1: É, Nininho, né? João marca uma camisinha.
0: A garoto.
5: Oi. João Marcos.
0: Que conversa braba é essa, menino?
1: A camisinha de João Marcos é extra G. Olha, existe a camisinha? Extra G?
5: Carnaval, essas coisas. Sim. Tem pouco a guardar, entendeu?
1: É.
5: Poxa. Tem muito.
1: É? João Marcos. É. A Dominique disse que não usa mais, né?
0: Creio.
1: Camed. Camed é um creme, né? É um perfume ou o que é? Eu não sei o que é Camed. Eu não sei não o que é isso.
0: Mandar aquele forte abraço, Manu, pra galera ligadinha com a gente aí na Avenida 7 de Junho, né? Muita gente ouvindo a gente aí na Avenida 7. A nossa amiga Cláudia Virgínia. Não perde a nossa programação, Manu. Todas as tardes está lá sintonizada com a gente na 87,9.
1: Vamos de música? Asas Livres? Quem pediu foi o Wesley oferecendo a... O rapaz da Coimbi, é? Coimbi que chama aquele carro lá?
0: Topix. E também, mano, a galera da loja, mano, da loja material de construção, HMC, não perde a nossa programação, mano. É os rapazes que fazem a entrega na casa, eles foram entregar lá meu material de construção e tava ligado a nossa programação.
1: No carro, oi?
0: Ouvindo a 87,9. A gente manda aquele forte abraço pra esse rapaz que faz a entrega da loja HMC. Sintonizados com a gente. E a gente agradece agora.
1: Vamos de música?
4: E as livres, né?

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1: 17 horas em ponto.
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5: Nunca. Marcos. Um babado,
2: mano,
5: Marcos.
2: 5 horas e 9 minutos aqui na Tobias Barreto FM, o prefixo da 87.9. Mandar aquele forte abraço, Manu, pra galera sintonizada com a gente.
5: Aonde?
2: Lá, sabe aonde, Manu? Lá no bairro Bela Vista.
5: Bela Vista.
2: A Bela Vista sintonizada com a gente, a nossa amiga Val da Bela Vista aí ligadinha com a gente. É, lá nos Agripinos 1, 2 e 3, a nossa amiga Jocilene aí do Agripino 3 sintonizada com a gente. Mandar aquele forte abraço. É, mandar aquele forte abraço, Manu, pra galera sintonizada também com a gente, lá na rua Itabaianinha, né? Muita gente ouvindo a gente na rua Itabaianinha, a galera das padarias também sintonizados com a gente, e a gente manda aquele forte abraço pra toda a galera aí ligadinha na 87,9. É isso, Manu?
5: Verdade verdadeira. Hein? Tem áudios.
6: Oi, delícias. Boa tarde.
2: Boa tarde.
5: Tem mais?
7: Mais. Já viu aquele ditado? Quando o homem não agrada em casa, chega outro e agrada e leva embora. É assim que tem aquele ditado. Por isso que o homem tem que agradar a sua mulher, né? Porque eu fiquei muito chateado que ele falou. Ele dizer que a mulher gosta daquele negócio, que eu não posso falar, que isso aí é feio. Ainda mais ele que é evangélico. Nunca pensei dele dizer isso. Ele sabe que eu não gosto desse tipo de brincadeira. Eu não gosto de brincadeira pesada, ele sabe disso. Ele falou aquilo porque ele quis, né? Pensando que ia me chatear, só que ele não me chateou. Me deixou, foi de olho aberto.
2: Valei-me.
5: É, não pode repetir, não.
2: É, mandar aquele forte abraço.
7: Manezinho, não, agiu. Manezinho, desculpa, é agiu, agiu. Eu não pensei a música Gil, eu confundi Gil. Eu não pensei que era música pra Gil, porque ele falou, Gil falou assim, que gostava, é, que eu gosto, que mulher gosta de, daquele negócio, não é, João Marco?
5: Ah,
7: é Gil, perdão, é João Marco, não é com você não, porque ele tava confundindo, é Gil, é Gil que falou ontem.
5: É Gil.
7: Que mulher gosta daquele negócio.
5: Disse que mulher gosta daquele
7: negócio. Eu posso dizer, né?
5: É, gosta de João
7: perdão
5: Marco.
7: Perdão aí, João Marco, viu? Porque eu tô assim, no trabalho, tô alterada, fiz uma poeira braba. Aí... Eu falei errado, é o Gil, eu não fiz música pra Gil por causa disso, que eu tô chateada com ele. Porque ele disse que mulher não gosta, mulher tem que dar presente, não. Mulher gosta daquele negócio. Claro que mulher gosta de presente, mulher gosta de presente sim. A mulher gosta de ser amada. Quando um homem não agrada a mulher com presente, vem outro e agrada e leva a mulher embora, né? Porque tem homem bom e tem homem ruim. Tem homem que é monivado, que tem outro homem que é bom.
2: É isso mesmo.
7: Perdão, viu, João Marcos? Não é com você, não. É com o Manezinho.
5: Manezinho?
2: Tranquilíssimo. Nossa amiga aí. Nossa amiga Leninha.
7: Uma poeira brava. Tá em reforma.
5: É
7: babado. Eu falei errado.
5: Aquele negócio é você. Aquele negócio é o que a gente falou.
2: João Marcos, eu mesmo não, Manu. Manu, é isso.
5: Como
2: aí,
5: é que
2: são
5: pode?
2: 5 horas e 12 minutos, vamos falar do que é bom, Manu?
5: Vamos.
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5: Verdade. Verdade verdadeira. 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
2: É isso aí. A gente manda aquele forte abraço também, Manu, pra galera sintonizada com a gente.
5: Aonde?
2: É... lá no... lá na...
5: na onde?
2: Sabe aonde, Manu? Lá no bairro Macaé, a galera é ligadinha e ligadinhos com a gente.
8: No Macaé.
2: É, as fábricas também bombando, Manu, o som potente da nossa caçulinha. O nosso amigo aí, Renato, da fábrica Heloise Confecções, sintonizado com a gente. O Renatão, Manu, o solteiro do pedaço. Oi? Oi ela, Manu.
8: Oi ela.
2: Ela mandou o que você gosta.
8: Ela tá de perna passada. Aquela ali é um cobertor vermelho, o que é aquilo ali? Travesseiro.
2: Travesseiro, Manu.
8: É, em cima da cara de João Marcos, sabe?
2: Creio em Deus, pai. Que conversa brava é essa, menino? Misericórdia.
8: A bitelona do filho do Caetano. As perninhas lisas, né? O telefone chama, eu falo com quem?
2: Menino.
8: Alô.
9: Entrou?
8: É?
9: Entrou?
8: Já.
9: Tá dentro, João Marcos, aí?
8: Já tá no áudio.
2: Baixa um pouquinho o volume do seu rádio, que, amigo.
10: Pois é,
2: cara. Agora melhorou.
9: Entrou, não?
8: Tá dentro.
9: É, João Marcos?
2: Agora sim, estamos ouvindo.
8: João Marcos não pode responder não, que é casado.
9: Como é?
8: João Marcos é casado, aí tem medo de responder várias perguntas.
9: Ah, eu tenho medo, né?
2: O amor está mas no antes, rádio.
9: Antes era ligeira demais, mas quem é do mar não enjoa, né?
8: É.
9: Quem agora é tá quase santa, tô pra oco, né?
8: Quem é do mar pega a traíra.
11: Diga a mulherzinha, a Yuka, se ele quer ver o...
8: Hoje vai ter festa no colchão. Vou pegar a vitelona aqui mostrando as pernonas e perguntando se eu quero essa festa aí.
6: Hoje, hein, mandou pessoalmente.
9: Se for fêmea.
6: Hoje, hein, mandou pessoalmente.
8: Eu vou passar lá.
6: Hoje, hein, mandou.
9: Não, você não.
8: Hoje eu passo lá.
9: Eu tô mandando ela se jogar pra cá, né?
8: Ou pra
9: você... sair.
8: Não, eu vou passar na casa dela e resolvo o problema.
9: Ah, você vai conversar, né?
8: É.
9: Bateu. Mas eu sei que não tem um problema, não. Você passando por lá.
8: Eu vou por lá bater um fundinho de Pires. Bateu uma meia hora de xícara.
2: Creio.
9: Minha partilheira, pra tu prata.
2: Misericórdia.
8: Olha, é babado, viu?
9: É, tá bom.
8: Agora é uma bitelona.
9: Vou cuidar aqui nos bodes que eu tenho. Quer, João Marcos, bode?
2: Eu não, eu gosto mais de ovelha. Bode é muito, muito grandão.
9: Eu gosto do grande, né?
2: Eu gosto mais da ovelhinha, que é mais fofinha.
8: João Marcos mais já tá com um borreguinho no quintal.
9: Ah, você tá farto.
8: É um bodinho novo, já tá com um de bigodão já.
6: Você não gosta. Você não gosta.
2: Olha, Ronaldinho, um pezinho de criação é gostoso, né?
9: Como é?
2: Um pezinho de criação é gostoso, né?
9: Eu não sei não, você não tá sabendo, não sei.
2: E não é um
9: pé. Tu com o pé também?
2: Cozinhadinho no feijão é pouco gostoso?
9: O quê?
8: Eita, minha nossa.
2: Cozinhadinho no feijão é pouco gostoso? Entendeu?
9: É, aí você chupa até a unha, né?
2: Ave Maria.
8: O tutano.
2: Até o tutano, mano. Até o tutano, Naldinho.
8: João Marcos é bom de tutano.
9: E o tutano, e o tutano. É, não, aí é bom mesmo. E aí pega até pelo canto da boca, né, João Marcos?
2: Ave Maria. Uma delícia.
9: Ah, e quem tem... Estão
8: chamando João Marcos de tutoneira.
9: Aí canta no microfone que guarda as cópias.
8: Ave Maria.
6: Olha. Ah, Jamax, só presta pro chupar até o tutano. Se não chupar até o tutano, não Olha. Presta.
2: Eita.
6: Adoro.
5: Eita, minha nossa senhora.
2: Essa, ai, gosta, que... essa gosta de tutano
9: eu,
2: também.
9: Ai, que eu pudesse, meu dinheiro desse.
5: Essa chupa tutano.
2: Nada, né?
5: É.
9: Aí chupa é tudo.
5: Eu mesmo sem dinheiro, pra quebradeira que eu tô, vou lá. Vou passar lá.
2: Tá. Tem que comprar um vinho, mano.
9: Tá.
2: É. Ela gosta de vinho.
5: Eu vou ajudar ela a chupar tutano.
12: Boa tarde, então, manézinho.
5: Olha.
9: Olá.
12: Boa tarde,
5: aí agora a coisa mudou.
12: Recheado, tempero de dendê da Bahia.
5: Adriele chegou.
12: Como é que
5: por
12: vocês
5: aqui.
12: Estão? Mas nunca participei do programa. Agora manda dar atenção ao boyzinho.
5: É,
12: pela primeira vez em 40 anos, não vou passar os dias de namorado sozinha.
2: É.
12: Vou passar com o bofinho do lado. Nem que ele me largue no outro dia, tô nem aí.
5: Oxe.
12: Mas eu falei tudo o que tiver direito.
9: E hoje aqui, vai me dar o quê, Marco, de presente?
12: A velha lá quer tomar conta do programa de Cacá, né? E diz que não perde o programa de vocês, é sintonizado. Diz que passa pela frente da casa dela e o som ligado na maior altura. E ela agachando.
2: Oh.
12: Vê se pode um negócio desse.
5: Ah,
12: não é louca, mesmo louca?
5: Mensaguete.
12: Cadê a João Marcos levou o marido hoje, Cacá?
5: João Marcos tá aqui em videochamada.
2: É... Naldinho, você está vai completar a idade nova, é? A próxima semana.
9: Não.
2: Vai completar a idade nossa a próxima semana, é?
9: Aqui é que se viu, toma jovem.
2: Menino, e eu vou lhe dar um presente, viu?
9: Vamos comer um mocotózinho aqui de tarde, né?
2: Menino, que coisa chique.
9: Aí eu vou arrumar um mocotó. Você não gosta de tutano, eu vou arrumar um bocado.
2: Mocotózinho, mano. Vai ter um nível dele.
5: Agora, o João Marcos não quer dizer que o presente é o xixi por
2: quê? Mas eu vou dizer. É um sabonete de motel, mano.
5: Oxê. Vou.
2: Vai ficar.
9: Vai complicar.
2: Vai ficar cheiroso.
9: É doido.
5: Ave Maria.
2: Que é ruim o sabonete de motel?
13: É, mas é
2: cheiroso.
5: Mas o homem é casado, João
6: Adoro.
5: Olha a outra.
6: O nome, na próxima semana, vou ter uma nova transformação em mim. Você vai gostar.
5: Uma nova informação?
9: Tá bom. Olha.
5: Porque ela vai ter o que eu gosto, não? Será que ela vai ajeitar?
9: Tchau, bom final de programa. Boa noite a vocês tudo aí.
5: Valeu.
9: Bom.
5: Como é que...
14: Ô, menino. Não, manézinho, não é Jamaica. É com o Gil, rapaz. Olha, é eu tô aqui no calor.
5: Você tá no
14: tô
5: calor.
14: Tô estressada, aí você falando errado.
5: Você tá na
14: é o Gil que falou ontem.
5: Você tá na
14: merda. Menino, Jamaica e manézinho, vocês moram no meu coração, viu?
5: É.
14: Eu amo o programa de vocês. Deu pra ele ficar de mal de vocês, viu?
5: Pronto. João Marco já vai dizer diferente do que Gil falou. João Marco vai lhe dar o prequito a você?
2: Creio. Menino, que começa a brava é essa, menino? O prequito eu dei a seu Nequinha, pra ele criar, mano.
13: Eu
2: não vou criar. Seu Nequinha, quem cria esse prequito?
13: Eu agora,
5: por isso que seu burrequinho tá procurando um prequito não encontra, né?
2: Mas, né, mano? Mas eu dei com a salpã em tudo. Pô, eu dei com a salpã em tudo. Aí, se eu quiser comprar outro prequitinho, eu compro outra salpã.
5: Ai, meu filho, você deu a Nequinha, ficou apertadinha, né? Seu Nequinha só fez cheirar.
2: Menino.
5: Como é que pode?
2: Oi.
5: Babado, viu? A bitelona aí, aí.
2: Fotos e mais soltos, né, mano?
5: Aí ela tá. Ela tá fazendo?
9: João Marco não gosta de Priquita, ele gosta de rola, rolinha, né, João Marco?
2: Que conversa braba é essa, menina?
5: João Marco.
2: Não, o Priquita, eu comprei ele novinho, Naldinho, e dei a ser assim, nequinha pra ele criar.
15: Ele é caçador de rolinha, ele.
16: Quem é caçador de rolinha?
15: João Marco.
16: Ô, João Marco.
2: Não, é Manu. Manu quem mora na roça. Manu sabe como, quando a fêmea para e quando o macho choca, ele sabe tudo.
16: Porque quem bota os ovinhos é a fêmea e o macho choca em cima dos ovos e nasce as rolinhas pequenininhas. Aí o macho vai e pega a lagartinha pra pôr no biquinho dos
2: filhotinhos.
16: Dos filhotinhos. Né?
6: Ah, Manu, não é o que você tá pensando, não.
16: Não?
6: Aqui morre na forma que Deus me colocou no mundo. Ah. Sem nenhuma transformação. A transformação é outra coisa.
16: É outra coisa. Me conte, mulher. Me mantenha informado.
6: Ah,
16: me mande uma mensagem. Vai lá no meu Twitter.
9: Aí é dois especialistas em rola. João Marco e Manezinho, aí entende. Rola branca, rola vermelha, rola preta, né?
16: Rola do Pará. Rola neles. Tem a batida de rola? Tem aqui a batida de rola? Tem não, André? Lá uma batidinha de rola na sua casa pra trazer pra nós botar na boquinha de Cacá Oliveira? Batidinha. Pra ele se aprumar.
2: Batida. Mas tem mesmo essa batida.
16: Tem. Tem coisa melhor do que uma batida de rola?
2: Não, só que eu nunca tomei.
16: Batida de rola não tem muito açúcar, não.
0: Tá pra baixa da égua com essa conversa.
2: Açúcar.
16: Adriano só fazer a batida de rola bem feita, assim, aí. Aí, meu filho, mas você toma, e você toma bom. Se João Marco, então, já quer que a Oliveira tomar, fica tonto, não acerta nem o Santos Dumont.
8: Você vai ver a batida. Vai bater até uma zona.
2: Creio, hein?
0: Dá pra baixa essa égua com essa conversa.
2: Que conversa braba é essa, menino?
16: Cadê Fabíola? Sumiu, não foi?
2: Cadê Fabíola?
16: Que não entrou mais na resenha. O que é isso aí, Fabíola?
2: Fabíola tá bem entretida.
16: Ela não quer entrar não nessa festa de batida? Como é coisa desse mundão, né, meu
2: Buiú? É isso aí, Manu. Mandar aquele forte abraço pra galera sintonizada com a gente. Sabe aonde, Manu?
16: Aonde?
2: Lá no Conjunto Irmã Doce, Manu.
16: Ai, Adriana tá a pé? Não acredito.
2: Está de bike.
16: Ela está de bike.
2: Está pedalando, Manu.
16: O estado
2: está mando caliente, Adriele?
15: Não,
2: não está mando caliente, Manu.
16: Não.
15: Tem
16: bato, né?
2: Manu, vamos de música, né?
16: Vamos.
2: Já a gente volta.
16: Vamos.
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0: Munezinho. É hora da bola.
1: Baixa isso aí, Marzinho. Baixa o celular aí, por favor. Aí.
0: João Marcos.
2: Vamos lá, Manu. São 5 horas e 30 minutos.
0: Vamos.
2: Aqui na Tobias Barreto.
0: Amanhã é feriado, a gente volta sexta-feira.
3: E, mano,
0: agora
3: tá
0: sexta-feira
3: que
0: tem bolo.
3: Essa minha seringueira já tocou a segunda vez agora que eu tô vendo. Você já trabalhou, Manezinho, mas João Marco, de seringueira?
2: Seringueira?
3: Na Amazônia tá contratando seringueira pra tirar leite do pau.
0: Seringueira?
4: Seringueira. Você sabe o que é que faz a seringueira?
0: Quem é que não faz a seringa?
4: Seringueira.
0: Seringueira.
4: Você sabe o que é que faz?
0: Quase todo mundo faz seringa.
4: Não, pai. Sabe o que é que faz?
2: Seringueira, mano.
0: Seringueira é uma festa.
2: É uma árvore que é uma seringueira.
0: E aí faz a vitamina.
2: Faz, tira o leitezinho, faz a borracha.
0: Ah.
2: É, da seringueira.
0: É uma planta, é?
4: Ah, é uma árvore.
0: Mas tem que bater pro leite sair, não?
4: É, tem que bater pro leite sair.
0: Que agora aí faz um remédio, como é isso?
4: Seria... Você já bateu pro leite sair?
0: A gente volta sexta-feira, porque amanhã é feriado. Tem amanhã ou não tem? Como é,
2: amanhã,
0: Marcos?
2: Não, amanhã.
0: Amanhã é sexta-feira?
2: Feriado, né? Corpus Christi. Ah,
0: sim.
2: E aí segue assim a programação da Tobias Barreto FM, não é isso, mano?
0: É. E sexta-feira tem bolo, viu? Luiz já mandou, sexta. Luiz da Água Boa. E amanhã nós corta aqui o bolo com a Adriele. Sexta-feira.
2: Sexta-feira, né?
0: Sexta-feira.
2: Que amanhã estaremos na procissão de Corpus Christi, né, mano? É isso?
0: Tchau, gente!

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Boa tarde, queridos ouvintes. Boa tarde, Cacá. Agora são 17 horas e 35 minutos. Estamos aqui mais um dia, mais uma tarde, pela Tobias Barretos FM, fazendo um momento de reflexão. Esse dia, Nilda é quem apresenta esse momento, mas hoje ela teve um outro compromisso e a gente estamos aqui para tocar esse momento de reflexão da palavra de Deus, né? Agradecer a Deus também pelo dom da nossa vida, pelo tudo aquilo que o Senhor fez no dia de hoje na vida de cada um de nós, né? Então a gente estamos aqui reunido em nome do Pai, do Filho e do Espírito Santo. Amém. Vinde Espírito Santo, enchei os corações dos vossos fiéis e acendei neles o fogo do vosso amor. Enviai, Senhor, o vosso Espírito e tudo será criado e renovareis a face da terra. Oremos. Ó Deus, que instruísse os corações dos vossos fiéis com as luzes do Espírito Santo, fazei que apreciemos retamente

Venha a nós o vosso reino, seja feita a vossa vontade, assim na terra como no céu. O pão nosso de cada dia nos dai hoje, perdoai as nossas ofensas, assim como nós perdoamos a quem nos tem ofendido, e não nos deixeis cair em tentação, mas livrai-nos do mal. Amém. Vamos também pedir assim, a intercessão de nossa mãe, Nossa Senhora, nossa mãe Imperatriz dos Campos. Ave Maria, cheia de graça, o Senhor é convosco. Bendita sois vós entre as mulheres, bendito é o fruto do vosso ventre, Jesus. Santa Maria, Mãe de Deus, rogai por nós, pecadores, agora e na hora de nossa morte. Amém. Muito bem. Dando início a esse momento de reflexão, pedindo assim a unção e a graça do Espírito Santo, rezando também a oração que o próprio Jesus nos ensinou, pedindo a graça de Deus Pai sobre nós, de nosso Senhor Jesus Cristo, e também a intercessão de nossa Mãe, Maria Santíssima, para que possamos assim refletir um pouco mais sobre aquilo que o Senhor quer nos falar. E é só sobre a luz do Espírito Santo. Sobre a luz do Espírito Santo que nós compreendemos e assim aceitar em nosso coração aquilo que Deus nos fala através de sua palavra. Porque como nós, desde ontem, vem ouvindo na liturgia, na palavra de Deus, que a igreja nos traz todos os dias, a gente percebemos o engano, o erro, a audácia daqueles homens que se achavam entendidos, que tinham o dom do entendimento da palavra de Deus, das Escrituras. E, no entanto, quando eles se deconfrontam, né, com Jesus, quando eles se colocam nesse embate, querendo armar alguma cilada, alguma arapuca para Jesus, são eles que caem no próprio laço. São eles que vêm com a sua armadilha e eles mesmos caem no próprio laço. Isso foi ontem, né, que alguns partidários de Herodes, né, vieram com a armadilha para Jesus, os mestres da lei, alguns fariseus, e os partidários de Herodes. E hoje também, no Evangelho, também não deixa de ser assim. Eles também vêm com as perguntas, com o questionamento, não para acrescentar em suas vidas algo maior que Jesus pudesse lhe dar ensinamento, mas para questionar, com questionamento. É o que nós também vamos ver, ouvir no Evangelho de hoje. O Evangelho de hoje está no livro, no Evangelho de Marcos, do capítulo 12, do versículo 18 ao 27. Então vamos ouvir o que o Senhor tem para falar para nós nesta tarde de hoje. Evangelho de Jesus Cristo segundo Marcos. Glória a vós, Senhor. Naquele tempo, vieram ter com Jesus alguns saduceus, os quais afirmam que não existe ressurreição, e lhe propuseram este caso. Mestre, Moisés deu-nos esta prescrição: se morrer o irmão de alguém e deixar a esposa sem filhos, o irmão deste homem deve casar-se com a viúva, a fim de garantir a descendência de seu irmão. Ora, havia 7 irmãos. O mais velho casou-se e morreu, sem deixar descendência. O segundo casou-se com a viúva e morreu sem deixar descendência. E a mesma coisa aconteceu com o terceiro, e nenhum dos 7 deixou descendência. Por último, morreu também a mulher

Na ressurreição, quando eles ressuscitarem, de quem será ela? A mulher. Porque os sete se casaram com ela. Jesus respondeu: acaso vós não estáis enganados por não conhecerdes a Escritura e nem o poder de Deus? Com efeito, quando os mortos ressuscitarem, os homens e as mulheres não se casarão, pois serão como os anjos do céu. Quanto ao fato da ressurreição dos mortos, não lestes no livro de Moisés, na passagem da sarça ardente, como Deus lhe falou? Eu sou o Deus de Abraão, o Deus de Isaac e o Deus de Jacó. Ora, ele não é Deus dos mortos, mas de vivos. Vós estáis muito enganado. Palavra da salvação, glória a vós, Senhor. Muito bem, queridos ouvintes, vocês que nos acompanham também pelas redes sociais, pelo Facebook. Hoje a palavra de Deus, ela também fala muito forte conosco. Porque esses homens, eles tinham conhecimento, que eles apresentaram uma passagem das Escrituras, aonde fala sobre a ressurreição dos mortos, e eles trazem essa situação, esse caso, essa história desta mulher que se casou com os sete irmãos e não teve filhos, não deixou descendência. E como eles perguntam, porque eles não acreditam na ressurreição dos mortos, então eles perguntam como será lá no céu, na ressurreição dos mortos. E Jesus devolve para ele o questionamento, porque eles não compreendem o que eles estão falando também. Porque eles não estão com o coração puro, não estão com o coração limpo, porque eles querem fazer a armadilha com as suas perguntas. E Jesus responde: acaso vós não estáis enganados por não conhecerdes as Escrituras, nem o poder de Deus? Veja que também, para nós também, isso muitas das vezes nos surge esses questionamentos, essas perguntas, porque nós estamos tomados pelo o espírito da vaidade, o espírito humano, que queremos saber mais do que aquilo que Deus nos revela, ter mais conhecimento das Sagradas Escrituras do que aquilo que o Espírito Santo revela através da Igreja. E entramos também nesta confusão de querer ir de frente com aquilo que Deus nos revela, que Deus deixou através da Igreja. Isso é um perigo que também nós corremos e precisamos pedir ao Espírito Santo que venha nos dar conhecimento quando lermos as Escrituras, para que nós também não entramos neste erro, não caiamos nesse erro de confrontar aquilo que o Espírito Santo nos deixa com clareza. Quantas as vezes também nós não erramos também quando lemos as Escrituras e queremos tirar da palavra de Deus aquilo que nos interessa? Quantas vezes também nós encontramos pessoas que também nos confrontam por sermos católicos e crer e acreditar e confiar naquilo que a Igreja nos transmite, ela que é conduzida pelo Espírito Santo, sobre a Virgem Santíssima, a Mãe do Senhor. Muitas vezes nós somos confrontados, porque diz: Jesus teve mais irmão, Maria teve mais filho, e está escrito lá na palavra, e de fato é esta confusão que
que eles também, que essas pessoas também caem. Porque em nenhum lugar das Escrituras, da Palavra de Deus, vai dizer que Maria teve outros filhos. A única passagem que se encontra é onde se diz que a mãe de Jesus e os irmãos de Jesus estavam a procurar Jesus. É a única passagem onde se encontra em Mateus e Marcos, em João, em Lucas, aonde fala sobre a mãe de Jesus e os irmãos de Jesus. Mas não se diz na Sagrada Escritura os filhos de Maria. Mas sim, e os irmãos de Jesus. É esse também o erro que nós cometemos quando queremos confrontar aquilo que o Espírito Santo deixa claro. Quando queremos acrescentar, como esses saduceus foram colocar diante de Jesus, esse questionamento, mas armando cilada. Porque a palavra de Deus é como Jesus falou para os saduceus. Acaso os tais enganados, por não conhecerdes a Escritura e nem o poder de Deus? Porque quando, sobre a ressurreição dos mortos, Jesus fala que seremos como os anjos no céu. Não se casa, não se dá no casamento, não terá mais filhos. O que Jesus nos assegura é a ressurreição, que nós teremos um corpo celestial. Não temos um corpo humano, por que não entendermos que temos também esse corpo celestial? Basta meditarmos sobre o poder de Deus. Continuando, quando Jesus também devolve para ele esse questionamento. Que Deus falar a Moisés, como eles colocaram a Escritura, quando Deus também fala a Moisés na sarça ardente, Deus fala: eu sou o Deus de Abraão, o Deus de Isaac e o Deus de Jacó. Jesus fala que Deus é o Deus dos vivos e não dos mortos. E o poder de Deus que ressuscitou seu filho dos mortos, ele como primícia, e também nós seremos ressuscitados. Quando Jesus também, na passagem da Sagrada Escritura, que ressuscita Lázaro, Jesus fala: eu sou a ressurreição e a vida, aquele que crê em mim jamais morrerá. Portanto, meu irmão, é com essa fé expectante, essa fé viva que nós precisamos depositar no nosso Senhor Jesus Cristo, mergulhar em sua palavra, não procurando os pontos específicos para questionar isso, questionar aquilo, mas crer na palavra por inteira. Procurar ali a palavra de Deus, não para questionamento, ou para mostrar que você é mais sábio do que o irmão, ou para querer confundir um ou outro, não. A palavra de Deus nos é dada para que a gente possa mergulhar nos seus mistérios, nos mistérios de Deus, pedindo a luz do Espírito Santo, pedindo ao nosso Senhor Jesus Cristo que nos ilumine com seu Espírito Santo, para que nós possamos mudar os nossos caminhos, tirar os ensinamentos bons que a palavra nos traz e abandonar o nosso mau proceder, os nossos maus caminhos, para assim chegarmos no céu, na nossa morada definitiva, na nossa pátria celeste. Mergulhar na palavra de Deus, nos seus capítulos e versículos de Gênesis e Apocalipse,
mas com esse intuito de conhecer a palavra de Deus, um Deus que é bom, um Deus que é misericordioso, um Deus também que é justiça, para que nós não possamos cair em erros, é pedir a luz do Espírito Santo que venha nos revelar aquilo que está oculto aos nossos olhos. Não com nossos olhos carnais, que nos servem para contemplar as belezas que Deus fez no mundo visível, mas também pedir ao Espírito Santo que nos dê a pureza e a luz para compreender também aquilo que está velado nas Escrituras, que só a luz do Espírito Santo a gente pode adentrar. Porque uma coisa é certa, com o nosso entendimento humano, com a nossa capacidade, com o nosso intelecto, estudando, chegamos a um grau bem elevado de tudo aquilo que é visível, daquilo que é palpável com nossas mãos. Mas só sobre a luz do Espírito Santo que a gente consegue adentrar nos mistérios de Deus, porque é o próprio Espírito Santo que nos revela aquilo que com o nosso espírito humano, nosso conhecimento humano, nós não consegue adentrar. O Espírito Santo é quem vem nos revelar os mistérios de Deus. Porque é assim que o Espírito Santo de Deus se revelou, quantas coisas foram reveladas aos profetas do Senhor, as revelações futuras, as coisas passadas. É o Espírito do Senhor que revelava aos profetas. Mas aqui, esses aqui estavam com o espírito de intriga, espírito de confusão, um espírito de inveja, queriam armar cilada para Jesus. É onde acontece o erro nos dias de hoje. Quando a gente lê a palavra de Deus, não para ter um conhecimento mais profundo daquilo que Deus tem para nós, mas quando a gente lê a palavra de Deus para querer confrontar um ou outro com alguma passagem, porque se acha que é mais inteligente, que sabe mais do que o outro. Peçamos a Deus, peçamos a Jesus que envie sobre nós o Espírito Santo, para que cada vez mais sejamos conhecedor dos mistérios que nos leva à salvação e para que possamos ter uma vida na graça de Deus ainda aqui neste mundo. Que a morte é um mistério, não é de hoje, não é de agora, olha aqui. Há quanto tempo, né, esse questionamento foi feito a Jesus. Vamos agora ouvir uma música e já já voltaremos.

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1: Pronto, vamos aqui encerrando, rezando a oração do Ângelo, né? Para que nós possamos entregar a nossa noite aos cuidados do nosso anjo da guarda e de nossa mãe. Em nome do Pai, do Filho e do Espírito Santo. Amém. O anjo do Senhor anunciou a Maria e ela concebeu do Espírito Santo. Ave Maria, cheia de graça, o Senhor é convosco. Bendita sois vós entre as mulheres, bendito é o fruto do vosso ventre, Jesus. Santa Maria, Mãe de Deus, rogai por nós, pecadores, agora e na hora de nossa morte. Amém. Eis aqui a serva do Senhor, faça-se em mim segundo a vossa palavra. Ave Maria, cheia de graça, o Senhor é convosco. Bendita sois vós entre as mulheres, bendito é o fruto do vosso ventre, Jesus. Santa Maria, Mãe de Deus, rogai por nós, pecadores, agora e na hora de nossa morte. Amém. E o Verbo de Deus fez carne e habitou entre nós. Ave Maria, cheia de graça, o Senhor é convosco. Bendita sois vós entre as mulheres, bendito é o fruto do vosso ventre, Jesus. Santa Maria, Mãe de Deus, rogai por nós, pecadores, agora e na hora de nossa morte. Amém. Santo anjo do Senhor, meu zeloso guardador, se a ti me confio a piedade divina, sempre me rege, me guarde, me governe, me ilumine. Amém. Vou dar um abraço aqui para Marilene e José Cristóvão, isso? Cristiano, isso? José Cristiano, que está aí nos acompanhando, assistindo através do... Tem mais alguém aqui? Alves Brito e o amor, né? Isso. Um abraço para todos, que Deus nos abençoe. Em nome do Pai, do Filho e do Espírito Santo. Amém.

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1: 18 horas e 4 minutos.
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0: líbero da seleção brasileira. Deixaram também as laranjeiras Carol Gross, Neumara Valdez, Pietra, Vanessa Yank, Stephanie e Fabiola. Quem assume como novo técnico é o argentino Facundo Morando, que foi treinador do Aliança Lima. Vamos aguardar para ver o time que o tricolor colocará em campo para a próxima temporada.
1: E a seleção brasileira de vôlei feminino estreia na Liga das Nações Femininas contra a Holanda, logo mais às 8 horas da noite do ginásio Nilson Nelson, em Brasília. Nessa primeira fase, o Brasil encara a República Dominicana, Bulgária e Itália. Ainda sem poder contar com a capitã Gabi Guimarães, o técnico José Roberto Guimarães adicionou dois novos nomes à lista de jogadoras. São elas a levantadora Bruninha, oitava melhor sacadora da Superliga Feminina pelo Maringá, e a oposta Sabrina. E falando de paradesporto, o Brasil vai contar com 235 atletas nos Jogos Parasul-Americanos de Vale do Par 2026, na Colômbia, entre os dias 3 e 15 de julho. A lista conta com campeãs paralímpicas em Paris 2024, como Fernanda Yara, Mariana D'Andrea, Tayana Medeiros, Wendel Bellarmino, entre outros. A delegação brasileira entra na disputa por lugares no pódio em 13 modalidades. Os Jogos Parasul-Americanos tiveram sua primeira edição em março de 2014, em Santiago, no Chile. O Brasil terminou em segundo lugar no quadro geral de medalhas, atrás apenas da Argentina. Uma segunda edição chegou a ser prevista para 2018 em Buenos Aires, na Argentina. No entanto, acabou cancelada por questões financeiras. E chegou a hora do futebol feminino.
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1: E a seleção feminina segue a preparação para os amistosos contra os Estados Unidos nesta data FIFA. Rafael Monteiro conferiu a entrevista coletiva do técnico Arthur Elias e traz pra gente as informações aqui no Copa delas. Boa noite pra você, Rafa.
3: Salve, salve, salve, salve os amigos ligados no programa No Mundo da Bola. Quem chegou ao microfone da Rádio Nacional é o técnico da seleção brasileira feminina, Arthur Elias, que fala sobre a integração das jogadoras convocadas que atuam nas mais variadas das ligas do mundo.
4: Elas entenderem como é o nosso trabalho, né? Então isso eu vejo que já está muito mais fácil nesse momento, não só pela repetição, mas mesmo as jogadoras que chegam pela primeira vez, como a Kailane agora, a Kemeny também, né? Elas estão primeira vez com vocação com o jogo, né? Mas isso vai, né, entre elas, assim, elas vão tomando gosto, né, da forma que a gente joga, elas vão criando a nossa identidade cada vez mais forte. Elas vão se interessando, né, no que fazer a cada jogo, no plano de jogo e entendendo a lógica da decisão para, né, como a gente vai jogar contra cada adversário. Então, isso é uma construção que já vem de há um tempo, né, e que hoje elas chegam e além da alegria de estar na seleção, né, alegria de estar entre elas, né, falar todo mmundo com a mesma língua, nossa, né, o nosso jeito de ser, o nosso jeito de se relacionar, né, e elas estarem muito à vontade no ambiente, além dessa alegria e desse contato, elas acreditam muito hoje no que elas podem fazer.
3: Arthur Elias fala sobre o amistoso contra os Estados Unidos neste sábado, às 18h30 na Neoquímica Arena.
4: A equipe americana é uma equipe que tem uma renovação, que tem atletas de muita qualidade, não só o meio como a equipe inteira muito qualificada dos Estados Unidos. A gente vê isso como uma oportunidade muito boa da gente se preparar para a Copa, são esses enfrentamentos que nos testam, que nos faz crescer, principalmente. O emocional é, sem dúvida, um aspecto importante para um jogo desse. A preparação é feita abrangendo todos esses aspectos, né? Então, ele é um deles, um aspecto importante, o emocional, mas a parte tática vai ser fundamental. A gente ter recursos para marcar a seleção americana muito bem e também atacá-la dentro de pontos que também os Estados Unidos têm feito diferente na fase sem bola do que historicamente fez. Pode ser algum ponto que a gente, com o processo mais agora avançado com a seleção, a gente consiga criar, não só criar a chance, mas fazer quero mais gol na seleção americana.
3: O treinador comentou o negativo retrospecto da seleção brasileira contra os Estados Unidos. Na história, foram 43 jogos, 34 derrotas do Brasil, 6 empates e apenas 4 vitórias da seleção brasileira.
4: O histórico comigo é a única seleção que tem uma vantagem, né, em relação à seleção brasileira desde que eu assumi. A gente perdeu 2 finais para elas, sendo um jogo no nosso país, né, diferente dos outros. É nessa atmosfera que nós vamos ter a responsabilidade nossa é trabalhar nesses 4 dias muito bem para vencer os Estados Unidos, começar a mudar essa história, não só o retrospecto próximo, mas o retrospecto histórico, principalmente da seleção brasileira contra a americana, é muito ruim. É muito desvantajoso, né? Depois vocês podem ver os números. Assim, quando eu vi, eu mal acreditei, porque nunca vi essa diferença tão grande, né? O desenvolvimento lá, a gente sabe que é fantástico, do futebol de mulheres, desde cedo. Um país que apoia muito, né, o futebol feminino, mas em termos de talento e de qualidade de seleção para seleção, esse retrospecto ele não representa a qualidade que a seleção brasileira tem.
3: Depois de enfrentar os Estados Unidos no sábado, o Brasil volta a enfrentá-lo na terça-feira na Arena Castelão. Forte abraço!
1: Forte abraço para você também, Rafa. Brasil e Estados Unidos se enfrentam nos dias 6, às 18h30, lá na Neoquímica Arena, em São Paulo. E no dia 9 de junho também, outro duelo, às 9h30 da noite, aí na Arena Castelão, em Fortaleza. A expectativa está alta aí para esses dois jogos, né? Como disse o Arthur, se você olhar, né, o histórico, realmente é uma diferença bem larga aí para a seleção norte-americana.
2: É verdade, por tudo que o Arthur falou aí na coletiva. Né, uma cultura de futebol feminino de muitos anos, um incentivo. Então, isso se reflete também na parte competitiva da modalidade, né? O futebol feminino é o que tem maior número de títulos mundiais, sempre entra como favorito ou candidato a ganhar o título, como vai ser ano que vem aqui na Copa do... que vai acontecer no nosso país, mas isso não nos impede de sonhar, até porque nós nos tornamos competitivos. O Brasil tem feito jogos duros com os Estados Unidos e tem condições sim, jogando aqui com apoio da torcida. Em São Paulo já são cerca de 20 mil ingressos vendidos, lá no Castelão vão ser mais 35 mil já vendidos, expectativa de chegar a 40. Então isso é muito bom para a modalidade e essa força pode impulsionar o Brasil aí a superar os Estados Unidos. É um desafio da mais alta prateleira e a gente só se torna bom disputando com os melhores, né? Então eu acho que o Brasil está no caminho certo.
1: É isso. Está na expectativa também, Bruno Mendes?
5: Também, Luciano. Acho que, conforme falou o RR, vão ser dois grandes jogos. O Brasil tem conseguido alcançar um futebol muito bom com o Arthur Elias. Ele vem gostando das meninas. Teve uma data FIFA que o Brasil foi razoável, mas as meninas estavam cansadas. E na data FIFA depois o Brasil foi muito melhor. E agora pega os Estados Unidos em duas partidas que eu acho que o Brasil pode ter condições de vencer. E como disse o RR, cada vez mais que você sobe o sarrafo para enfrentar seus adversários e enfrenta de igual para igual, seu sarrafo vai estar lá em cima juntamente. E você vai chegar com muita moral para uma Copa do Mundo que você vai disputar em casa com todas as condições de disputar o título, Luciano.
1: É isso. E o Vitória saiu na frente no duelo dos Leões na decisão da Copa do Nordeste. O rubro-negro baiano derrotou o Fortaleza de virada por 2-1 dentro da Arena Castelão e precisa de apenas um empate no sábado no Barradão para ficar com o título. No entanto, o técnico Jair Ventura garantiu que sua equipe não vai mudar o estilo de jogo por conta da vantagem na final.
6: O nosso time tem o melhor ataque da competição. Nós éramos o segundo em posse. Nosso time não deu a bola para ninguém em nenhum momento dentro dessa competição. E não vai ser agora que a gente vai dar pela uma mínima vantagem. Humildade, pés no chão. O Fortaleza já mostrou sua força na ilha, né, contra o Sport. A gente sabe que é muito difícil jogar lá. E conseguiram a classificação. Então não tem nada definido, nada ganho. Uma pequena vantagem que é usada para o final do jogo. E a gente não consegue fazer isso de dar a bola. Tanto que a gente tem o melhor ataque da competição. Vamos seguir fazendo gols, buscando gol todo o tempo. Não será o nosso jogo, a gente não consegue. Não se esqueça, essa equipe não foi montada principalmente para essa competição, né, de a gente entregar a bola para o adversário. Então, em nenhum momento a gente vai fazer isso.
1: Pelos lados do Fortaleza, o técnico Thiago Carpini lamentou a expulsão do zagueiro Ronald no começo do segundo tempo. No entanto, garantiu que a final da Copa do Nordeste ainda está aberta.
7: É a hora que você fica em inferioridade no placar contra uma equipe de Série A. E no momento que nós fizemos o gol do Vitinho, nós tivemos mais uma boa chance com o Pochettino na entrada da área. As decisões, né, as escolhas não foram as melhores e a gente poderia, de repente, ter feito o segundo gol. E se continua 11 contra 11, eu acredito muito que nós teríamos a oportunidade de sair daqui vitorioso, porque a equipe vinha fazendo um bom jogo. Então, estou muito, muito orgulhoso. Perdemos o primeiro tempo da final e agora nós temos o segundo tempo da final. Está tudo em aberto. Né? A gente sabe da dificuldade que vai ser jogar no Barradão e a capacidade do adversário que a gente enfrenta. Mas está tudo em aberto. 2-1 é um resultado que não garante nada a ninguém. Nós já revertemos isso contra o Sport lá na Ilha do Retiro. A gente sabe que hoje é um outro contexto, é uma equipe de Série A, como eu mencionei, mas pelo jogo que foi feito hoje, pela entrega, a disposição dos atletas, acho que me deixa muito esperançoso em a gente fazer um bom jogo e fazer o nosso melhor e ainda buscar o nosso título.
1: Tá aí, é realmente uma vantagem mínima, né? Mas conquistada fora de casa, vai ter todo o seu torcedor aí junto, né? A equipe do Vitória para conquistar essa Copa do Nordeste.
8: O Vitória já era o favorito a conquistar essa Copa do Nordeste, justamente porque é uma equipe da Série A contra uma equipe da Série B. Claro que o Fortaleza, até ano passado, também estava na elite do futebol, mas o Jair Ventura vem fazendo um ótimo trabalho desde que chegou ao Vitória. E tem uma coisa, caso o Vitória conquiste essa Copa do Nordeste, se iguala ao Bahia como o maior campeão da Copa do Nordeste com 5 títulos. Então acho que está bem encaminhado o título lá para o Barradão.
1: Tá nessa também, Brunão?
5: Tô nessa junto com o Rodrigo Ricardo. E ontem eu assisti o jogo. Realmente a expulsão do Ronald prejudicou muito o time do Fortaleza, e mais um lance bobo. E aí conta, e os parabéns ao Jair Ventura, que está levando esse Vitória a números incríveis. Já eliminou o Flamengo na Copa do Brasil, e ontem ele não quis saber. Colocou um time para cima de forma organizada, porque não adianta você só colocar atacante no time. Ele colocou um Vitória organizado para cima, para ganhar o jogo, para virar o jogo, conseguiu e leva vantagem agora para Salvador, que é uma belíssima vantagem, viu, Luciana?
1: Muito bem, com a gente aqui também, aqui nos estúdios da Rádio Nacional, Luiz Ferreira, trazendo aí os amistosos internacionais.
9: Boa noite para você, Luciana, Rodrigo, Bruno, nosso Joca Sanz aqui na mesa, você ouvinte da Rádio Nacional, amistosos internacionais, adversários do Brasil em campo, ontem amistosos realizados, Croácia 0, Bélgica 2, Geórgia 1, Romênia 1, atenção, hein, Marrocos 4, Madagascar 0, não adiantou nem o Rei Júlio aparecer no Madagascar, para Marrocos sapecar por ali, País de Gales 1, Gana também 1, e atenção, Haiti 4, Nova Zelândia 0, esses jogos de ontem. Já hoje tivemos Israel 1, Albânia 0, Dinamarca 0, República Democrática do Congo 0, Itália, que jogou com a equipe, está jogando com a equipe sub-20. Houve uma revolução praticamente lá no, na Federação Italiana. A Itália tem jogado com a equipe sub-21, perdão, com a sua equipe sub-21 e venceu Luxemburgo por 1 a 0 mais cedo. Atenção, a Argélia venceu a Holanda, hein? Por 1 a 0, jogo realizado na Holanda, hein? Olha a zebra da Copa aí, gente. E outro jogo, tivemos Polônia 2, Nigéria 2. E aí, às 21h45, horário de Brasília, tem Panamá e República Dominicana. E às 22h, tem Coreia do Sul e El Salvador. Amanhã, mais amistosos internacionais, tem Irã e Mali, Irlanda do Norte e Guiné, Eslovênia e Chipre, Suécia e Grécia, Espanha e Iraque. Atenção, a Espanha é uma das favoritas, hein? Outra favorita entra em campo amanhã, França contra a Costa do Marfim. Tchequia, a antiga República Tcheca enfrentando Guatemala, e México enfrentando a Sérvia. Luciana, destacando aqui muita coisa, seleções que estão na Copa do Mundo, seleções que não estão na Copa do Mundo, e a gente já vive aí esse clima. Atenção, hein? Marrocos não estava nem aí pro Rei Júlio, só pecou Madagascar, hein? O Haiti fez 4-0 na Nova Zelândia, hein?
1: Pois é, são adversários aí do Brasil.
8: A vitória do Marrocos sobre Madagascar, eu não acho, porque eu acho que Madagascar é muito fraco, né? É uma equipe muito fraca.
9: O Rei Julian é bom reforço, hein?
8: É, sim, estava lá diante do Rei, mas o Rei ainda não entra em campo. Agora, sim, a vitória do Haiti, essa eu achei surpreendente. Nova Zelândia, a gente sabe que é aquele adepto daquele futebol feio, que, como joga a Austrália também. Então, eu acho que o Haiti realmente abre um sinal amarelo aí para o Brasil ficar mais atento em relação ao seu segundo adversário da Copa.
1: É isso. Bruno Mendes, tem alguma consideração final, Brunão?
5: Não, muitas surpresas nessa reta final. Tudo bem que ninguém vai meter pé, porque é, Copa do Mundo está chegando aí, mas que o pessoal abra o olho para essa primeira fase de Copa do Mundo, viu, Lu?
1: É isso, tem que entrar ligado.
8: Ah, isso é.
1: Isso é, né?
8: Porque, desde o primeiro momento.
1: Porque a gente viu, a gente sempre vê aí muitas zebras, né, acontecerem, né? E seleções grandes às vezes caírem na primeira fase. A gente espera que isso não aconteça com o Brasil, que a gente possa chegar ao Hexa.
8: Com certeza.
1: E é isso, No Mundo da Bola vai ficando por aqui. A gente está no clima de Copa e relembrando gols importantes. Vamos hoje com o gol de Roberto Dinamite, o terceiro da vitória do Brasil sobre a Polônia na Copa do Mundo de 1978, em mais uma edição do Gol Nacional. A narração é do garotinho José Carlos Araújo. Vem aí o repórter nacional com as últimas notícias no Brasil e no mundo. Uma ótima noite para você.
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11: Júlio chegou para a batista, triplo primeiro de corpo, vai incrementar para a direita, penetrou de seuzinho, lançamento foi feito, lado direito da grande área, procurou, virou-se todo, driblou para dentro, foi joia, procurou, atrasou para Júlio Limpô, atrasou para Jorge Mendonça, vai marcar, atirou na trave, olhou a zaga, sobrou o Gil, apontou, tirou, no travessão, tá demais, e volta o Brasil que é teimoso, com Cerezo pela esquerda, driblou primeiro o gringo, na bala que estava na frente dele, protegeu a redonda, quase, quase o Brasil marcava o terceiro gol, Cerezo procura, cruzou pelo alto para o tumulto, cabeceou Makulievski, a bola sobra para Disseu, ajeitou para Batista, para a cabeçada de Jorge Mendonça, tentou Gil, dominou na coxa, dominou, lutou contra o primeiro, sobrou, Jorge Mendonça trombou contra o primeiro, atrasou, Disseu, apontou, emendou, na trave de novo, Roberto finalizou, entrou! Brasil 3-1 com a camisa 20.

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1: Seis e meia no horário de Brasília. 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Olá, muito boa noite para você que está sintonizado na Rádio Nacional em Brasília, São Paulo, Rio de Janeiro, Amazônia, Alto Solimões, São Luís e Recife. E também para você que nos acompanha em todo o Brasil, junto às emissoras parceiras da nossa rede nacional de comunicação pública. Eu sou Bianca Paiva e você vai ouvir, a partir de agora, as principais notícias desta quarta-feira, 3 de junho de 2026. O governo federal contesta a decisão dos Estados Unidos de taxar o Brasil por suposta prática de trabalho forçado e afirma que o nosso país é reconhecido pela Organização Internacional do Trabalho no combate a esse tipo de prática. Acesso ao Plano Brasil Soberano de socorro a empresas exportadoras é ampliado. A partir de segunda-feira, exportadores com perdas a partir de 1% do faturamento podem acessar as linhas de crédito disponíveis. E mais...
2: No 10º dia de julgamento do caso Henri Borel, acusação e defesa fazem sustentações. Resultado é esperado nas próximas horas.
3: Casos de síndrome respiratória aguda grave continuam crescendo em boa parte do país. Vírus sincicial respiratório, influenza A e rinovírus são os principais causadores desse aumento.
4: Começa a Operação Corpus Christi da Polícia Rodoviária Federal nas estradas de todo o país.
5: Quinta edição da Feira do Livro em São Paulo segue até o próximo domingo na Praça Charles Miller, com centenas de autores e expositores.
1: 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O Ministério das Relações Exteriores contestou a decisão do Escritório de Comércio dos Estados Unidos de estabelecer tarifas adicionais de 10% ou 12,5% sobre as importações de 59 países e a União Europeia, incluindo o Brasil. A justificativa dos norte-americanos é de que haveria falhas no combate ao trabalho forçado em produtos comercializados pelo país. A Sara Kines está na linha com mais detalhes. Oi, Sara, boa noite.
6: Boa noite, Bianca. Boa noite, ouvintes. O governo brasileiro afirma que é lamentável que temas tão relevantes como o da proteção de

0: brasileiro menciona a Organização Internacional do Trabalho, que reconhece há décadas o Brasil como referência internacional no combate ao trabalho forçado, graças à combinação de fiscalização, responsabilização, cooperação institucional e compromisso político. O documento cita a Lei de Reciprocidade, a qual o Brasil se reserva o direito de recorrer frente a situações de injustiça contra o Estado brasileiro. Ainda de acordo com a nota, o Brasil forneceu manifestações escritas e explicações sobre o arcabouço legal nacional para coibir importações de bens produzidos por trabalho forçado. As autoridades aduaneiras do nosso país detêm competência legal para negar a entrada e confiscar qualquer mercadoria estrangeira que seja contrária à moral pública, aos bons costumes, à saúde pública ou à ordem pública. A nota ressalta que o Ministério do Trabalho e Emprego do Brasil segue à disposição para continuar a histórica e ativa cooperação com o Departamento de Trabalho dos Estados Unidos e reafirma a expectativa do governo de que as recomendações preliminares do órgão estadunidense não se convertam em tarifas efetivas. Hoje, os Estados Unidos anunciaram que podem taxar o Brasil e mais outras 60 economias por não possuírem ou não estarem aplicando proibições à importação de produtos feitos com trabalho forçado. A acusação é de que o Brasil não tem mecanismos eficientes para impedir a entrada no mercado nacional de mercadorias produzidas com trabalho forçado por outros países. Além do Brasil, também estão na lista Argentina, Chile, China, Colômbia, Índia, Peru, Rússia, África do Sul, Inglaterra, Uruguai e Venezuela. Bianca, volto com você.
1: Obrigada, Sara. Mais tarde, um pouquinho, eu te chamo para a gente falar de cultura. Agora são 6h35, a gente vai continuar nesse assunto, porque a partir de segunda-feira, as empresas afetadas pelas tarifas impostas pelos Estados Unidos ou pelos impactos econômicos dos conflitos no Oriente Médio terão mais facilidade para aderir ao Plano Brasil Soberano. É que nesta quarta-feira, o governo federal reduziu de 5% para 1% o percentual mínimo de impacto no faturamento para que empresas possam acessar linhas de crédito do programa. Entre os setores contemplados estão aço, cobre, alumínio, automotivo e moveleiro. Um balanço do BNDES aponta que até agora as empresas solicitaram mais de 6,5 bilhões de reais em créditos pelo Brasil Soberano e mais de 1,6 bilhões de reais foram aprovados pelo programa. A portaria não altera as regras para os setores considerados estratégicos para a economia brasileira, entre eles o têxtil, químico, farmacêutico, máquinas e equipamentos, eletrônicos e informática, borracha e plástico, equipamentos de transporte e minerais críticos. As empresas poderão consultar a elegibilidade a partir de amanhã por meio da plataforma gov.br, utilizando o certificado digital. Em alguns casos, os empresários devem verificar se a classificação nacional de atividades econômicas registrada no Cadastro Nacional de Pessoas Jurídicas está entre os contemplados pela regulamentação. 6h37. Hoje, o presidente Lula voltou a criticar as medidas dos Estados Unidos contra o Brasil e adiantou que vai mandar uma nova carta ao presidente Donald Trump para tratar sobre a possível taxação de 25% sobre produtos brasileiros. As declarações foram feitas durante a abertura da segunda reunião ministerial do ano no Palácio do Planalto. Gabriel Brum traz mais informações sobre a pauta do encontro.
2: Foi um encontro de alinhamento de discurso e ações com vistas ao defesa eleitoral, que começa no dia 3 de julho. Lula pediu aos ministros que as entregas que faltam fiquem prontas até lá, porque a partir dessa data o presidente não poderá participar de inaugurações e outras iniciativas. O presidente disse que não quer novidades, mas foco nos projetos já anunciados. Sobre o anúncio da possibilidade de tarifas de 25% sobre produtos brasileiros, Lula disse que ficou surpreso, já que após a reunião com Donald Trump, ele estava confiante numa nova lógica para a relação entre os dois países.
3: estamos num momento decisivo para que a sociedade brasileira, eu diria até uma parte da sociedade mundial, reconheça o fortalecimento da democracia no nosso país, a nossa luta para o fortalecimento do multilateralismo, para que esse país não seja

0: tratado em nenhum momento como se fosse uma republiqueta insignificante. Nós somos muito grandes, nós temos muita história e nós não podemos aceitar o tratamento que os Estados Unidos deu ao Brasil esta semana.
1: Sem citar nomes, Lula criticou ações de algumas pessoas que, segundo ele, teriam estimulado a decisão do governo norte-americano.
0: Pedir uma punição ao país na perspectiva de derrotar uma candidatura ou de levar vantagem é de uma grosseria que eu não posso encontrar outro nome a não ser dizer em qualquer outro país do mundo, em qualquer outro momento histórico, isso seria chamado de traição da pátria.
1: O presidente Lula adiantou que vai mandar outra carta a Donald Trump e disse que se os Estados Unidos não quiserem, o Brasil vai fazer comércio com outros países.
0: Agora nós não vamos ficar chorando, nós vamos procurar outros parceiros. Se ele não quer comprar, a gente vai vender para quem quiser comprar. A gente não vai ficar reclamando. Se não quiser investir aqui, nós vamos procurar outro. O que tem que saber é que o Brasil é dono do seu nariz.
1: Ainda no pronunciamento, Lula disse que vai ao encontro do G7 em defesa do multilateralismo e da reforma do Conselho de Segurança da ONU.
0: Eu nem ia no G7, agora eu vou. É preciso alguém tentar colocar ordem na casa e dar um paradeiro nessa coisa que está acontecendo de desmonte do multilateralismo, desmonte da democracia e de desvalorização das instituições.
1: Após a fala do presidente, a ministra da Casa Civil, Miriam Belchior, apresentou resultados de políticas públicas e projetos do governo neste ano. Falou de educação, infraestrutura, saúde e meio ambiente. Ela destacou também a queda do desmatamento, o terceiro menor desde 1988, um dos argumentos para a taxação sobre o Brasil. Da Rádio Nacional em Brasília, Gabriel Brum.
2: 6h40. O ministro Alexandre de Moraes, do Supremo Tribunal Federal, liberou para julgamento a ação penal a que o ex-deputado federal Eduardo Bolsonaro responde por coação no curso do processo. A primeira turma da corte vai analisar o caso no dia 16 de junho. De acordo com a acusação feita pela Procuradoria-Geral da República, o ex-parlamentar fomentou as ações dos Estados Unidos para tentar impedir o Supremo de condenar o ex-presidente Jair Bolsonaro no processo da trama golpista. A data para que a primeira turma da... Aliás, em nome de Eduardo Bolsonaro, a Defensoria Pública da União defendeu a anulação do processo, argumentando que Moraes não pode julgar o caso por ter sido vítima do cancelamento de vistos e das sanções financeiras da Lei Magnitsky. Vamos mudar de assunto e ir ao Rio de Janeiro, porque a decisão do júri sobre o caso Henri Borel deve sair até a madrugada desta quinta-feira. Hoje, a acusação e as defesas dos dois réus fizeram as alegações finais. A repórter Carolina Pessoa acompanha esse décimo dia de julgamento e traz as últimas informações ao vivo. Oi, Carol, boa noite.
3: Olá, Bianca. Boa noite para você, boa noite para todos. É isso mesmo. Hoje, o décimo dia de julgamento do caso Henri Borel foi marcado pelas exposições da defesa e da acusação. Entre os temas abordados estão testemunhos, provas e evidências. Os réus, Dr. Jairinho, padrasto do menino, e Monique Medeiros, a mãe da criança, alegam inocência. A tese inicial apresentada por eles é de acidente doméstico, enquanto a acusação aponta uma série de agressões como a causa da morte. O caso ocorreu em 2021 aqui no Rio de Janeiro. O menino foi levado ao hospital pelo casal na madrugada do dia 8 de março, em estado grave, e chegou a ser socorrido, mas não resistiu. O Ministério Público e o assistente de acusação, durante 3 horas, apresentaram diversas fundamentações e pediram a condenação de Jairinho e Monique por crimes como homicídio qualificado por meio cruel e que impossibilitou a defesa da vítima, com aumento de pena por se tratar de menor de 14 anos, tortura e coação no curso do processo. O promotor de justiça Fábio Vieira destacou os comportamentos do casal, apontando Jairinho como psicopata cruel com crianças e Monique como narcisista. Para o promotor, o ex-vereador também se valia de poder político e econômico para encantar mulheres e, com isso, exercer vantagens e causar dependência econômica sobre elas. Bianca.
2: Bom, essa aí foi a acusação, né, Carol? E as defesas? O que eles alegaram?
3: Bianca, a defesa de Monique reforçou a tese de que ela não tinha conhecimento das agressões de Jairinho contra Henri e rebateu acusações de que a ré mantinha relacionamento com o ex-vereador em troca de vida de luxo. Também foi apontado que a babá de Henri teria omitido para Monique um suposto episódio de agressões de Jairinho ao menino. Os advogados de Jairinho acrescentaram que não há provas contra o cliente e levantaram a hipótese de que Henri já poderia ter sofrido alguma lesão quando estava com o pai antes de ser entregue para passar a noite com o casal. A defesa do ex-vereador também insistiu que o réu nunca agrediu o menino e que as bandas relatadas por Henri eram apenas brincadeiras. A expectativa é que a decisão dos jurados ocorra até esta quinta-feira. Em caso de condenação, os réus já saem do plenário presos, mas podem recorrer em situações específicas por lei, como erro ou injustiça na aplicação da pena. Voltamos com você, Bianca.
2: Obrigada, Carol. Vamos seguir acompanhando esse julgamento para trazer o resultado amanhã para os nossos ouvintes. Agora são 6h44. Alerta de saúde. O novo boletim Infogripe, divulgado hoje pela Fiocruz, informa que os casos de síndrome respiratória aguda grave estão aumentando em boa parte do país. Vitor Mendes traz a explicação para a alta dos diagnósticos.
4: As principais doenças respiratórias que estão causando crescimento nas hospitalizações são vírus sincicial respiratório, influenza A e rinovírus. Segundo a pesquisadora do boletim Infogripe, Tatiana Portela, quase todas as regiões estão com aumento de vírus sincicial respiratório, que atinge principalmente crianças pequenas.
5: A gente tem observado, né, um aumento das hospitalizações pelo VSR em praticamente todas as regiões do país, com exceção apenas da região centro-oeste, onde as hospitalizações pelo vírus tem diminuído aí nas últimas semanas.
4: Tatiana ainda cita quais regiões estão com aumento na incidência de influenza A e rinovírus.
5: O vírus da influenza A tem aumentado, né, principalmente na região sul do país, além de alguns estados da região sudeste e norte, além do estado do Rio Grande do Norte. E outro vírus que também tem contribuído para essa alta de SRAG é o rinovírus, que tem aumentado aí os casos de SRAG, principalmente de crianças e adolescentes. E tem tido aí uma maior incidência, especialmente na região Nordeste, também alguns estados do Sul, Sudeste, além aí do estado de Goiás.
4: A Covid-19 apresentou baixa no número de casos graves em praticamente todo o país. As exceções são os estados do Ceará, Maranhão e Pará. A principal forma de se proteger contra todos esses vírus é a vacinação. Neste ano, já foram registrados 77 mil casos de síndrome respiratória aguda grave, sendo 37 mil com resultados laboratoriais positivos, 27 mil negativos e outros 6 mil estão esperando o resultado. Com supervisão de Rafael Gasparuto, da Rádio Nacional em Brasília, Vitor Mendes.
2: Hora certa, 6 horas mais 46 minutos, no horário de Brasília. Você vai ouvir daqui a pouco. Festival folclórico do Parque 10 em Manaus do Amazonas começa amanhã com mais de 300 apresentações culturais.
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2: Notícias internacionais. O Irã voltou a atacar um país vizinho do Golfo Pérsico em meio à escalada das tensões na região. No Chile, protestos estudantis terminaram em confronto com a polícia. Assuntos para Yara Balduino.
7: Ataques iranianos contra o Kuwait causaram a morte de uma pessoa e deixaram outras 63 feridas nesta quarta-feira. Segundo o governo kuwaitiano, o aeroporto internacional foi atingido e teve parte da estrutura danificada, o que levou à suspensão temporária de voos. O governo do Bahrein informou que mísseis disparados pelo Irã foram interceptados pelas defesas aéreas do país. Os ataques acontecem em meio a tentativas de negociação para encerrar o conflito entre Irã e Estados Unidos. As conversas têm enfrentado dificuldades, entre elas, a continuidade dos ataques israelenses no Líbano. No Chile, estudantes saíram às ruas em protesto contra o presidente José Antônio Kast. A Federação Estudantil do país convocou uma greve em resposta às políticas do governo, que, segundo os manifestantes, estariam enfraquecendo a educação e a saúde públicas, além de outros direitos sociais. Durante os protestos, houve confronto entre manifestantes e policiais. Uma estudante ficou ferida. Por causa dos distúrbios, estações de metrô precisaram ser fechadas temporariamente. De extrema direita, Kast assumiu a presidência do Chile em março. Em pouco mais de 2 meses, a popularidade dele teria caído de 57% para 38%. Um incêndio em um hotel na cidade de Nova Delhi, na Índia, causou a morte de 21 pessoas. Outras dezenas ficaram feridas e foram levadas a hospitais da região. O fogo teria começado em um restaurante no pavimento inferior do prédio. Muitos hóspedes eram pacientes ou acompanhantes de pessoas que buscavam tratamento médico na cidade. Segundo as autoridades indianas, entre as vítimas estão também estrangeiros que viajaram ao país para receber atendimento de saúde. Com informações da agência Reuters, da TV Brasil em Brasília, Yara Balduino.
2: E o feriadão? Vai ser gelado. Tem alerta amarelo para baixas temperaturas em 12 estados e no Distrito Federal. O INMET também prevê fortes chuvas em 3 estados. Vamos saber como fica o tempo nos próximos dias com Vitor Mendes.
4: O Instituto Nacional de Meteorologia, o INMET, emitiu alerta amarelo para queda de temperatura em 12 estados e no Distrito Federal. O aviso refere-se ao período que vai da meia-noite desta quinta-feira até o meio-dia de sábado, cobrindo os estados de Santa Catarina, Paraná, São Paulo, Rio de Janeiro, Minas Gerais, Espírito Santo, Bahia, Piauí, Tocantins, Goiás, Mato Grosso e Mato Grosso do Sul, além do DF. O meteorologista do INMET, Olívio Bahia, explica qual será a variação de temperatura nos estados com alerta amarelo.
6: A queda aproximada entre 3 a 5 graus em algumas localidades. Já está baixa a temperatura em algumas áreas. Né? No sul já não estão superando os 27 graus, então deve ter uma quedinha mais. No sudeste também, em algumas localidades, por exemplo, principalmente as áreas mais altas, ali as temperaturas não estão superando 25 graus. Então com essa queda o dia fica frio, não só à noite, mas também no decorrer do dia não teremos temperaturas tão elevadas nesses próximos dias.
4: Olívio passa algumas recomendações para se proteger do frio.
6: Sempre tomar cuidado, especialmente no início do dia, para quem está saindo para trabalhar e também para aquelas pessoas que gostam de aproveitar a noite aí, né? Bom se manter bastante agasalhado, afinal de contas é um período

0: Além das temperaturas mais baixas, também temos baixa umidade do ar.
1: Metropolitana de Recife, a Mata Pernambucana, a Mata Paraibana e o Leste Alagoano. Esse aviso teve início ao meio-dia desta quarta-feira e segue até às 23 horas e 59 minutos de quinta-feira. Com informações da Agência Brasil e supervisão de Rafael Gasparuto, da Rádio Nacional em Brasília, Vitor Mendes.
2: 6h51, ainda sobre o feriadão, a gente fala agora sobre a movimentação nas estradas e aeroportos do país. Para garantir que a viagem, seja de carro ou de avião, ocorra com segurança e sem imprevistos, é importante seguir algumas dicas. E a Polícia Rodoviária Federal vai ficar atenta aos motoristas nesse período. Repórter Priscila Mazenotti.
3: Todo início de feriadão é a mesma coisa. Polícia Rodoviária Federal de olho nas estradas. Até domingo vai ter equipe espalhada por aí para conferir se o motorista está em dia com a segurança. Isso porque o número de acidentes de janeiro a abril deste ano nas estradas federais aumentou 8,32%. Foram 74 mortos e 1.128 feridos. E aí é aquela coisa que todo mundo já sabe, ou pelo menos deveria saber. Antes de pegar a estrada, fazer a revisão do carro, conferir os pneus, sem esquecer do estepe, ver o limpador para-brisa, a situação elétrica e mecânica do carro, além da documentação. Ah, e o cinto de segurança também, viu? E cuidado com o pé pesado na velocidade. Mais de 28 mil multas nos 4 primeiros meses do ano foram nesse sentido. Não custa nada lembrar também, nada de beber e pegar o volante. Movimento nas estradas e nos aeroportos. A previsão, pelo menos, nos aeroportos da rede Infraero é de aumento de 9% no total de passageiros em relação ao Corpus Christi do ano passado. Desta quinta-feira até domingo estão programados 970 voos entre pousos e decolagens. O aeroporto mais movimentado deverá ser o Santos Dumont, no Rio de Janeiro. Mais de 106 mil passageiros devem passar por lá. E se você é uma das pessoas que vai viajar de avião neste feriado, a dica é se antecipar. Chegar mais cedo, pelo menos uma hora e meia antes, para voos aqui no Brasil mesmo, ter os documentos em mãos e, no mais, uma boa viagem. Aproveite seu feriado. Da Rádio Nacional em Brasília, Priscila Mazenotti.
2: 6h53. Começa amanhã em Manaus o tradicional Festival Folclórico do Parque 10, conhecido popularmente como Arraial do CSU. São mais de 300 apresentações culturais, entre danças folclóricas, cirandas, danças regionais e quadrilhas. E o melhor, a entrada é de graça. Vamos saber mais com Carlos Araújo, da Rádio Encontro das Águas, de Manaus, uma emissora da Rede Nacional de Comunicação Pública.
4: Mais de 300 apresentações culturais estão previstas no tradicional Arraial do Complexo Urbano Professora Luci Omena, o CSU do Parque 10, na zona centro-sul de Manaus. Esta é a 44ª edição de um festival que reúne milhares de pessoas todos os anos e que contará com um mês de atividades para toda a família, como danças folclóricas e regionais, cirandas, quadrilhas e outras manifestações populares que valorizam a cultura amazonense. Além disso, o público conta com parque de diversões, shows musicais, espaços de convivência e uma ampla área gastronômica. O local terá barracas com comidas típicas, pratos da culinária regional, doces, guloseimas e opções gourmet. O festival também contribui para a movimentação da economia local, gerando oportunidades de renda para empreendedores, comerciantes e trabalhadores que atuam durante o período das festividades juninas. Em 2025, a importância do evento recebeu reconhecimento em lei na Câmara Municipal de Manaus. O festival foi inserido no calendário oficial da cidade, garantindo a realização anual do evento durante o mês de junho. Em seguida, declarado como patrimônio cultural de natureza material e imaterial do município de Manaus, consolidando sua relevância para a preservação das tradições populares e da identidade cultural da capital amazonense. O evento tem início às 18 horas, horário local, desta quinta-feira. A entrada é gratuita. De Manaus, do Sistema Encontro das Águas, para a Rádio Nacional, Carlos Araújo.
2: Em São Paulo, a quinta edição da Feira do Livro segue até domingo com centenas de autores e expositores na Praça Charles Miller, no Pacaembu. E com entrada gratuita, eu disse que ela voltaria e ela está na linha de novo. Sara Kines, é com você.
5: Oi, Bianca, ouvintes. Esse é o quinto ano do Festival Literário, que reúne mais de 160 expositores entre editoras, livrarias e instituições dedicadas ao livro e à leitura. A programação traz 3 palcos oficiais e 3 de atividades paralelas. O diretor-geral da Feira do Livro, Paulo Werneck, comenta sobre o destaque para a literatura latino-americana.
6: A gente sempre teve grandes autores da América Latina visitando a feira. Então vai ter a Pilar Quintana, por exemplo, uma das maiores autoras do mundo atualmente. Ela escreveu aquele livro A Cachorra, que é um livro muito celebrado. Tem Alejandro Drozner, que é um autor que fala sobre a Copa Libertadores da América e a história da América Latina. Vem gente de várias regiões do Chile, da Argentina, da Colômbia.
5: O evento traz autores consagrados como Ana Maria Machado e Silviano Santiago, além de nomes da Nova Safra e livreiros independentes de São Paulo, que falam sobre o mapa das livrarias de rua. A literatura infanto-juvenil marca presença em atividades como bate-papo com Madu Costa, autora do livro Trança, Trança, sobre uma avó que trança o cabelo da neta. A escritora explica que o livro ilustrado celebra o pertencimento.
7: Nacional, 18 horas, 57 minutos, 20 segundos. Observatório Nacional, 18 horas, 57 minutos, 30 segundos. Observatório Nacional, 18 horas, 57 minutos, 40 segundos. Observatório Nacional, 18 horas, 57 minutos, 50 segundos. Observatório Nacional, 18 horas, 58 minutos, 0 segundo. Observatório Nacional, 18 horas, 58 minutos, 10 segundos. Observatório Nacional, 18 horas, 58 minutos, 20 segundos. Observatório Nacional, 18 horas, 58 minutos, 30 segundos. Observatório Nacional, 18 horas, 58 minutos, 40 segundos. Observatório Nacional, 18 horas, 58 minutos, 50 segundos. Observatório Nacional, 18 horas, 59 minutos, 0 segundo. Observatório Nacional, 18 horas, 59 minutos, 10 segundos. Observatório Nacional, 18 horas, 59 minutos, 20 segundos. Observatório Nacional, 18 horas, 59 minutos, 30 segundos.
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10: Olá, boa noite.
9: Boa noite para você que nos acompanha em todo o país.
10: Quarta-feira, 3 de junho de 2026.
9: Vamos ao destaque do dia. Reunião ministerial.
10: Melhoria da qualidade de vida do brasileiro ganha destaque.
9: Desenrola Brasil. Em menos de um mês já foram feitas 1 milhão e 400 mil operações de renegociação de dívidas.
10: O governo anuncia que será lançado programa para quem está adimplente, ou seja, em dia com os débitos.
9: Presidente Lula cita a taxação dos Estados Unidos a produtos nacionais e destaca a soberania brasileira.
10: E ainda...
11: A gente vai vender para quem quiser comprar. Se não quiser investir aqui, nós vamos procurar outro. O que tem que saber é que o Brasil é dono do seu nariz. Isso aqui é um país democrático e soberano.
10: E ainda, mais empresas podem acessar recursos do Plano Brasil Soberano.
9: O programa atende empresas exportadoras que tiveram impacto com tarifa norte-americana ou conflitos no Oriente Médio. Cláudio Mário Carvalho.
12: Portaria reduziu de 5% para 1% o impacto mínimo no faturamento bruto, exigido para que exportadores e fornecedores tenham acesso às linhas de crédito.
10: Você vai ouvir também vacina contra pneumonia e meningite.
9: A Pneumovinte já está sendo distribuída a estados e municípios para ampliar a proteção a crianças de 2 meses a 4 anos.
10: Imunização deve ter início na segunda quinzena de junho.
9: Hoje, na apresentação da Voz do Brasil, Mariana Jungmann e Luciano Seixas.
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9: Avanços nas áreas social, econômica e melhorias para as famílias brasileiras.
10: O presidente Lula realizou uma reunião ministerial e foi apresentado um balanço das ações do governo.
9: O presidente disse que espera realizar novas entregas até o mês de julho e ressaltou a soberania do país.
10: O editor Nazi Brum acompanhou a reunião e traz os detalhes para a gente ao vivo. Boa noite, Nazi.
13: Olá, boa noite, Mariana, boa noite, Luciano e os ouvintes da Voz do Brasil. Olha, nessa reunião ministerial foram apresentadas as ações do governo e como isso se refletiu na melhoria de vida para a população brasileira. O presidente Lula iniciou o discurso e foi o primeiro a destacar que, pela primeira vez, o Brasil atingiu o índice de desenvolvimento humano num patamar de muito alto. O IDH é medido pelas Nações Unidas para avaliar a qualidade de vida e o desenvolvimento de uma população.
9: Nazi, que outros avanços foram destacados nesse balanço do governo?
11: Bom, É um motivo de regozijo para todos nós saber que o Brasil atingiu a sua maior performance na questão do IDH. Não é que a gente tem o melhor. A gente hoje faz parte de um núcleo de países que são países de ponta em questão de qualidade de vida do povo.
9: Vamos lá então, Nazi. Que outros avanços foram destacados nesse balanço do governo?
13: Olha, Luciano, o governo do Brasil focou nas ações implementadas nos últimos meses. Entre os destaques, a aprovação do fim da escala 6x1 na Câmara dos Deputados e o fim da chamada taxa das blusinhas e imposto de importação para produtos de até 50 dólares. Na área social, a construção de 138 novas creches e a entrega de 31 mil cisternas pelo país. Na saúde, o programa agora tem especialistas, que já chegou a 52% dos municípios, e o programa Gás do Povo, que alcança todos os municípios, beneficiando 15 milhões de famílias. A ministra da Casa Civil, Miriam Belchior, destacou o lançamento do Move Aplicativos, que já registrou 740 mil motoristas de aplicativos e taxistas interessados no financiamento do carro novo em condições vantajosas. A ministra também citou o novo Desenrola.
14: O novo Desenrola Brasil Famílias, com 24 dias de operação, já renegociou 1 milhão e 400 mil operações com descontos de 85% na dívida original. De 20 bilhões, a dívida caiu para menos de 3 bilhões para essas famílias.
10: O ministro da Fazenda, Nazi, Dario Durigan, também fez um balanço, né, durante a reunião. O que a gente pode destacar?
13: Olha, Mariana, o ministro da Fazenda, Dario Durigan, fez um balanço positivo, citando a criação de 5 milhões de empregos desde 2023, com o aumento de renda do trabalhador. O ministro ressaltou ainda que o crescimento do país superou as expectativas e que os brasileiros estão pagando menos impostos. Lembrando que o governo isentou o pagamento do imposto de renda para quem recebe até R$ 5 mil por mês. Vamos ouvir o que ele disse.
15: Por isso que nós acertamos as contas do país, colocando o pobre no orçamento e cobrando de quem tem capacidade econômica. Quem hoje vive de salário paga menos tributo. E quem tem fundo offshore, quem é dono de bet, hoje paga pela primeira vez tributo no país, o que é muito devido, o que é muito justo.
13: Olha, o presidente Lula também aproveitou a reunião ministerial para falar sobre os Estados Unidos indicarem que vão impor uma taxa de 25% a produtos brasileiros. Lula lembrou que o governo, mais uma vez, vai adotar o caminho do diálogo, sem abrir mão da soberania do país em nenhum momento nesse processo.
11: Se os Estados Unidos quer problema, ele tem o direito de não querer. Agora, nós não vamos ficar chorando, nós vamos procurar outros parceiros. Se ele não quer comprar, a gente vai vender para quem quiser comprar. Se não quiser investir aqui, nós vamos procurar outro. O que tem que saber é que o Brasil é dono do seu nariz. Isso aqui é um país democrático e soberano. E por conta dessa soberania, nós faremos tudo o que for necessário. Nós queremos respeitar todo mundo, mas nós também queremos respeito.
9: E sobre as próximas ações do governo, o que foi divulgado na reunião, Nazi?
13: Luciano, muitas entregas estão previstas para as próximas semanas. A gente pode citar um novo plano para o combate ao feminicídio, uma nova fase do programa Desenrola para pessoas que estão com os pagamentos em dia, não caiam na inadimplência. E o Move Motos, uma nova modalidade de linha de crédito voltada para motociclistas que trabalham com aplicativos de entregas e transporte. Mariana, Luciano.
10: Nazi, obrigada pelas suas informações ao vivo.
9: O governo do Brasil manifestou hoje profunda discordância da conclusão dos Estados Unidos de que a pecuária brasileira utilizaria trabalho forçado em sua produção.
10: A investigação da seção 301 foi concluída pelo governo norte-americano para apurar situações de concorrência desleal praticada por países com os quais os Estados Unidos têm parceria comercial, entre eles o Brasil.
9: As conclusões dela vêm sendo utilizadas para justificar a aplicação de tarifas de importação sobre produtos desses países.
10: O Brasil considerou absurda a conclusão e destacou que a Organização Internacional do Trabalho reconhece o Brasil há décadas como referência no combate a práticas que violam a dignidade dos trabalhadores.
9: Por meio de nota, o governo brasileiro disse ainda esperar que as recomendações de taxação dos produtos brasileiros não sejam efetivadas e que atuará para reduzir danos que venham a ser causados à economia, aos empregos e à renda dos brasileiros.
10: Mais empresas brasileiras vão poder acessar os recursos do Plano Brasil Soberano.
9: O programa foi criado para minimizar os impactos das tarifas impostas pelos Estados Unidos ou aos conflitos no Oriente Médio.
12: Portaria publicada pelos Ministérios da Fazenda e do Desenvolvimento, Indústria, Comércio e Serviços reduziu de 5% para 1% o impacto mínimo no faturamento bruto, exigido para que exportadores e fornecedores afetados pelas tarifas impostas pelos Estados Unidos ou pelos conflitos no Oriente Médio tenham acesso às linhas de crédito. As solicitações vão poder ser feitas a partir da próxima segunda-feira, dia 8, no site www.bnds.gov.br/elegibilidade-brasil-soberano. A medida beneficia empresas de setores como aço, cobre, alumínio, automotivo e moveleiro, além de exportadoras que mantêm relações comerciais com países do Oriente Médio. Segundo o governo, a iniciativa busca proteger a produção nacional e preservar empregos diante das incertezas do cenário internacional. O Plano Brasil Soberano oferece financiamento para capital de giro, produção voltada à exportação, compra de máquinas e equipamentos, ampliação da capacidade produtiva e inovação tecnológica. De acordo com o BNDES, o programa já recebeu pedidos que somam R$ 6,5 bilhões, dos quais R$ 1,6 bilhões já foi aprovado. Claudimário Carvalho, para a Voz do Brasil.
10: Os estados e municípios brasileiros já começaram a receber as doses da vacina Pneumovinte, que será introduzida no SUS, ampliando a proteção contra doenças como pneumonia e meningite.
9: O público principal dessa vacina são bebês e crianças de 2 meses até 4 anos de idade.
10: O uso novo do imunizante nos postos vai começar na segunda quinzena desse mês.
9: Também hoje foram firmados novos contratos de financiamento para entidades filantrópicas, como as Santas Casas.
16: Estados e municípios já começaram a receber as doses da vacina pneumocócica conjugada 20-valente, a Pneumo 20. O imunizante protege contra 20 sorotipos da bactéria causadora de infecções, como pneumonia e meningite. É o dobro da proteção da Pneumo 10, que hoje é oferecida no Sistema Único de Saúde e que será substituída gradualmente. O início da vacinação está previsto para ocorrer na segunda quinzena de junho, como anunciou o ministro da Saúde, Alexandre Padilha.
17: Mais ou menos 6 milhões e 100 mil doses sendo distribuídas já, uma parte já chegou, inclusive nos estados e municípios. Estão programando o início, chamando a população para iniciar, procurar a unidade de base de saúde a partir do começo da segunda quinzena de junho, a partir de 15 de junho. Essa ação já nas unidades de base de saúde, nós vamos fazer, como sempre, uma ação aí na Unidade Básica de Saúde para reforçar.
16: Também nesta quarta-feira foram assinados 8 novos contratos da linha de crédito Caixa Hospitais FGTS, somando R$ 800 milhões. O recurso vai atender hospitais e entidades filantrópicas conveniados ao SUS, como a Santa Casa de São Paulo. O vice-presidente Geraldo Alckmin explicou que, com as condições facilitadas do crédito, esses hospitais vão continuar reforçando o atendimento no país.
18: São hospitais que não têm lucrativo, que atendem o SUS, inclusive a alta complexidade. Em dificuldade financeira, muitos deles, então a boa notícia é que os juros, como pode utilizar recurso do FGTS, caiu de mais de 20% para 11%, e as Santas Casas e hospitais podem ter uma saúde financeira melhor, ampliar os seus serviços, atender bem a população do SUS.
16: O uso de recursos do FGTS para esses hospitais foi autorizado pelo presidente Lula no início do ano. O objetivo é socorrer algumas dessas entidades que enfrentam dificuldades financeiras. Ao todo, são R$ 4 bilhões para refinanciamento, alívio de dívidas e capital de giro até 2030, com taxas de juros reduzidas e prazos de até 180 meses. O valor contratado até agora já passa de R$ 1 bilhão e 600 milhões. Reportagem Gabriela Noronha.
10: E a gente segue falando de saúde porque existe uma substância que também funciona como uma vacina natural para bebês. É o leite humano.
9: Pois é, através dele a mulher passa ao bebê anticorpos e proteção contra doenças, além da nutrição tão necessária nos primeiros meses de vida.
10: Mas nem sempre a amamentação mãe e bebê é possível e nesses casos as crianças recém-nascidas precisam de leite doado.
9: Para garantir que eles tenham acesso a esse alimento natural tão poderoso, o Ministério da Saúde lançou uma campanha para estimular a doação.
19: O Brasil tem a maior rede pública de bancos de leite humano do mundo. O leite é destinado a todos os bebês que precisam desse auxílio, em especial os prematuros e de baixo peso, internados em UTIs neonatais. Nos últimos 5 anos, mais de 4 milhões de recém-nascidos foram beneficiados pelas doações coletadas nos mais de 300 bancos de leite de todo o Brasil. E para que outras mães se tornem doadoras, o Ministério da Saúde lançou uma campanha nacional de incentivo à doação.
20: Para bebês prematuros e de baixo peso, internados nas unidades neonatais, o leite humano é muito mais que alimento. É nutrição, imunidade e mais chance de recuperação. Quando você doa esse leite para o banco de leite humano, entra em uma rede de cuidado e chega a quem mais precisa. Doação de leite humano. Solidariedade que nutre, vida que cresce.
19: A coordenadora da Rede Brasileira de Bancos de Leite Humano, Daniela Aparecida da Silva, explica quem pode doar.
21: Para ser doadora, ela precisa estar amamentando e produzindo uma quantidade excedente do que o seu filho consome. Então ela entra em contato com o banco de leite e ali ela faz a inscrição dela como doadora. E ela vai ter que apresentar os últimos exames realizados no pré-natal, os exames de sangue mesmo, e também responder a um questionário que é justo sobre isso.
19: E uma pequena quantidade de leite pode transformar a vida de uma mãe e de um bebê. É o que garante a coordenadora das políticas de aleitamento materno da Secretaria de Saúde do Distrito Federal, Maria das Graças Rodrigues.
22: A quantidade que ele precisa é mínima, é pouquinho. É um ato de solidariedade, porque eu estou pensando
0: e outra pessoa que às vezes eu nem conheço, ela está levando saúde para ele. Quando esse bebê recebe o leite dessa mulher, esse neném está livre de infecções, ele está melhorando a imunidade, esse bebê está se recuperando mais rápido.
19: Para saber qual banco de leite mais perto da sua casa, você pode ligar no número 136 do Ministério da Saúde. Reportagem Graziele Bezerra.
10: E cerca de 3 mil doulas profissionais que oferecem assistência às gestantes conquistaram o reconhecimento da atuação no Brasil.
1: A lei que regulamenta a atividade garante o acompanhamento em hospitais públicos e privados.
10: Agora, o governo quer ampliar esse atendimento no Sistema Único de Saúde.
22: A gestação e o parto representam momentos marcantes na vida de muitas mulheres. Julie já está na reta final da gravidez. Conta com o apoio de uma doula, profissional que oferece assistência à gestante, contribuindo para o bem-estar da mãe e do bebê.
23: Toda dúvida eu tiro com ela. Eu quero saber alguma coisa, eu estou sentindo alguma dor, eu pergunto para ela se é normal.
22: A doula de Julie, Gabriela Santos, fala da importância da grávida ser acompanhada por essa profissional durante o período de gestação.
24: Ser doula é acolhimento, é você instruir e você estar ali com o apoio de uma mulher que está trazendo uma nova vida ao mundo.
22: Agora, a proposta do governo federal é ampliar esse atendimento também no SUS. Recentemente, o presidente Lula sancionou lei que regulamenta a profissão de doula no país. Com recente marco, as mulheres passam a ter o direito garantido de serem acompanhadas por doulas em qualquer maternidade. Para formar e capacitar mais doulas a atuarem no Sistema Único de Saúde, o governo do Brasil anunciou investimentos de cerca de 3 milhões de reais para a qualificação dessas profissionais na rede pública. O secretário de Gestão do Trabalho e da Educação na Saúde, Felipe Proenço, explica sobre a estratégia nacional e como os recursos vão ser utilizados.
25: É um investimento do Ministério da Saúde, vai ser repassado para as instituições que têm experiência e com isso a gente mobiliza tanto as escolas de saúde do SUS quanto as universidades para que possam realizar essa formação e com isso tenhamos mais doulas.
22: Segundo o secretário Felipe Proenço, para receber os recursos federais e formar novas doulas, estados e municípios precisam apresentar propostas ao Ministério da Saúde. Reportagem Cleide Lopes.
1: Nesta quinta-feira é Corpus Christi e a expectativa é de movimento intenso nas rodovias em mais um feriado prolongado.
10: Com o aumento do fluxo, a Polícia Rodoviária Federal reforça o policiamento até o próximo domingo, com foco na prevenção de acidentes.
1: De acordo com Estênio Pires, coordenador-geral de segurança viária da PRF, os motoristas devem estar atentos às condições do trânsito.
26: Três fatores que nos preocupam muito é a ultrapassagem, né, muitas vezes até em local permitido, mas não com tempo hábil para concluir a manobra, ocasionando o tipo de acidente que mais mata nas rodovias federais, que é a colisão frontal. O outro fator é o excesso de velocidade e o terceiro fator, a alcoolemia. Vários desses acidentes, nós temos a soma desses três fatores.
10: A PRF também vai intensificar a fiscalização em ônibus, micro-ônibus e vans nesse feriado.
1: Isso porque as rodovias federais registraram um aumento de cerca de 8% nos acidentes de trânsito envolvendo o transporte de passageiros.
10: Serão observados os documentos dos motoristas e dos veículos, o estado de conservação dos veículos e a forma como os passageiros são transportados.
1: Reforçando que a empresa de transporte de passageiros só pode exercer essa atividade após autorização da ANTT, a Agência Nacional de Transportes Terrestres.
10: Apoio à pesquisa nas cadeias produtivas da Amazônia, como açaí, cacau e babaçu.
1: Para isso, o governo do Brasil vai aplicar 150 milhões de reais do Fundo Amazônia em projetos de desenvolvimento e inovação do setor.
27: O governo do Brasil anunciou um investimento de 150 milhões de reais para o programa Desafios da Amazônia. O programa visa estimular projetos de pesquisa, desenvolvimento e inovação que tragam soluções para as cadeias socioprodutivas da Amazônia Legal. O investimento será feito com recursos do Fundo Amazônia, administrado pelo BNDES, o Banco Nacional de Desenvolvimento Econômico Econômico e Social e coordenado pelo Ministério do Meio Ambiente e Mudança do Clima, em parceria com o Ministério da Ciência, Tecnologia e Inovação. No primeiro edital, os recursos destinados ao programa vão apoiar o desenvolvimento de soluções tecnológicas para as cadeias do açaí, cacau, castanha, cupuaçu e pescado. O superintendente da área de meio ambiente do BNDES, Nabil Kadri, aponta quais são os resultados esperados.
2: Essa iniciativa é uma iniciativa que visa fortalecer as redes de pesquisa e inovação em todos os estados da Amazônia brasileira. A gente pretende aprovar e apoiar 36 soluções tecnológicas para melhorar a tecnologia em cadeias produtivas de produtos da biodiversidade amazônica. São mais de 630 pesquisadores envolvidos nessa iniciativa, com bolsas de pesquisa e mais de 32 universidades e institutos públicos podendo ser beneficiados.
27: Os projetos deverão ser liderados por instituições de ciência e tecnologia da Amazônia Legal, mas podem reunir organizações de todo o Brasil. Poderão participar universidades públicas e privadas sem fins lucrativos, instituições de pesquisa e institutos federais, em parceria com associações comunitárias e cooperativas. Reportagem André de Barros Lima.
10: A partir de agora, famílias que recebem o Bolsa Família não perdem o benefício quando solicitarem o BPC.
1: O pagamento continua enquanto é feita a análise do pedido ao INSS.
3: Famílias em situação de vulnerabilidade social que solicitarem o benefício de prestação continuada, o BPC, podem receber o Bolsa Família durante todo o período de análise do pedido pelo INSS, o Instituto Nacional do Seguro Social. A mudança evita que os beneficiários precisem deixar o programa de transferência de renda antes da decisão sobre o BPC. Até então, muitas famílias eram obrigadas a pedir o desligamento do Bolsa Família porque o valor recebido podia elevar a renda familiar acima do limite exigido para acesso ao benefício assistencial. Com a nova medida, o desligamento do Bolsa Família só acontece se o BPC for concedido ao final do processo. Nesse caso, o INSS comunica a decisão ao Ministério do Desenvolvimento e Assistência Social, Família e Combate à Fome, que interrompe o pagamento do programa. Os beneficiários continuam tendo direito aos valores retroativos do BPC, desde a data do requerimento, com possibilidade de compensação dos recursos pagos pelo Bolsa Família durante a análise do pedido. Para mais informações, acesse gov.br/mds. Raquel Mariano, para a Voz do Brasil.
10: Mais de 246 mil famílias de baixa renda já receberam antenas parabólicas digitais gratuitas por meio do programa Brasil Antenado.
1: A iniciativa atende moradores inscritos no CadÚnico que vivem em municípios com baixa ou nenhuma cobertura de televisão.
10: A ação contempla 323 municípios de 16 estados e pode beneficiar cerca de 650 mil famílias.
1: Com a nova antena, os moradores passam a ter acesso à televisão aberta com melhor qualidade de som e imagem e a mais de 100 canais gratuitos.
10: As famílias que moram nas cidades atendidas podem solicitar o kit gratuitamente pelo telefone 0800-729-2404 ou pelo site do programa brasilantenado.org.br.
1: O serviço inclui tanto o fornecimento quanto a instalação da antena digital sem custo para os beneficiários.
10: E essas foram as notícias do Governo do Brasil.
1: Uma realização da Secretaria de Comunicação Social da Presidência da República.
10: Com produção da empresa Brasil de Comunicação.
1: Fique agora com o Minuto do TCU. Em seguida, as notícias do Poder Judiciário e do Congresso Nacional. Lembramos que amanhã, dia de Corpus Christi, não tem Voz do Brasil. Boa noite.
10: A gente volta sexta-feira. Bom descanso. Até lá.
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11: STF invalida a idade mínima para a aposentadoria especial em atividades insalubres.
12: TSE mantém inelegibilidade do ex-governador do Rio de Janeiro, Cláudio Castro.
11: Consulta pública sobre o desempenho da Justiça do Trabalho vai até sexta-feira.
12: Boa noite, eu sou Marcela Luiza.
11: E eu sou Walter Lima.
12: O Supremo Tribunal Federal, por maioria, considerou inconstitucional a exigência de idade mínima para aposentadoria especial em atividade insalubre.
11: A corte, no entanto, manteve o fim da conversão de tempo especial em comum e a nova regra de cálculo do benefício. Marta Ferreira.
13: A Confederação Nacional dos Trabalhadores da Indústria questiona dispositivos da reforma da Previdência que passaram a exigir idade mínima para aposentadoria especial e vedaram a conversão de tempo especial em tempo comum para períodos posteriores à promulgação da emenda.
14: Por maioria, o plenário decidiu que é inconstitucional a idade mínima criada pela reforma da Previdência, mas manteve a validade da proibição da conversão do tempo especial em comum e da nova forma de cálculo do benefício.
12: Motoristas e cobradores de ônibus e motoristas de caminhão podem ter direito à aposentadoria especial.
11: Esse entendimento é do STJ. Fátima Uchoa.
15: A tese firmada pela primeira sessão do STJ deve ser seguida por juízes e tribunais de todo o país. O INSS defendeu que após a Lei 9.032 de 95 não seria mais possível conceder aposentadoria especial a motoristas e cobradores de ônibus e a motoristas de caminhão por causa da profissão, pois teria de ser comprovada a exposição a agentes nocivos químicos, físicos ou biológicos, e que não há previsão expressa sobre o caráter penoso da atividade. Porém, segundo o relator ministro Gurgel de Faria, o regulamento da Previdência não exclui esses trabalhadores do benefício, mas cabe a cada um demonstrar que exerceu atividade com riscos à saúde ou integridade física.
12: TSE mantém inelegibilidade de Cláudio Castro, ex-governador do Rio.
11: Ele foi condenado por abuso de poder político e econômico, condutas vedadas e captação ilícita de recursos nas eleições 2022. Fábio Ruas.
17: Os ministros do TSE entenderam que não houve omissão, obscuridade ou contradição na decisão de março deste ano. O relator ministro Vilas Boas Cueva destacou que não há contradição e omissão quanto à suposta maioria formada para cassação do diploma, isso porque apenas 3 ministros votaram nesse sentido, de um total de 7. Com isso, Cláudio Castro continua inelegível, mas não teve o diploma eleitoral cassado.
12: Termina sexta-feira o prazo para quem quiser participar da consulta pública da Justiça do Trabalho.
11: Você pode ajudar o Judiciário a desempenhar melhor suas funções em todo o país. Larissa Batista.
28: Até sexta-feira, você pode dar a sua opinião sobre o que deve ser prioridade da Justiça do Trabalho para os próximos anos. Você pode, por exemplo, dizer o que pensa sobre a forma como a Justiça do Trabalho atua e como poderia melhorar. Será que os processos são analisados com agilidade? É fácil ter acesso aos serviços da Justiça do Trabalho? Em qualquer lugar do país, o trabalhador ou a trabalhadora deve conseguir esse atendimento. Mas será que ele acontece? Se você tem alguma sugestão, essa é a chance de fazer a Justiça do Trabalho se tornar cada vez mais um meio seguro de cuidar das relações trabalhistas. Então, acesse tst.jus.br e participe.
12: Justiça condena motorista por transporte de cocaína em carga de carne em Goiás.
0: A denúncia foi apresentada pelo MPF, Vanessa Pereira.
9: Os mais de 529 quilos de cocaína, avaliados em cerca de 37 milhões de reais, estavam escondidos em meio à carga de carne bovina, que utilizava selos adulterados para simular a regularidade do transporte. Além disso, a droga exibia marcas de consórcios internacionais. O motorista do caminhão foi condenado a 10 anos de prisão e pagamento de multa por tráfico transnacional de drogas e uso de lacres com selos de Serviço de Inspeção Federal falsificados.
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12: Uma boa noite.
0: E até sexta-feira.
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19: Eu sou Paula Groba.
20: E eu sou Humberto Pinheiro.
19: E estes são os destaques de hoje do Jornal do Senado, que começa agora.
20: Presidente do Senado anuncia sessão de esforço concentrado na próxima semana.
19: Proposta pode acabar com financiamento de conteúdos online de ódio e misoginia.
20: Sancionada lei da Copa do Mundo Feminina.
19: Boa noite.
20: Boa noite.
19: Falta pouco mais de um ano para o Brasil receber pela primeira vez a Copa do Mundo de Futebol Feminino e as regras para a realização do torneio já estão definidas.
20: Uma lei sancionada pelo presidente da República estabelece responsabilidades do governo, garante direitos à FIFA e prevê até indenizações para jogadoras que participaram de edições anteriores da competição. Repórter Bruno Lourenço.
21: O Poder Executivo sancionou a lei que estabelece as regras para viabilizar a realização da Copa do Mundo de Futebol Feminino, que ocorrerá de 24 de junho a 25 de julho de 2027 no Brasil. O texto trata da venda de ingressos, da decretação de feriado nacional em dias de jogos da equipe brasileira, proteção de direitos autorais, regras para captação e distribuição de imagens do campeonato e garantias aos torcedores e profissionais, como a facilitação para obtenção de vistos temporários, de turismo e de trabalho. A ex-jogadora Formiga, que defendeu a seleção em 7 Copas do Mundo e 7 Olimpíadas, torce pelo sucesso do evento e das atletas.
23: E que o ano que vem possamos comemorar tanto quanto esse ano e que as duas taças fiquem no Brasil, né? Desse ano venha e que a outra fique e que possamos cada vez mais evoluir em questão a respeito de nós mulheres, que possamos mudar a mentalidade que existe hoje de pessoas achando que ainda não somos capazes, né?
21: A lei também prevê o pagamento de R$500 mil às jogadoras que representaram o Brasil na primeira edição da Copa do Mundo Feminina em 1991 e do primeiro torneio global feminino organizado pela FIFA em 1988. A presidente da Comissão de Esporte do Senado, senadora Leila Barros, do PDT do Distrito Federal, defendeu a premiação.
24: O futebol feminino brasileiro carrega marcas profundas de proibição estatal e de preconceito social. A proibição perdurou por 4 décadas, sendo formalmente revogada apenas em 1979. As atletas que persistiram em sua paixão pelo esporte durante e após a proibição são pioneiras em sentido pleno, e a elas o Estado brasileiro deve não apenas reconhecimento, mas reparação.
21: 8 capitais brasileiras vão receber jogos da Copa do Mundo de Futebol Feminino: Belo Horizonte, Brasília, Fortaleza, Porto Alegre, Recife, Rio de Janeiro, Salvador e São Paulo.
19: E o Comitê Olímpico do Brasil, responsável pela participação do país nos Jogos Olímpicos e em outras competições,

0: trajetória acompanha a própria evolução do esporte brasileiro, desde os primeiros passos da Organização Esportiva Nacional até a consolidação do Brasil como uma potência olímpica reconhecida internacionalmente.
1: O presidente do COB, Marco Antônio Laporta, lembrou os avanços legislativos que permitiram mais investimentos no esporte olímpico brasileiro, como a destinação de recursos das loterias ao setor. A sessão solene contou com a presença de diversos atletas, entre eles Miraildes Maciel Mota, ou Formiga, jogadora do futebol feminino que disputou 7 Olimpíadas com a conquista de 2 medalhas de prata. Formiga ressaltou que a qualificação para uma edição de uma Olimpíada já é a coroação para a carreira de muitos esportistas.
2: Então eu espero que as pessoas tenham consciência que chegar não é fácil. Conquistar uma medalha também não é, né? Que tem adversários ali que não são fáceis. Mas quando conseguimos o passaporte para chegar a uma Olimpíada, já é uma glória, já é uma grande conquista.
1: Leila Barros afirmou durante a sessão solene que os congressistas devem se debruçar nas próximas semanas sobre projetos ligados ao esporte. Caso da derrubada do veto sobre a isenção de impostos de importação para equipamentos esportivos e a criação da Universidade do Esporte.
3: O presidente do Senado, Davi Alcolumbre, anunciou um esforço concentrado para acelerar a votação de matérias pendentes.
4: A primeira delas já tem data para ser analisada: a indicação do novo Corregedor Nacional de Justiça. Repórter Douglas Castilho.
5: O esforço concentrado é um período em que ocorrem sessões para discussão e votação de proposições, podendo ser dispensado o tempo dos discursos dos parlamentares. A votação do nome de Benedito Gonçalves para corregedor do CNJ é a única pauta definida até o momento. Os senadores Stevenson Valentim, do Podemos do Rio Grande do Norte, e Paulo Paim, do PT do Rio Grande do Sul, questionaram o presidente do Senado sobre a proposta de emenda à Constituição que acaba com a escala 6x1, PEC recentemente aprovada na Câmara dos Deputados. Mas Davi Alcolumbre disse que o tema precisa de um debate mais aprofundado e não deve fazer parte do esforço concentrado.
6: Então não é razoável que a Câmara dos Deputados passe 5 meses debatendo um assunto muito relevante para o Brasil, para o povo brasileiro e para a nação, e também para os trabalhadores e para os empreendedores, e o Senado Federal seja obrigado a carimbar um texto aprovado na Câmara.
5: Os demais itens da pauta do esforço concentrado serão definidos pela presidência do Senado em acordo com as lideranças partidárias. Quanto ao fim da escala 6x1, também está em análise a proposta do senador Rogério Marinho, do PL do Rio Grande do Norte, que prevê a possibilidade de os empregados negociarem a jornada de trabalho com os patrões, sem um limite máximo de horas.
3: E o senador Cleitinho, do Republicanos de Minas Gerais, defendeu uma votação célere para o fim da escala 6x1. Apesar de várias propostas já terem sido apresentadas, com o mesmo objetivo, o parlamentar defendeu a votação do texto já aprovado pela Câmara dos Deputados para acelerar a mudança na legislação.
4: Na avaliação de Cleitinho, a medida deve avançar rapidamente no Senado, passando pelas comissões e sendo levada ao plenário o quanto antes. O parlamentar ressalta que a redução da jornada atende a uma demanda dos trabalhadores e, por isso, deve ser analisada com prioridade para o benefício da população.
7: Tudo que é para o povo, acho que tem que andar mais rápido. Passa nas comissões mais rápido possível, porque eu tenho certeza que se fosse algum tipo de aumento em benefício da classe política, não demorava 5 meses, não. Então eu espero que seja o mais rápido possível aqui, porque o povo espera.
3: Já o senador Carlos Portinho, do PL do Rio de Janeiro, é favorável que a proposta seja amplamente debatida no Senado antes da votação. De acordo com ele, por se tratar de uma medida com impacto para trabalhadores, empresas e para o futuro do país, é necessário ouvir representantes de diferentes setores e sanar dúvidas sobre os efeitos da redução da jornada.
4: Portinho destacou que a discussão deve buscar equilíbrio entre os interesses dos trabalhadores e dos empregadores, de forma a evitar prejuízos tanto para a geração de empregos quanto para a atividade produtiva.
8: O que eu tenho cobrado aqui é que essa discussão, ela passe nas comissões, sejam feitas audiências públicas, tem que estar o sindicato dos trabalhadores aqui, da mesma maneira que tem que estar os representantes do setor produtivo. É o que a gente quer discutir. Discutir é importante, é o trabalho do parlamentar.
3: Ganhar dinheiro com desinformação, discursos de ódio e ataques às mulheres pode passar a ser proibido.
4: Um projeto em análise no Senado quer impedir que conteúdos desse tipo sejam remunerados nas plataformas digitais. Repórter Marcela Cunha.
9: O projeto altera o Marco Civil da Internet para bloquear o dinheiro com publicações de conteúdos que ataquem abertamente as mulheres, criando riscos reais de violência ou discriminação, mesmo antes de uma

0: decisão da justiça. Se a rede social for negligente e permitir que usuários continuem lucrando com conteúdos que já tenham sido considerados criminosos, também poderá ser punida. A autora, senadora Augusta Brito, do PT do Ceará, lembra que hoje esse tipo de violência também é impulsionada pelo interesse financeiro e reforça que a ideia é impedir que a liberdade de expressão seja usada como justificativa para a violência.
1: Esse projeto não censura ninguém. Ele apenas afirma que ódio e mentira não podem ser premiados com dinheiro, sem confundir isso com opinião, crítica, ironia, sátira ou debate legítimo.
0: O texto define discurso de ódio, misoginia e desinformação e estabelece regras para a defesa do responsável pela publicação, que será avisado em até 48 horas e terá o direito de apresentar uma defesa para tentar recuperar o valor.
2: Com edição de Paula Groba e trabalhos técnicos de Eliseu Caires, o Jornal do Senado fica por aqui. Acompanhe agora as notícias da Câmara dos Deputados. Boa noite.
3: Boa noite e um bom feriado.
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5: Comissão aprova manutenção de merenda escolar durante calamidades.
6: Avança projeto que proíbe a distinção de gênero entre PM e bombeiros.
5: Projeto dificulta fechamento de salas para educação de jovens e adultos.
7: Boa noite. Avança na Câmara a proposta que estabelece condições mais rigorosas para fechamento de turmas de educação de jovens e adultos. Acompanhe na reportagem de Luiz Cláudio Canuto.
8: A Comissão de Educação da Câmara aprovou o projeto que estabelece condições mais rigorosas para o fechamento de turmas presenciais na rede pública para a educação de jovens e adultos. Segundo o projeto, para fechar turmas, deve haver justificativa do órgão responsável pela gestão da educação, o diagnóstico do impacto da ação e uma manifestação da comunidade escolar e do Ministério Público. A proposta muda a Lei de Diretrizes e Bases da Educação Nacional. O texto do deputado Helder Salomão, do PT do Espírito Santo, foi aprovado conforme o parecer do relator, deputado Luiz Lima, do Novo do Rio de Janeiro. Lima afirma que a educação de jovens e adultos atende a um princípio da Constituição e expressa a garantia do direito à educação.
9: A gente ainda tem um percentual entre 25% e 30% de pessoas que passaram de 20 anos, que têm muita dificuldade com leitura, de compreensão de texto, e essas pessoas também ficam fora do mercado de trabalho. E esse projeto é extremamente meritório, porque facilita e avisa essas pessoas e comunica, faz com que as secretarias de educação municipal ou estadual comuniquem às pessoas adultas do nosso país que é direito, sim, ela reingressar à sala de aula para ela aprender a ler, aprender a escrever de forma correta, melhorando a autoestima dessas pessoas.
8: O relator cita dados do IBGE de 2023, segundo os quais a taxa de alfabetização de brasileiros com 15 anos ou mais era de 94,6%, mas entre a população rural era pouco mais de 85%. Aproximadamente 11 milhões de pessoas entre 18 e 29 anos de idade ainda não completaram o ensino médio. O projeto que estabelece condições prévias para o fechamento de turmas presenciais de educação de jovens e adultos na rede pública vai ser analisado agora pela Comissão de Constituição e Justiça. Para virar lei, precisa ser aprovado pelos deputados e senadores. Da Rádio Câmara de Brasília, Luiz Cláudio Canuto.
4: Educação.
5: Comissão aprova a proposta que prevê manutenção de merenda escolar em caso de calamidade pública. A repórter Mônica Tati tem os detalhes.
10: A alimentação escolar poderá ser garantida mesmo em caso de situação de emergência ou estado de calamidade pública reconhecida ou decretada pelo governo federal. É o que prevê projeto aprovado pela Comissão de Educação da Câmara, como explica a relatora, a deputada Sâmia Bonfim, do PSOL de São Paulo.
11: É sabido que, no período letivo, a merenda escolar eventualmente é a única refeição dos educandos mais vulneráveis economicamente. Dessa forma, fazendo justiça às proposições pertinentes, todas elas certamente motivadas pela recente experiência de paralisação das escolas e de aumento da vulnerabilidade das famílias dos estudantes mais pobres, somos pela aprovação do projeto principal.
10: O texto da deputada Sâmia Bonfim também estabelece que, se as refeições não puderem ser feitas no ambiente escolar, será garantida a entrega de cestas básicas para as famílias dos alunos que estejam inscritas no Cadastro Único do Governo Federal. O projeto, que prevê a garantia de merenda escolar em caso de situação de emergência ou de calamidade pública, ainda tem que ser votado por mais 3 comissões da Câmara. Se for aprovado em todas, pode seguir direto para a votação no Senado. Da Rádio Câmara de Brasília, Mônica Tati.
4: Relações Exteriores.
7: Sargento Faur, do PL do Paraná, rebate acusações de que integrantes da oposição teriam atuado junto aos Estados Unidos para incentivar o aumento das tarifas contra produtos brasileiros. Ele afirma que defende a busca do diálogo para evitar medidas que prejudiquem o país.
5: Sargento Faur também apoia a classificação de facções criminosas brasileiras como organizações terroristas. O parlamentar avalia que a medida contribui para a efetividade do enfrentamento ao PCC e ao Comando Vermelho.
7: Tadeu Venera, do PT do Paraná, critica a atuação da oposição no caso das tarifas dos Estados Unidos sobre produtos brasileiros. Para ele, houve estímulo a medidas comerciais contra o Brasil. O deputado considera que a articulação externa tenta desgastar o governo federal.
5: Tadeu Venere contesta a tentativa de relacionar o aumento das tarifas apenas a decisões soberanas do governo dos Estados Unidos. O legislador defende a via diplomática e cobra explicações de parlamentares que fazem oposição ao Executivo Federal.
7: Padre João, do PT de Minas Gerais, considera a viagem de parlamentares da oposição aos Estados Unidos uma ameaça à soberania brasileira. Ele pondera que representantes eleitos não podem atuar no exterior contra a economia nacional, nem contra serviços como o PIX.
5: Padre João cobra uma reação do Congresso diante de iniciativas que, em sua visão, incentivam o aumento de tarifas dos Estados Unidos contra produtos nacionais. O deputado argumenta que o papel da oposição é fiscalizar o governo federal e não apoiar medidas contra o Brasil.
7: Érica Cocai, do PT do Distrito Federal, acusa parte da oposição de ser submissa aos interesses estrangeiros, especialmente dos Estados Unidos. Ela critica articulações que prejudicam a economia nacional e entregam recursos estratégicos, como terras raras e minerais críticos.
5: Na visão de Érica Cocai, o governo anterior foi omisso no combate ao crime organizado e permitiu o avanço de milícias e de esquemas financeiros fraudulentos. A deputada reafirma o compromisso da gestão petista com a defesa da soberania nacional e da democracia.
4: Trabalho.
7: Avança nas comissões o projeto que proíbe a distinção de gênero em concursos e carreiras da PM e dos bombeiros. Mais detalhes com a repórter Maria Neves.
12: A Comissão de Segurança Pública da Câmara dos Deputados aprovou proposta que proíbe a distinção entre homens e mulheres nos concursos públicos e nas carreiras de polícias militares e de bombeiros militares. O texto proíbe expressamente a adoção de limites de vagas para mulheres nas leis estaduais e do Distrito Federal. O relator, deputado delegado Paulo Bilinski, do PL de São Paulo, incluiu na proposta que os critérios de avaliação física também devem ser os mesmos para homens e mulheres. Relatora na Comissão de Defesa dos Direitos das Mulheres, a deputada Carol D'Artora, do PT do Paraná, afirma que o objetivo do projeto é garantir isonomia de gênero nos processos de seleção para as polícias e bombeiros militares.
13: Existem critérios que não são técnicos, existem percentuais máximos para o ingresso de mulheres e tudo isso vai a um desencontro daquilo que tem sido proposto no mundo inteiro.
12: Como as polícias e os bombeiros militares são de responsabilidade dos estados, as regras dos concursos diferem de um local para outro. Em Goiás, por exemplo, a legislação limitava a 10% o número de mulheres nas corporações. Em 2023, no entanto, o Supremo Tribunal Federal considerou essa regra discriminatória e, portanto, inconstitucional. Ao apresentar apresentar o texto em 2023, o deputado Pedro Aihara, de Minas Gerais, ele mesmo bombeiro militar, afirmou que o Conselho Nacional da Categoria estimava que as mulheres ocupavam menos de 14% das vagas nas corporações de todo o país. No mesmo ano, de acordo com o Anuário Brasileiro de Segurança Pública, a média de mulheres nas polícias militares era de 12%. A proposta que proíbe discriminação de gênero para ingresso e ascensão nas carreiras militares dos estados ainda será analisada pela Comissão de Constituição e Justiça. Da Rádio Câmara de Brasília, Maria Neves.
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15: Justiça. Marcel Van Hatten, do Novo, do Rio Grande do Sul, denuncia um novo acordo de cooperação entre o INSS e a Confederação Nacional dos Trabalhadores na Agricultura. Ele lembra que a entidade esteve no centro das investigações sobre descontos ilegais nas aposentadorias de milhões de brasileiros.
16: De acordo com Marcel Van Hatten, a mudança no comando do órgão previdenciário abriu caminho para o retorno de práticas criminosas. O deputado faz um alerta aos aposentados e pensionistas para o risco de novas cobranças não autorizadas.
15: Previdência. A Câmara dos Deputados analisa a redução da idade mínima para aposentadoria especial por periculosidade. Proposta nesse sentido já avançou duas comissões, como informa a repórter Sofia Peçanha.
17: Trabalhadores que atuam em atividades que oferecem riscos à saúde ou à integridade física são o foco do projeto de lei em discussão na Câmara dos Deputados. A proposta, já aprovada pela Comissão de Previdência, Assistência Social, Infância, Adolescência e Família da Câmara, reduz a idade mínima para a concessão de aposentadoria especial a esses trabalhadores expostos a agentes nocivos. De acordo com o projeto, o tempo mínimo de contribuição para a aposentadoria especial pode ser de 15, 20 ou 25 anos, dependendo do grau de risco da atividade. Ou seja, quanto maior o risco à saúde ou à integridade física do trabalhador, menor o tempo exigido. A reforma da Previdência estabeleceu como idades mínimas de 55, 58 e 60 anos. Agora, a proposta reduz as idades para 40, 45 e 48 anos. Na comissão, o relator, deputado Pastor Eurico, de Pernambuco, mudou o texto original, apresentado pelo deputado Alberto Fraga, do PL do Distrito Federal, além de aproveitar alterações aprovadas pela Comissão do Trabalho anteriormente. Pastor Eurico ressaltou que as mudanças nas regras da reforma da Previdência são uma reivindicação antiga dos trabalhadores expostos a agentes nocivos.
18: Então, essas pessoas estão tendo prejuízo e há muitos desses profissionais que já poderiam estar aposentados, estão com risco de vida, saúde muito afetada, muito abalado. Alguns estão com idade avançada, se ele sai do emprego hoje, ninguém mais o quer. Então, a nossa preocupação é de honrarmos, respeitarmos, considerarmos e validar essas pessoas que prestaram em todo esse período de sua vida esse serviço à sociedade.
17: Pelo texto, o valor do benefício inicial passa a ser de 100% da média de contribuições. Desde a reforma da Previdência, o cálculo do benefício leva em conta apenas 60% da média de contribuições, mais 2% para cada ano que exceda 15 anos de contribuição para mulheres e 20 anos para homens. A proposta considera ainda a periculosidade da atividade e não apenas os riscos à saúde, contemplando a exposição a agentes químicos, físicos e biológicos, além dos que exercem atividades consideradas perigosas. Entre os exemplos citados estão trabalhos com explosivos, eletricidade, materiais inflamáveis, radiação, ruído e calor excessivos, além de atividades de vigilância patrimonial ou pessoal e transporte de valores. Agora, o projeto que reduz a idade mínima para a aposentadoria do trabalhador exposto a agentes nocivos precisa ser analisado por duas comissões antes do plenário. Para virar lei, precisa ser aprovado pela Câmara e pelo Senado. Da Rádio Câmara de Brasília, Sofia Peçanha.
15: Ciência e tecnologia.
19: Heloísa
7: Helena, da Rede do Rio de Janeiro, apresentou o projeto para proibir as bets no Brasil. A deputada afirma que as apostas online provocam endividamento, desespero familiar e sofrimento entre jovens atingidos pela jogatina.
5: Heloísa Helena critica a arrecadação obtida pelo governo federal com a regulamentação das apostas. Ela aponta que a tributação transforma a exploração econômica das famílias em fonte de receita pública, sem enfrentar os danos sociais causados pelas bets.
14: Saúde.
7: A comissão aprova projeto que valoriza escolas de saúde pública como estratégicas para o SUS. A repórter Júlia Lopes nos conta os detalhes.
20: A Câmara dos Deputados reconheceu as escolas de saúde pública, que são instituições voltadas à formação, qualificação e treinamento de profissionais da área, como instituições técnico-científicas do SUS, o Sistema Único de Saúde. O projeto, aprovado na Comissão de Constituição e Justiça, reconhece que essas escolas são capazes de produzir e desenvolver conhecimento e tecnologias, além de preparar profissionais para atuar em situações de emergência em saúde pública. O texto aprovado pela CCJ, por recomendação da relatora, deputada Lídice da Mata, do PSB da Bahia, manteve a versão apresentada pela Comissão de Saúde, que define normas gerais para a atuação dessas escolas. Na avaliação do autor do projeto, o deputado Jorge Sola, do PT da Bahia, a medida é de grande importância para as escolas de saúde pública. Ele destacou ainda que a proposta foi elaborada em conjunto com essas instituições.
21: São escolas que têm um papel muito importante no sistema único de saúde e que não estavam previstos no nosso arcabouço legal do SUS.
20: De acordo com a Rede Brasileira de Escolas de Saúde Pública, existem atualmente cerca de 50 instituições desse tipo no país, vinculadas aos estados ou a centros universitários, com atuação nas áreas de saúde pública e saúde coletiva. O projeto, que valoriza a produção de conhecimento e inovação nas escolas de saúde pública, segue agora para o Senado. Da Rádio Câmara de Brasília, Júlia Lopes.
14: Economia.
5: Ao fazer um balanço da gestão federal, Cabo Gilberto Silva, do PL da Paraíba, considera que o atual governo não cumpriu as promessas de campanha. Segundo o deputado, o executivo apresenta desgastes em áreas como saúde, educação, economia e segurança pública.
7: Na visão de Cabo Gilberto Silva, a solução para os problemas do país passa por uma mudança na condução política e econômica. Ele defende a construção de alianças partidárias que tenham como objetivo a atração de investimentos e redução da carga tributária.
14: Meio ambiente.
5: Câmara analisa reforço das medidas contra incêndios florestais. O repórter José Carlos Oliveira tem as informações.
22: Projeto de lei do deputado Dr. Zacarias Calil, de Goiás, aumenta a punição para quem provoca incêndios em florestas, matas, pastagens e outras áreas de vegetação no Brasil. A pena para quem comete tais crimes pode dobrar em relação à atual, com previsão de 4 a 8 anos de reclusão e multa quando a queimada acontecer em unidades de conservação, terras indígenas, reservas legais e áreas de preservação permanente. Além da responsabilização individual dos culpados, a proposta prevê a responsabilidade solidária de empresas e pessoas que financiem, incentivem ou estejam diretamente envolvidas em atividades que resultem em incêndios ilegais. O texto foi aprovado na Comissão de Educação com relatoria do deputado Luiz Fernando Vampiro, do MDB de Santa Catarina.
23: Esse projeto é um projeto amplo, ele trata efetivamente sobre prevenção e conscientização das queimadas no Brasil e em relação à Comissão de Educação, era específico a parceria entre o Ministério do Meio Ambiente e do Ministério da Educação acerca das políticas a serem implementadas dentro das salas de aula, obviamente de material didático, aperfeiçoamento, capacitação de recursos humanos, para poder estar divulgando efetivamente ações que possam inibir e minimizar os impactos das queimadas no país.
22: O projeto de lei ainda prevê um selo verde de combate a incêndios a ser concedido a empresas que adotem práticas sustentáveis. Também determina a criação de um Centro Nacional de Prevenção a Incêndios Florestais para coordenar essas ações em todo o país. O texto está em análise agora na Comissão de Meio Ambiente. Da Rádio Câmara de Brasília, José Carlos Oliveira.
14: Desenvolvimento Regional.
16: Hildo Rocha, do MDB, exalta o programa Maranhão Livre da Fome, criado pelo governo estadual para combater a insegurança alimentar. Segundo o deputado, a iniciativa alia transferência de renda e capacitação profissional para famílias em situação de vulnerabilidade.
15: Hildo Rocha informa que o programa obteve resultados positivos na inclusão produtiva de beneficiários. O parlamentar acrescenta que a medida deve ser apresentada ao governo da Finlândia como exemplo de política pública voltada ao combate à pobreza e à fome.
14: Transportes.
16: Joaquim Passarinho, do PL do Pará, apela aos governos federal e estadual por intervenção imediata nas estradas do norte do país. Segundo ele, a precariedade das BRs e PAs prejudica o trânsito da população, encarece o escoamento da produção e impede o desenvolvimento da região.
15: Joaquim Passarinho ressalta a posição dos portos do norte pela proximidade com o Canal do Panamá e com os Estados Unidos. No entanto, ele afirma que as más condições das estradas eliminam essa vantagem, o que justifica obras urgentes na Transamazônica e na BR-163 durante a estiagem das chuvas.
16: Termina agora o Jornal Câmara dos Deputados, produzido pela Rádio Câmara. O programa teve trabalhos técnicos de Wellington Teles e apresentação de Verônica Lima e Márcio Aquilissardi. Boa noite.
15: A Voz do Brasil volta na sexta-feira. Boa noite e bom feriado.
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3: 20 horas e 2 minutos.
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0: verdade, meu amigo, minha amiga. Boa noite, mundo. O meu abraço a todos que já estão em sintonia com o programaço da Tubias FM.
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0: De agora até às 10, a comunicação é dele.
2: Valdemir Barreto.
0: Hoje é quarta-feira, véspera de feriado, véspera de um dia santo. Amanhã é dia de Corpo de Cristo, ao Corpus Christi. Amanhã, quinta-feira, dia 4. Hoje é quarta, dia 3, o quarto dia da semana, o terceiro do mês e a primeira quarta-feira também do mês. A partir de agora você passa a ouvir a verdadeira e boa música na Tubias Barreto FM. Quem quiser ligar, fica à vontade, se quiser enviar áudio também ou um texto. Por lá, através do Facebook, você faz a sua solicitação. Mas o programa Encontro com a Saudade já está no ar e abraça você, amigo profissional de qualquer área. O meu abraço, uma boa noite e obrigado aí pela sintonia da Tubias Barreto FM. Está na estrada, chegando a nossa querida Tubias, vem em paz e devagar. Está indo para a sua terra natal, vá com Deus, também devagar. Porque indo devagar, tenha certeza, amigo, a viagem ficará bem melhor, não é? Com certeza! Gilberto Lemos!

0: Então tá aí, Fernando Mendes, aqui no programa Encontro com a Saudade, a música A Desconhecida. Não é isso mesmo? Fernando Mendes, você não me ensinou a te esquecer. Esse é o título da música no programa Encontro com a Saudade. São 8h29. Olha, o cantor Flávio José declarou na rede social que não fará shows na Bahia. O cantor Flávio José declarou nas redes sociais que não fará shows na Bahia. Qual é o motivo? O cachê. O Ministério Público mandou reduzir o cachê dele. E aí ele disse, pois a partir de agora contrate uma outra pessoa porque eu não irei fazer show na Bahia. No ano de 26, não me chame mais para fazer shows aí na Bahia que eu não irei. Não irei, vocês estão me desprestigiando, porque pagam rios de dinheiro a cantores que não têm nada a ver com forró e com o autêntico, que é da miséria. E aí eu não permito um negócio desse. Aí é não valorizar a minha arte, é não valorizar o meu profissionalismo. Tá certo ele. O Ministério Público da Bahia reduziu os shows de vários cantores, né? Mas mesmo assim, daqueles que solicitaram 1 milhão e tanto, e aí teve uma redução, fará o show por 800, 900, por aí vai. Aí um Flávio José quer pagar a miséria, ele disse que não irá. Tá certíssimo, Flávio José. Alô, boa noite.
1: Boa noite.
0: Dona Alaide, tá tudo bem?
1: É, eu mesmo. Tudo bem, amém.
0: Que manda?
1: Eu sou ótima.
0: Certo.
1: Como Deus quer e manda, né?
0: Isso é bom.
1: Eu gostaria de desejar uma boa noite para você e para todos os ouvintes.
0: Muito obrigado.
1: E eu gostaria de ouvir a música, o Capim da Lagoa, o Viado Meu.
0: Vixe Maria. Capim da Lagoa. Essa música é mais para o forró quentão. É mais para o Acordando no Campo. Eu vou tocar ela amanhã, de manhã, tá bom?
1: Tá, eu vou pedir outra.
0: Peça.
1: Você vai passar outra.
0: Diga aí.
1: Jesus Cristo, eu estou aqui.
0: É, Roberto Carlos. Pronto.
1: Eu ofereço para todos os seus ouvintes.
0: Ok.
1: Já avei. Para vocês aí errada também, viu?
0: Ok, minha amiga.
1: E um bom programa, viu?
0: Tudo de bom para a senhora.
1: Para nós todos. Uma noite de paz e saúde.
0: É verdade. Muito obrigado, uma boa noite, um bom feriado e um bom dia santo, tá bom? Dona Alaide aí participando do programa Encontro com a Saudade. Ela quer ouvir Roberto Carlos, Jesus Cristo. Telefone chama, vamos atender. Alô, boa noite. Alô? Alô?
2: Oi, seu Rodrigo.
0: Oi, quem fala?
2: É Naldinho, tá ouvindo?
0: Ô, tô sim, diga Naldinho.
2: Como é que vai?
0: Na paz, chamando por Deus, agradecendo a Ele.
2: Pois é. Rapaz, essa atitude aí de Flávio José, você falando, foi mais do que certo.
0: Tá certíssimo mesmo.
2: Concordo plenamente. Eu tinha vindo aqui no site de notícia.
0: É.
2: Ele tá certo.
0: É. Tem que
2: se os governadores, os prefeitos do país tivessem um pouco mais de consideração aos forrozeiros, né?
0: Pois é.
2: Porque eles passam o ano todo
0: parados.
2: No carnaval você não vê o Flávio José tocar em cima do trio.
0: É ruim de colocar.
2: Tá entendendo?

0: São João com a rocha, um deboche. Então, estão acabando a cultura do país com esses shows milionários. E quem paga são os sanfoneiros.
1: Pois é,
0: os sorrozeiros.
1: É. Que vão, aqueles que querem serem humilhados, vão para receber uma miséria. E mesmo assim é uma dor de cabeça para receber aquela miséria.
0: Pois é. As prefeituras. E dos interior principalmente. Uhum. Que eu acho que seja lavagem de dinheiro. Creio eu, né? Porque botar não tem nada a ver. São João é só funa, triângulo e pandeiro.
1: E as abundas?
0: É botar não sei quem do Arrocha, não sei quem da Rádio Cabrum, que eu não tenho. Que é, a verdade tem que ser dita.
1: Coloca rap.
0: Rap, é. Tá entendendo?
1: É. Até...
0: Então, esse tipo de coisa, ele tá certíssimo.
1: Até funk.
0: Na Paraíba, ele... ano passado ele se enganchou na Paraíba, que botaram ele 30 minutos, parece que ele não se apresentou.
1: Foi.
0: O cara que não é Flávio José, pô.
1: Pois é.
0: Sofoneiro, autêntico.
1: Uhum.
0: Né? Que no tempo dele, que nem Alcimar, que nem Ademário Coelho, Santana. É, trio nordestino, aqueles trem do forró. Pô, rapaz. Aqui na nossa região não verão isso. Porque aqui boto mais, é não sei quem, do Arrocha, não sei quem. Oh, eu ando enojado com certas festas.
1: Pois é.
0: Eu fico na minha casa. Me dá até ânsia de vômito. Tá. Quando diz, olha, tem o São João ali. Aonde? Ah, porque tem fulano, tem o Beto. Que nada, rapaz.
1: O que é que tem a ver um verso?
0: Eu me criei no São João autêntico.
1: Viu? O que é que tem a ver um Wesley safadão?
0: Pois é. Me diga você.
1: O cachê dele é mais de 1 milhão.
0: Pois é.
1: Aí tem que
0: reduzir. O Natanzinho aqui de Itabaiana, mesmo jeito.
1: É, aí tem que reduzir o valor da prata mesmo, né?
0: Da prata.
1: É.
0: Da prata para ser valorizada, não. Pois então, é. Eu acho que é dois pesos, duas medidas. Eu tenho, olha, tem sexta a sexta. Eu vou começar com o Tobias Barreto aqui. Que tem sexta a sexta. Que me dá ânsia de vômito quando divulgo. Nós vamos ter uma aí. Me diga um autêntico que tem.
1: Tem não.
0: E estou dizendo daqui. Doa quem doer, não deu minha cabeça ninguém. Me mostra um autêntico que tem aí.
1: Verdade.
0: Tem um. Vergonha isso, rapaz.
1: Escolha
0: vamos fazer o dever de casa. Quando não é depois, coisa ruim. Quando é antes, pior. Vamos. Se aquietem. Eu vou sair da minha casa, perder meu sono, meu tempo. E meu ouvido não é pinico para ouvir bosta, não. Eu vou dizer logo. É assim.
1: Beleza.
0: Valdemir, um abraço.
1: Valeu, meu amigo. Tudo de bom para vocês aí na Fazenda Barra. Então tá aí o amigo Naldinho aqui participando do programa Encontro com a Saudade. Pois é, o Flávio José já disse, olha, o cantor e sanfoneiro Flávio José afirmou que não irá se apresentar na Bahia durante os festejos juninos. E 26, após tomar conhecimento de uma recomendação do Ministério Público da Bahia relacionada ao valor de seu cachê. A declaração foi feita em um comentário publicado no Instagram no dia de hoje e ocorre em meio às negociações conduzidas pelo órgão para reduzir gastos públicos com contratações artísticas para o São João. Aí quando você vai olhar, aí tem um funkeiro, tem um... as porcarias. Tem as porcarias. E aí paga mar de dinheiro. Essa é a verdade. Essa é a verdade. E aí a prata, né? O cabra que tá aí com sua sanfona afiando o tempo todinho para quando chegar esse período ser contratado e reconhecido.

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0: por tudo, por esse carinho, por esse amor, por todas essas coisas lindas que eu recebo dessa vez aqui em Jerusalém. Obrigado a todos vocês. Obrigado, Jerusalém. Amém. Amém, amém.
1: Obrigado.
0: Obrigado.

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0: Então tá aí Lindomar Castilho aqui no programa Encontro com a Saudade, a música Ébrio de Amor, Ébrio de Amor. Agora em Tobias Barreto, 8h56, 8h56, aqui tem dois áudios. Alô?
1: Boa noite, Valdemir Barreto, eu gostaria de ouvir a música de Astronauta, Pedra de Mármore. Valeu, tô aqui na escuta.
0: Valeu, meu amigo, um abraço. Alô?
2: Boa noite, Valdemir, aqui é Ronival, sintonizado na Tobias FM, ouvindo esse maravilhoso programa, Encontro com a Saudade. Peço que você passe a música aí. Essa música que diz Barriga Seca Não Dá Sono. Eu não sou dono do mundo, mas tenho culpa porque sou filho do dono.
0: Aí, ofereço agora, só aí amanhã,
2: a Jordão Cardoso, estonizado na Tubeza FM,
0: no programa,
2: ao vereador Montival Cardoso, ao seu Nequinho aí, e a todos os ouvintes da Tubeza FM, a dona Jacira, a Marília, subindo o vereador Montival, ao Buriel, do vereador Montival, e a todos que estão estonizados na Tobias FM, na Grato Cardoso. Aquele abraço, Valdemir Barreto, secretário do povo.
0: Valeu, meu amigo. Um abraço e obrigado aí pela sintonia do programa. Essa música aí só amanhã no programa Acordando no Campo, viu? Esse tipo de música eu vou tocar quando estiver bem próximo mesmo do São João. Quando estiver próximo do São João, aí agora eu coloco esse tipo de música. Valeu, um abraço, obrigado pela sintonia do Encontro com a Saudade. O Facebook está mais gelado do que o quê, a região lá da Argentina, que eu nunca vi desse jeito, rapaz. O que é que diz aqui? Quer saber o resultado do sorteio da Mega Sena? Quer? Mega Sena, concurso 3014. Hein? Então tá aqui, viu, o resultado. O resultado da Mega Sena já saiu, viu? É 27, 30, 35, 40, 44 e 58, viu? Vou repetir os números da Mega Sena, concurso 3014. O sorteio foi realizado há duas horas. Há duas horas. Né, foi realizado às 18 horas e 30 minutos. Então tá aí os números, 27, 30, 35, 40, 44 e 58. Você pegou esses números, você pegou em vista no município de Tobias Barreto. É, tá bom? Coloque uma fábrica grande que não tem em Tobias para gerar empregos e você faturar mais ainda, né? O dinheiro ganho, multiplicar através da fábrica, gerando empregos e vendendo. Pois é, então tá aí, viu? Os números da Mega Sena, vou repetir os números, 27, 30, 35,